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0: Obrigada. Vem aqui.
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0: dava na brisa. O puto, o bate na avó. Claro que sou eu, estava na brisa, mas fui saneado.
1: Porquê que tu estavas dentro desta vez?
0: Injustiças. Injustiças. Não foi por roubar, nem por vigarizar. Foi por causa de um concurso de anedotas.
1: Só por isso?
0: Pois, foi lá no meu sítio. Fizemos um concurso. A melhor piada sobre o Américo Tomás. Ganhei eu.
1: Claro. Oh.
0: 3 anos de prisão.
1: Oh, o que é preciso é refazer a vida. Já começaste a procurar trabalho para te tornares um homem decente?
0: Já fui lá à oficina onde eu trabalhava e informaram-me delicadamente, não admitido, por ter estado ao serviço das cadeias civis, que era uma organização fascista. Então, fascista, gamei o fato e dei em sério.
1: Quer dizer, não fazes népia?
0: Anda a vender enciclopédias. 18 contos a prestações suaves de 500 mangos. Quer dizer, continuei a roubar.
1: Mas isto agora é outro país, pá. A gente agora vive em liberdade e podemos fazer o que queremos.
0: Só se a liberdade é para os outros, para os ladrões não é. Um ladrão sai da prisão e está desprotegido. Ninguém pensa nos ladrões, coitadinhos, que tiveram de gamar durante a longa noite fascista de 48 anos. Porque eu, mesmo ladrão, sempre fui democrata. Tanto assaltei os ricos capitalistas como os pobres trabalhadores.
1: Pá, eu cá não sei, mas é vocês reunirem-se e porem as vossas razões ali.
0: Já há uma comissão ad hoc. Até lhe chamam a Doc do Cantra. Instituída por Chico Caolho, por Fininho do Metropolitano, por Perninhas de Alicate. É o Presos Profissionais Desempregados. PPD. Mas para o seu Alcemão e o seu Sá Carneiro não se chatearem, a gente acrescentou entre parentes. Especial. PPD especial.
1: Mas tens de mudar de sistema, pá. A partir de agora, o que está em Portugal é dos portugueses.
0: Não parece. Ainda a semana passada, o Chico Lirol andava no Parque Eduardo VII a assaltar carros democraticamente. Tanto assaltava Jaguares como Volkswagens. Não fazia discriminação de marca. Deitaram-lhe a luva. Tem o processo às costas. Então que raio de liberdade é esta?
1: Epá, liberdade não é isso, pá.
0: Então.
1: Liberdade é honestidade, é civismo. Devemos contribuir para a igualdade e desenvolvimento do país para mais tarde podermos dizer: isto agora é tudo nosso.
0: Só se for mais tarde. O David da Serafina, o do assalto da caixa, também ouviu dizer, quando saiu comigo da prisa: isto agora é tudo nosso. Pôs-se em cima de uma miúda, casa amanhã. Então que raio de liberdade é?
1: Lá estás tu a mandar vir. Liberdade não é isso. Nós temos de reconstruir o país para que então as riquezas sejam todas do povo ali.
0: A dizer-me isto a mim, um liberal, que ainda no outro dia fui uma orivesaria e pedi honestamente: faz favor de me dar a minha parte nas riquezas acumuladas cá na loja. Éramos 4, o patrão, 2 empregados e eu. Só que as pratas que me tocava, eu podia montar a boutique do gamanço. Estava governado para o resto da life.
1: E as coisas?
0: Insultar.

0: Chamaram as Forças Armadas, senão Piro incorporavam-me. Então que raio de liberdade é esta?
1: Agora por liberdade. Ah, lembrei-me de uma coisa. Alguém? Chega aqui.
2: Diz lá.
1: Tu sabes porque é que falhou a intintona fascista de 28 de setembro?
0: A intintona? Claro que sei. Como aquilo foi feito por bufo e a maioria era silenciosa, deu bufa!
1: Epá, isso não é método, pá. Tu tens é que arranjar uma ocupação decente. Escrever-te num partido, frequentar comícios.
0: Comícios, já cá cantam três. E até disse para comigo, que desperdício. Todos ali de braços levantados, com as carteiras mesmo à mão de semear. Deu-me à moca e gamei 12. Quatro ainda tinham cartões da Ação Nacional Popular.
3: E assalto as casas dos tais da reação. 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

Terceira e última parte do Cantar Portugal na antena da Rádio Cova da Beira nesta quarta-feira, dia 24 de junho de 2026. O programa que está diariamente na sua companhia, sempre em português, entre as 5 e as 8 horas. Pode escutar-nos pelas frequências 100.0 ou 92.5 FM e para todo o mundo através da emissão online da Rádio Cova da Beira. Renovo-lhe os votos de continuação de uma excelente quarta-feira. Vamos estar consigo até bem perto do sinal horário das 8 horas.

Para esta quarta-feira, os técnicos do Instituto Português do Mar e da Atmosfera prevêem que o céu se possa apresentar geralmente muito nublado em todo o território de Portugal continental. Há possibilidade de ocorrência de aguaceiros mais prováveis nos territórios do interior, norte e centro durante o período da tarde e que podem ser acompanhados de trovoadas. O vento vai soprar fraco a moderado até 30 km/h do quadrante oeste, podendo soprar por vezes forte até aos 40 km/h nas terras altas do interior centro. Para esta quarta-feira está ainda prevista uma descida dos valores da temperatura, em especial a máxima, no norte e centro do país. 20 graus de temperatura mínima é a previsão para a cidade de Castelo Branco, com 33 graus de temperatura máxima. Aqui pela cidade do Fundão e também na Covilhã, o mercúrio dos termómetros deve oscilar entre os 19 graus de temperatura mínima e os 32 de máxima nesta quarta-feira.

Estamos assim a chegar ao final da edição desta quarta-feira do Cantar Portugal, na antena da RCB. Já sabe que às 8 há notícias para ouvir. O Cantar Portugal regressa amanhã às 5 à antena da Rádio Cova da Beira. Da minha parte, resta-me desejar-lhe a continuação de uma excelente quarta-feira. Bom dia.

0: Muito bom dia, o último sinal eram 8 horas.
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0: Daqui a pouco há notícias para escutar na antena da Rádio Cova da Beira nesta jornada informativa de quarta-feira. Damos-lhe conta do encerramento temporário do Museu Arqueológico José Alves Monteiro para obras de manutenção. Foi adiado o lançamento do livro Portugueses Ciganos, que estava agendado para hoje na Colabora, devido à morte de uma pessoa de referência na comunidade cigana com quem a Colabora trabalha diariamente. Vamos dar-lhe conta também das férias de verão na Galeria António Lopes, na Covilhã, que prosseguem, e também lhe damos nota da rota gastronómica da Cereja do Fundão, que continua em Lisboa, Cascais, Porto e Vila Nova de Gaia. Contamos-lhe também que a Estrada Nacional 238, na zona da escola sede do agrupamento de escolas Gardunha e Xisto, vai estar cortada ao trânsito na próxima sexta-feira. Fique para ouvir estas e outras notícias.
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0: Mais uma vez, bom dia. Mais um dia de calor esta quarta-feira. Seu alerta está a dado, sendo que há previsão de uma diminuição, nomeadamente da temperatura máxima. Ainda assim, há vários concelhos do Distrito de Castelo Branco que estão em termos de perigo elevado relativamente ao risco de incêndio. O Museu Arqueológico Municipal José Alves Monteiro vai estar encerrado temporariamente até ao próximo dia 1 de julho. O município do Fundão se dá conta de que naquele espaço vão decorrer obras de manutenção, pelo que é necessário encerrá-lo. O Museu Arqueológico Municipal José Alves Monteiro até ao próximo dia 1 de julho encerrado. Também lhe dou nota de que na próxima sexta-feira, no âmbito das obras de alteração e ampliação do edifício sede do agrupamento de escolas Gardunha e Xisto, no Fundão, vai ser necessário cortar o trânsito no troço entre os dois acessos ao edifício sede daquele agrupamento, na Estrada Nacional 238. São trabalhos de execução de cobertura do campo de jogos, onde é necessário proceder à descarga de elementos estruturais de grandes dimensões, pelo que vai ser necessário cortar-se o trânsito entre as 8h30 e as 16 horas na Estrada Nacional 238. Fica esta referência e informação para os automobilistas, nomeadamente aqueles que diariamente atravessam aquela via. A sessão de lançamento do livro Portugueses Ciganos, da jornalista Ana Cristina Pereira, agendada para esta quarta-feira na sede da Colabora, na Covilhã, foi adiada para setembro do corrente ano, na origem da decisão está a morte de uma pessoa considerada de referência na comunidade cigana com quem a cooperativa social trabalha diariamente. Respeitamos o luto numa comunidade para quem a família é tão importante, refere a colabora em a comunicado. Também hoje a União de Freguesias Covilhã e Canhoso tem agendada a segunda caminhada noturna do programa Ponte a Andar. É iniciativa que tem vindo a mobilizar a população para a prática da atividade física e para a adoção de estilos de vida mais saudáveis. A primeira caminhada do programa reuniu mais de 200 participantes, o que, diz a União de Freguesias, demonstrou o interesse e o envolvimento dos cidadãos em atividades que promovem o bem-estar, a saúde e também o convívio. A iniciativa conta com a colaboração e dinamização do Estrela Campo de Aviação, parceiro que irá contribuir para o sucesso da atividade, sublinha a União de Freguesias Covilhã Canhoso. Também hoje a União Desportiva de Belmonte convida os atletas que pretendam abraçar um novo desafio desportivo a marcar presença num treino de observação da equipa sénior para a época 2026-2027. É hoje no Estádio Municipal de Belmonte, a partir das 7:30 da tarde. A vontade de competir, evoluir e representar um dos emblemas históricos da região é o desafio e o convite feito pela União Desportiva de Belmonte. Também, até 12 de setembro, a Galeria António Lopes está a promover mais uma edição da Oficina de Verão, com atividades de desenhar a cidade e pequenos designers. As iniciativas são dirigidas a crianças do pré-escolar e do primeiro ciclo, em períodos de férias de verão. Decorrem de terça a domingo, entre as 10 e as 12:30 e as 14 e as 18 horas. Também continua hoje, e de resto estende-se até ao próximo dia 30, essa iniciativa no âmbito da campanha da Cereja 2026, que está a desafiar os restaurantes de Lisboa, Cascais, Porto e Vila Nova de Gaia a apresentar nos seus menus pratos originais com cereja, desde entradas a pratos principais até às sobremesas. A Junta de Silvares entregou a medalha de mérito da freguesia à 4ª secção de Silvares dos Bombeiros Voluntários do Fundão, no dia em que comemorou 31 anos de elevação ao Estatuto de Vila.
6: Ao longo dos anos, temos tido sempre presentes os nossos bombeiros nas situações mais críticas e as memórias estão bem vivas, como são as dos últimos 2 anos em que fomos altamente afetados por catástrofes de incêndios e também de intempéries. Os nossos bombeiros são casa, são abrigo, são segurança e proteção. E por isso, e por todo o serviço prestado a Silvares e à região, receberam a tão merecida medalha de mérito da freguesia.
0: Cláudia Pereira, Presidente da Junta de Freguesia de Silvares, a que foi precisamente entregue esta medalha, foi entregue pela Presidente da Junta e pelo Presidente da Câmara do Fundão, que se associou à homenagem ao chefe da 4ª Secção de Silvares, Rui Serra, que agradeceu em nome de todos os bombeiros a que passaram por aquela secção.
7: Queria-me só agradecer à Junta de Freguesia por ser lembrado da Secção de Silvares, uma vez que temos feito tudo para manter a secção aberta. Custa muito, há muito pouca gente. Gostávamos de ter mais pessoal na secção, visto que há muito pouco pessoal. E acho que é um grande orgulho fazer parte desta casa. Em nome de todos os bombeiros que estão e que já passaram na secção, muito obrigado.
0: O agradecimento deixado por Rui Serra no ano em que se comemora os 50 anos do poder local foi ainda feita uma homenagem simbólica aos 8 presidentes de junta que foram eleitos na freguesia desde 1976.
6: Em dezembro de 76 foram efetuadas as primeiras eleições democráticas localmente. A freguesia de Silvares, no decorrer destes 50 anos, foi presidida por Joaquim Felizardo, Virgílio Ramos, Alfredo Faia, Abílio Pacheco, Carlos São Martinho Gomes, Carlos Jerónimo, Karina Batista e, na atualidade, por mim.
0: os nomes que constam da placa que foi descerrada no Salão da Junta de Freguesia antes da abertura da exposição sobre os 50 anos do poder local. Comemorações este ano que não foram tão festivas, justificou a autarca devido ao falecimento na semana anterior do funcionário da Junta de Freguesia, Fernando Gomes Ferreira, por quem foi guardado um minuto de silêncio. Uma demonstração de tosquia e uma oficina de feltragem de lã Churra Mondegueira, atividades que vão decorrer no próximo dia 26, a partir das 10 da manhã, na Quinta da Lamiagro, em Peraboa. Uma iniciativa que está onde está envolvido o Museu de Lanifícios da Universidade do Interior, no âmbito do Ano Internacional das Pastagens e dos Pastores 2026. Ao longo da manhã, os participantes vão poder assistir a uma demonstração de tosquia conduzida por Daniela Anastácio, da Sociedade Agrícola Lamiagro, conhecendo de perto esta prática fundamental para o bem-estar animal e para a obtenção da lã. Em simultâneo decorre uma oficina de feltragem orientada por Andréia Félix, técnica têxtil do Museu de Lanifícios, onde é possível explorar as propriedades intrínsecas da lã como uma das mais antigas técnicas de transformação de lã, criando objetos através da união das fibras por ação da água, do sabão e também do movimento. A atividade destaca a Churra Mondegueira, uma raça ovina autóctone da região, compreendida entre a Serra da Estrela e o Douro, que é reconhecida pela qualidade do leite utilizado na produção do queijo Serra da Estrela DOP. Esta raça produz também uma lã de tipo churra, tradicionalmente utilizada no fabrico de mantas, tapetes e outros artefactos têxteis. Atividades que, de acordo com o Museu de Lanifícios da UBI, são uma oportunidade para contactar com o ecossistema da lã, descobrir o percurso da fibra desde a ovelha até ao produto final e refletir sobre a importância da preservação das raças autóctones, dos ofícios tradicionais e do património cultural e natural desta matéria-prima considerada essencial. Por ora é tudo quanto a notícias na antena da Rádio Cova da Beira. Deixe ficar com a sua rádio, continuação de uma excelente manhã de quarta-feira.
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0: Bem bonito este tema, ele chama-se João Ribeiro, Canção do Querer. Este tema é de 2026 e participou no Festival da Canção. Muito bem. Olá, minha boa gente, ouvintes da RCB. Sim, assim eu gosto também. Sim, é isso mesmo. Eu e os outros todos. É isso. Portanto, uma boa exibição. Epá, podem dizer que foi o Uzbequistão, uma equipa fraca. Epá, a equipa está no Mundial, não é fraca. Portanto, não é todos os dias que se ganham 5-0. E, portanto, a equipa tinha que dar uma outra imagem. Deu, parabéns, Portugal. Estamos a meio caminho dos 16 às final. A Colômbia já lá está, porque a Colômbia ontem ganhou 1-0 ao Congo. Portanto, dois jogos, duas vitórias, 6 pontos. A Colômbia, que é o próximo avançado de Portugal, na madrugada de sábado para domingo. E já lá está, no 16 às final. Portugal, para lá caminha. Portanto, falta pouca coisa, 4 pontos, acho que deve dar. O Congo agora joga com o Uzbequistão, é verdade, e portanto Portugal joga com a Colômbia, o empatezinho chega para ficar em segundo lugar, mas ficando em primeiro tem que ganhar, fica em primeiro do Grupo K, é isso mesmo. Ontem o Gana, parabéns também para o Gana de Carlos Queiroz, Carlos Queiroz continua a fazer das suas e bem, em termos futebolísticos, 0-0 com a Inglaterra. Ah, pois é, a Inglaterra tem 4 pontos e o Gana tem 2, tem 2 não, tem 4 pontos também, tem uma vitória e um empate, portanto estão as duas equipas igualadas. Ora, pois muito bem, então Portugal está de parabéns, a malta está satisfeita, foi a noite mais longa porque foi a noite de São João, não é? Com muita diversão, em várias localidades do nosso país, com destaque para Porto e Braga, obviamente, e portanto a malta dormiu bem, contente, não pensou muito e penso que acordou com calor, como eu. Também acordei com calor, porque está calor. Bom, meus amigos, eu quando acordei estavam 24,5 graus. Quando acordei, portanto acordaram-se pouco, eram quase 6 da manhã. Quase 6 da manhã. E não é fácil, pois é, não é fácil, quase 6 da manhã. E 24,5 graus a essa hora. Nós estamos nesta altura com 23 no fundão. 23. Quando entrei no carro estavam 25. Pá, portanto, olha, meus amigos, a malta há que se refrescar com água, muitos líquidos, nada açucarados, e ouvir RCB. Com a nossa música também refresque-se. E hoje, como é dia de São João, é mesmo. Um abraço para quem se chama João. Um abraço. E já agora também um grande beijinho para as Joanas, pá. Se me permitem. Um grande beijinho para as Joanas. Espero que tenham um dia feliz. É o segundo santo popular que estamos a festejar em junho, né? E há muitas localidades onde hoje é feriado municipal. É, no Palácio do Porto e de Braga, também por cá, é feriado municipal em Proença Nova. Em Proença Nova é feriado municipal. Sim, senhor. Bom, daqui a pouco eu vou falar-vos onde é que é feriado hoje. Vou falar sobre o dia de São João, obviamente. Mais de Portugal, 5-0. Que bom, valeu. O Ronaldo, o CR7, foi considerado o melhor em campo, recebeu o prémio por isso. Já é o melhor jogador de Portugal que tem mais golos marcados em mundiais. Ultrapassou ontem o Zébio. O Zébio tinha marcado 9 golos só no Mundial. Só num, em 1966, na Inglaterra, onde ficámos em terceiro lugar e onde aquela meia-final com a Inglaterra, aquele 2-1, deixa muito a desejar. Mas enfim, em frente. Já lá vão 60 anos. Pois é, parece que foi ontem. E o Ronaldo ultrapassou o Eusébio só ontem e disputou 6 mundiais. É o único jogador que está a disputar 6 mundiais consecutivos. O Ronaldo, portanto, marcou em todos eles. É o único jogador que marcou em todas as fases dos mundiais onde participou. Obra, é mais um troféu, é mais um feito para o CR7. E ultrapassou então a lenda Eusébio da Silva Ferreira. Portanto, e é também o segundo jogador mais velho a marcar em mundiais. É o segundo mais velho, é isso mesmo. Se não sabe, fica a saber que o primeiro foi o Roger Milá. Alguém se lembra dele? É dos Camarões. Eu lembro, ele participou no Mundial dos Estados Unidos, olha lá está esta curiosidade, dos Estados Unidos, em 1994, século passado, onde o Brasil foi campeão do mundo. Porque foi, o Roberto Baggio foi de um penalti na final. Vejam lá aquilo que eu me lembro, pá. 94, 2004, 2014, 24, 30, 32 anos depois, ainda cá está na memória, pá. Exatamente. Oh, este ano, fui passar férias em Espanha. Ah, que maravilha, foi bom, muito bom. Exatamente. É verdade, foi o Mundial dos Estados Unidos, e o Brasil ganhou. E foi o Roger Milá, o jogador mais antigo, que tinha já 42 anos e poucos meses, quando marcou o golo. Agora com 41 anos e poucos meses, 41 anos e 4 meses, exatamente, porque o Ronaldo faz anos em fevereiro, marcou golos também no Mundial. Marcou dois ontem, dos cinco, houve um autogolo também. Portanto, parabéns Portugal, agora é preparar bem, descansar, trabalhar bem, treinar, porque o próximo jogo é com a Colômbia na nossa madrugada, de sábado para domingo, já à meia-noite e meia de 28. Meia-noite e meia de 28 de junho, na véspera de São Pedro. É isso mesmo. Pronto, uma pincelada aqui, logo na abertura das manhãs da rádio, para acordar de vez. Vai, acordou, pá. Você acordou satisfeito? Já não se lembrava? Pois Portugal ganhou ontem, 5-0. É isso mesmo. Nós, isto faz parte do nosso menu, tem sido parte do nosso menu do Bom Dia Cova da Beira, falar de desporto, em particular de futebol, e do campeonato do mundo e da nossa seleção. E vamos em frente, porque temos de falar também de outras coisas ao longo deste dia. Não esqueça que é o pensamento do dia, vamos dar os parabéns a quem faz anos hoje, trazer rubricas, etc, etc, etc e tal. E vamos também falar do tempo. Nesta manhã que está quentinha, está boa, as temperaturas máximas vão descer de hoje para amanhã, os técnicos do IPM já tinham avisado, mas para já hoje, quarta-feira, dia de São João, 24 de junho de 2026, temos esta previsão. Progressão muito nublado, apresentando geralmente muito nublado na faixa costeira ocidental, aguaceiros dispersos a partir da tarde, podendo ser localmente fortes de granizo e acompanhados de trovoada, mais prováveis no litoral norte e centro a partir do fim da tarde. Vento fraco a moderado até 30 km/h do quadrante sul, rodando para o quadrante oeste a partir da tarde, sendo por vezes forte até 40 km/h nas terras altas. Neblina ou nevoeiro é no litoral oeste, podendo persistir até ao meio da tarde na faixa costeira. Descida da temperatura. Isto é para hoje. Máximas previstas para esta nossa região e para esta quarta-feira, dia de São João, 24, dia, meio de semana, 24 de junho, Fundão, Covilhã, Castelo Branco, 34 graus de máxima, Peramacor, 35, Belmonte, 33, Idanha Nova, 36, Guarda, 30. Na Serra da Estrela, hoje, máximas de 27 graus para Penhas Douradas e Torre e 24 para as Penhas da Saúde. Portanto, anda assim o verão e pela nossa região. Bom dia, Cova da Beira, boa quarta-feira. Fora, fique bem. Obrigado pela preferência. Eu sou o José Miguel Malaca. Beijinhos e abraços. Sim!
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0: 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Não se atrasa, é que trabalhar, não é? Bom dia, boa viagem, 8h24. Hoje é o dia de São João e vamos ouvir muitos cantores com o nome João. É a nossa homenagem a quem se chama João neste dia do Santo Popular. Ouvimos, começámos com o João Ribeiro, Canção do Querer. Agora, João Só, se fosse fácil, pois, se fosse fácil, nós não estamos cá, pois não?

0: Ora, pois, muito bem, as vitórias fáceis não sabem a nada, as difíceis é que são boas, não é? É isso mesmo. João, só com este tema que ouvimos, Se Fosse Fácil, é de 2025. 8h27, bom dia a todos, agora vamos ouvir falar sobre trânsito. Eis o balanço das últimas 24 horas.
1: Muito bom dia, olhamos para o mapa das ocorrências em relação à sinistralidade nas últimas 24 horas nas estradas do Distrito de Castelo Branco. A Guarda Nacional Republicana reporta 4 acidentes com 2 feridos graves a nível nacional. Aquela força de segurança indica 198 acidentes nas estradas do nosso país nas últimas 24 horas, com 10 feridos graves e 80 feridos ligeiros. Há registro de o despiste de um veículo ligeiro na zona de Castelo Branco, com danos materiais, e também aqui no Fundão o despiste de um velocípede de que resultaram danos materiais. Fica uma informação de trânsito aqui no Conselho Fundão, Estrada Nacional 238, na próxima sexta-feira, é dia 26 de junho, entre as 8h30 e as 16 horas, no âmbito da empreitada do projeto de alteração e ampliação do edifício sede do Agrupamento de Escolas Gardunha e Xisto, aqui no Fundão, na Estrada Nacional 238, e na sequência de trabalhos relativos à execução da cobertura do campo de jogos, é necessário proceder à descarga de elementos estruturais de grandes dimensões, pelo que é necessário cortar o trânsito naquela via 26 de junho, entre as 8h30 e as 16 horas, entre os dois acessos ao edifício sede do Agrupamento de Escolas Gardunha e Xisto. Fica também esta informação. De resto, a autarquia pede a melhor compreensão dos automobilistas e moradores naquela zona pelo incómodo que a situação possa provocar, solicitando a colaboração de todos no cumprimento da sinalização de caráter à terça provisório a que ali vai ser colocada. Na última semana, a Polícia de Segurança Pública no Distrito de Castelo Branco realizou 9 ações de fiscalização de trânsito e prevenção rodoviária. Fiscalizou 196 condutores. No âmbito destas ações, foram autuados 10 cidadãos por condução na via pública de veículo sob influência de álcool no sangue, por uso indevido de telemóvel durante a condução, por estacionamento indevido em travessia de peões e também por não utilização de cinto ou sistema de retenção durante a condução. Senhor automobilista, muita, muita precaução na sua condução, nada de excesso, já sabe, se conduzir, não beba. Tenha uma boa viagem, bom dia, boa quarta-feira.
0: Está tudo dito, só queremos o seu bem, não esqueça que é obrigatório usar o pisca-pisca, é como o cinto de segurança, é obrigatório. Uma boa recomendação é ligar as luzes, ver se a vista é importante. E nesta manhã, convido a que venham para o Fundão, também está Nacional, 18, e depois há 23, há um motociclista que traz, penso que era o filho ou a filha, traz uma criança no banco de trás, só fez um pisca uma vez. Para ultrapassar na A23, não foi. Agora mudou de direção, não sei quantas vezes. Como eu, fez o mesmo trajeto que eu, sem um pisca. Zero. Nas rotundas, zero. Sem pisca. É, só fez um. Começou. Entrou na A23, ultrapassou uns caminhões e não fez mais nada. Bom, se você acha que não tem razão, eu tenho razão. É obrigatório. É obrigatório o pisca. Pá, faça isso. Indica às pessoas o que vai fazer. Está bem? Vamos nessa. Não prejudique ninguém, aprendeu, prejudique a si também na estrada. Bom dia, boa viagem. Continue a dar prioridade à sua vida. Não facilite, não beba álcool, não fale o telemóvel. Beber, sim, só aguinha da boa, porque está muito calor também. E já sabe, deve ter uma condição mais defensiva. Ultrapassar em segurança. Tudo acontece na estrada. Bom dia, boa viagem. Meta, uma vez por todas, isso na sua cabeça. Tudo acontece na estrada, por muitas vezes que a gente tenha. Tudo acontece porque nunca sabemos o que vai na cabeça dos outros automobilistas. Certo? Ah, muito bem. Uma boa viagem se vai na estrada, um bom dia também a conduzir, é esse que eu desejo, nós desejamos todos os dias aqui. Este foi o balanço das últimas 24 horas. Bom dia, Cláudio Beira, boa viagem.
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0: Não se atrasem, 8h32, nós já voltamos.
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Muito bem, mais um João a passar por aqui. João Bota, como ele se chama. O que é que eu fiz de mal? Fica a pergunta, alguém possa responder por ele ou para ele. Muito bem. Foi assim que voltámos dois mensagens. Já vos disse que hoje é dia de São João. É o segundo santo popular a ser festejado. E, portanto, vamos ouvir aqui muito cantor chamado João. É para festejar o dia de São João. É isso mesmo. Bom, então, meus amigos, daqui a pouco vou trazer-vos aqui a revista de imprensa. Estamos na semana 26 do ano. A fase do quarto minguante. Signo caranguejo em pleno verão. Este é o 175º dia, faltam 190 dias para o final de 2026. Neste mês de junho, mês 6, meio do ano, é isso mesmo, tem 30 dias. Neste mês dos dias aumentam em Lisboa 9 minutos e no Porto 10 minutos. Hoje, dia 24, dia nascimento de São João Batista, de Arquinho e Balão, é festa de São João. Batalha de São Mamede, dia internacional das mulheres na diplomacia, dia nacional do cigarro. Vamos falar sobre isto, vamos falar sobre isto ao longo desta edição. Hoje é feriado municipal em Alcácer do Sal, Alcochete, Almada, Almodóvar, Angra do Heroísmo, Açores, Armamar, Arronches, Porto Alegre, Alentejo, Braga, Calheta na Ilha da Madeira, Castelo de Paiva, Castro Marim, Sinfães, Figueira da Foz, Figueiró dos Vinhos, Guimarães, Horta, Lourinhã, Lousã, Mértola, Moimenta da Beira, Moura, Nelas, Porto, claro, Invicta, Porto Santo, São João da Pesqueira, Santa Cruz das Flores, a Sertã. Há pouco falamos aí em Praça Nova. Não, hoje é feriado, é na Sertã. É na zona do Pinhal, mas enganei-me na vila. É exatamente, as minhas desculpas. Portanto, hoje é feriado na vila da Sertã e não em Praça Nova. Sertã, Taboaço, Tavira, Valongo, Vila do Conde, Vila Franca do Campo e também Vila do Porto, Açores e Vila Nova de Gaia. Todas estas localidades, hoje é feriado municipal, dia de São João. Por cá então, é feriado municipal na Vila da Sertã, zona do Pinhal. Portanto, hoje dia 24. Hoje é dia em que uma coletividade da Covilhã faz anos, chama-se CCD Académico dos Estudantes Altos, liderado por Miguel Rebelo, parabéns, são 72 anos, muito bem, para os Estudantes Altos, 72 anos, há quatro coletividades da Covilhã, são todas CCDs e fazem todas o mesmo ano, 72. Portanto, foi a 4 de março o Arsenal São Francisco, dia 8 de abril o Junho da Floresta, também o São Vicente de Paulo, passa a haver aqui 5 coletividades, São Vicente de Paulo na Pousadinha, a Cantar a Galo Covilhã, é isso mesmo, São Vicente de Paulo. Depois temos também hoje o Académico dos Estudantes Altos e no dia 29 de julho o CCD Oriental de São Martinho, também da Covilhã. São todos CCDs, fazem a mesma idade neste 2026, 72 anos. Muito bem, certo. Aproveitei aqui a oportunidade. Mas, em particular, parabéns para o Académico dos Altos, parabéns para os seus dirigentes, na pessoa do Presidente Miguel Rebelo e dos seus sócios. Bom, hoje é dia de uma outra coletividade, que não faz anos, mas colabora com a União de Freguesias Covilhã Canhoso. É a segunda caminhada noturna, Ponta a Andar, é uma bela iniciativa da União de Freguesias Covilhã Canhoso, que juntou várias coletividades da cidade para colaborar com eles. E hoje é a vez do Estrela Futebol Clube da Campo da Aviação. É o Estrela Campo da Aviação Futebol Clube da Covilhã. Estrela Campo da Aviação Futebol Clube da Covilhã, liderado por Vitor Ferreira, portanto vai colaborar com a União de Freguesias Covilhã Canhoso. A saída está marcada para perto das 9 da noite, junto à sede da União de Freguesias Covilhã Canhoso, ali ao Tribunal Judicial da Covilhã, e a concentração é às 8:30 da noite. Portanto, se puder, ainda está a tempo de se inscrever e participar nesta segunda caminhada desta iniciativa Ponta a Andar da União de Freguesias Covilhã Canhoso. É hoje, a partir das 8:30 da noite, junto à sede da União de Freguesias. Ponta a Andar, hoje com o Estrela Campo da Aviação Futebol Clube da Covilhã. Pronto, está dada aqui uma sugestão. Fora de casa, para hoje, uma outra sugestão que quero deixar já aqui de avanço, digamos assim, tem a ver com o seguinte. Como sabem, vamos ter a primeira edição da Expo Fundão 2026 a partir desta sexta-feira, 26 de junho, até 5 de julho. Exatamente. Temos um grande cartaz em termos musicais, obviamente, com destaque para Carlão, Tony Carreira, Rita Guerra, também Richie Campbell, logo a abrir na sexta-feira. Mas esta feira aqui no Fundão tem um outro palco.
Tem o palco principal e outro palco, né, que é no Centro Cívico do Fundão, é o palco Fundão, e onde vão passar músicos da nossa região, do Fundão e da nossa região. Portanto, também é um palco importante, situado na Praça da Alimentação, que é um espaço dedicado ao talento local, às novas expressões culturais e às vozes que ajudam a desenhar o futuro da região. Opa, também concordo, assino por baixo. Todas as noites, com nomes e grupos que fazem parte da nossa história também. A partir de 26 de junho, sexta-feira, até 5 de julho, no Centro Cívico do Fundão. Por isso temos os Putos da Vila, com o Jerónimo, Sérgio Maximino, Fatcal, Putos da Garagem, H2O, Contos Cantados, entre outros. Temos também, isto em julho, mas em junho, já dia 26, os fundanenses, os Português Suave, depois Fado ao Piano, dia 26, Orquestra de Sopros da Academia Blue Velvet, dia 27, o Desfile Etnográfico Big Band Academia, Trio Mac, dia 28, temos Trunfo e Convidados, Comitiva, 29, Lúcio Real, Malho Rombo, Roqueiros de Bogas, no dia 30. Isto é na próxima terça-feira. Tudo isto e muito mais, então, para ver, ouvir e participar e dançar e nesta Expo no Fundão 2026. 26 de junho a 5 de julho. Aproveitar. Fica já aqui de avanço estes músicos que vão passar por lá, por este palco, palco Fundão. Tudo isto e muito mais por ouvir até às 11. Bom dia, Cova da Beira. Não está nada, fica a primeira edição da Revista de Imprensa. Bom dia a todos, bom dia de São João, é o que vos desejo. Um dia fantástico e positivo, a trabalhar, a descansar, de férias. Boas férias para quem está de férias. Tudo bom para vocês. Quero que vocês tenham dias felizes e na nossa companhia. Vamos nessa? Ah, vamos sim, senhor.

0: Muito bem, João Couto, cantas bem, moço. João Couto, quarto para um. Mais um João a passar por aqui nas manhãs da rádio no dia de São João, pois é claro. Estamos a 11 minutos e meio das 9 da manhã, não chega aqui à hora certa. Vamos aqui de novo atualizar toda a informação de âmbito local e regional. Agora fica a saber que hoje e sexta-feira, na aldeia de João Pires, em Penamacor, vamos ter Pides da Saúde, pelos trilhos saudáveis das terras do Lince. Uma vida mais ativa, é verdade. Hoje e sexta-feira temos rastreios de carótidas, tudo isso. Temos também caminhada, acolhimento e início do percurso às 9 da manhã de hoje, até às 9h30, 9h30, 9h50, o impacto da saúde oral. Portanto, 9h50 ao meio-dia, rastreio de risco de acidente vascular cerebral e rastreios de saúde. No dia 26, também a partir das 9 da manhã, temos iniciativas. Tudo pela sua saúde. A malta só pensa na sua saúde, o que é bom, pá. Nós temos de ter saúde e trabalhar para isso também. A aldeia de João Pires, em Penamacor, hoje e sexta-feira fica esta nota também. E que neste São João você encontre motivos para sorrir, abraçar mais e guardar novas lembranças. Ah, pois é, pois é, pois é. Hoje então é o dia de São João. São João Batista. São João Batista, há que dizer isso. É celebrado 24 de junho. São João, tal como Santo António e São Pedro, um santo popular muito festejado em Portugal. Conhecido por ser um santo protetor dos casados e dos doentes, foi o santo que batizou Jesus Cristo. A festa de São João é celebrada em várias localidades portuguesas, mas a cidade onde os festejos são maiores é no Porto, claro, onde 24 de junho é feriado municipal. Embora São João Batista seja considerado por muitos o padroeiro popular da Invicta, o título oficial da padroeira da cidade do Porto pertence a Nossa Senhora de Vandoma. Além do Porto, 24 de junho também é feriado em Braga, em Almada, já aqui fiz referência, e na nossa região, no nosso distrito, hoje é feriado municipal na Sertã. Recordo, na noite de 23 de junho, uma multidão de pessoas costuma sair à rua para festejar, aconteceu ontem. O manjerico é um dos símbolos da festa, assim como os coloridos martelos de plástico e os usados porros, utilizados pelas pessoas para bater gentilmente nas cabeças das outras. Os balões de ar quente feitos em papel são outras das atrações que iluminam os céus na noite de São João, para além do fogo de artifício. Foi um espetáculo ontem, foi um espetáculo ontem. As cascatas sanjuaninas, uma espécie de presépio animado, feito com esculturas que exemplificam as artes, ofícios e arquitetura portuenses, é outra característica da festa portuense em homenagem a São João. Na gastronomia, os festejos só ficam completos com a sardinha, a broa, o caldo verde, o pimento e, claro, o vinho. Beba com moderação. A festa concentra-se na zona histórica do Porto, com milhares de pessoas a percorrerem as ruas e a ver o fogo de artifício lançado junto ao Rio Douro, nas margens do Porto e de Vila Nova de Gaia. O programa das festas de São João é extenso, abarcando dezenas de atividades que decorrem durante cerca de um mês. Os mais jovens percorrem a zona junto ao Rio Douro, em direção à sua foz, terminando a noite nas praias com um banho matinal, conforme manda a tradição. Em Braga também se vive uma forte tradição do São João. João nasceu no ano 2 antes de Cristo e morreu no ano 27 na era cristã. Era filho de Isabel e Zacarias e foi popular, batizando muitas pessoas cativadas pela sua pregação. Batizou também Jesus, de quem era primo, nas águas do Rio Jordão. João Batista morreu decapitado por vingança de Herodíades, a cunhada com quem vivia Herodes. Assim, em certa ocasião, Herodíades orientou a filha que pedisse a cabeça de João numa bandeja, o que foi cumprido, conforme o desejo da sua mãe. Tudo porque João condenava o comportamento adúltero do casal. Ah, portanto, aqui ficou esta pequena história sobre São João Batista. Ele foi quem batizou Jesus Cristo. E hoje é feriado municipal, repito, em várias localidades, destaque para Porto, Almada, Braga, mas também na Sertã, no nosso distrito. Dia de São João, festeje connosco este dia ouvindo boa música, digo eu.
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0: 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E agora os jornais. Vamos dar a volta ao mundo e ao país também, através da escrita.
2: Muito bom dia. A vitória da seleção portuguesa frente ao Uzbequistão por 5-0 um dos destaques dos jornais desta manhã. O Correio da Manhã diz incrível e lendário. Cristiano Ronaldo bisa e é o primeiro da história a marcar em 6 mundiais. Goleada abre caminho para passagem na fase de grupos. Outros destaques do Correio da Manhã, investigação da Operação Influencer, pesca provas no Marquês, depois acima dos 40 graus, Europa em alerta com calor extremo é também outro dos temas em destaque. Em relação ao jornal de notícias, Cristiano Ronaldo em destaque, ressurreição é o título, Portugal 5, Uzbequistão 0, seleção alcança goleada e apaga má imagem do jogo da estreia. Depois, a festa que rima com rua, o São João, no Porto,

0: famílias encolheram e cresceram para 4,1 milhões. Médio Oriente, esforço com combustíveis foi mais violento em Portugal. Diretores artísticos não vão ser reconduzidos no Porto. Em relação ao Diário de Notícias, Restauração pede apoios ao Estado para verão em modo de sobrevivência. Depois, Cristiano Ronaldo, sim, o ruído que Ronaldo adora e continua a alimentar a sede de vitórias da seleção. Portugal 5, Uzbequistão 0. Na habitação, preço das casas dispara 17,8% no ano, mas procura diminui até março. Oscar Gaspar, em entrevista, falta de médicos e lista de espera existem tanto no Serviço Nacional de Saúde como no privado, refere. Passamos para os dois jornais desportivos que chegam à nossa mesa de trabalho. Já se sabe qual é o tema em destaque, a vitória da seleção portuguesa e, na bola, o capitão, precisamente Cristiano Ronaldo, vitória de mão cheia com bis do capitão. Xiu é o título escolhido pela bola, que ainda dá conta, tudo a postos para o regresso no Benfica. Encarnados voltam ao trabalho amanhã. Sporting, último assalto por Altamira. No Porto, equipa técnica reforçada. Em relação ao Record, é também Cristiano Ronaldo na capa, assim. Sim, Ronaldo Biza é o primeiro a marcar em 6 mundiais e soma 975 golos. Confiança de volta com goleada e exibição de gala da seleção portuguesa. Em relação a outros temas, Inglaterra seduz Sheldrup do Benfica e no Sporting, conversas com o Betis prosseguem. Altamira em marcha.
1: Está tudo dito. Primeira edição da Revista de Imprensa.
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1: 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Fica agora o pensamento do dia. O importante é sorrir, dançar e reunir os amigos nesta festa que é pura animação. Feliz São João! Ah, tem a ver com São João. Concorda com o nosso pensamento do dia? O importante é sorrir, dançar e reunir os amigos nesta festa que é pura animação. Feliz São João! Bom dia! Dum.

0: Muito bom dia, último sinal, eram 9 horas.
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0: Daqui a pouco há notícias na antena da Rádio Cova da Beira. Vamos dar conta do encerramento temporário do Museu Arqueológico José Alves Monteiro. Trânsito encerrado na próxima sexta-feira, dia 26, entre as 8h30 e as 16h30, nos dois acessos ao edifício sede do Agrupamento de Escolas Gardunha e Xisto, aqui na cidade do Fundão. Vamos dar-lhe nota também da UBI, que vai fazer uma demonstração de tosquia no museu que se encontra em Peraboa, na Quinta do Lamiagro, em Peraboa. É uma iniciativa que está precisamente envolvida o Museu de Lanifícios no âmbito do Ano Internacional das Pastagens e dos Pastores. Há outras notícias para escutar-se aqui na antena da Rádio Cova da Beira. No dia em que estava agendado o lançamento do livro Portugueses Ciganos, foi adiado devido à morte de uma pessoa de referência na comunidade cigana com quem colabora, trabalha diariamente. Fique para ouvir estas e outras notícias aqui na antena da RCB.
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0: Mais uma vez, muito bom dia. O Museu Arqueológico José Alves Monteiro, aqui no Fundão, o Museu Arqueológico Municipal, está encerrado temporariamente até ao próximo dia 1 de julho, de acordo com o município do Fundão. Esta decisão deve-se ao facto da existência de obras de manutenção naquele espaço museológico do Fundão. É até o dia 1 de julho. Também no Conselho Fundão, na próxima sexta-feira, entre as 8h30 e as 16h, no troço entre os dois acessos ao edifício sede do Agrupamento de Escolas Gardunha e Xisto, o trânsito vai estar encerrado, isto devido à empreitada que ali vai decorrer no projeto de alteração e ampliação do edifício a sede do Agrupamento de Escolas Gardunha e Xisto, na Estrada Nacional 238, e nos trabalhos relativos à execução da cobertura do campo de jogos, vai ser necessário proceder à descarga de elementos estruturais de grandes dimensões, pelo que é necessário cortar o trânsito naquela via. Entre 8h30 e 16, os dois acessos ao edifício sede do Agrupamento de Escolas Gardunha e Xisto, aqui no Fundão, encerrados na próxima sexta-feira, dia 26. Ação de lançamento do livro Portugueses Ciganos, da jornalista Ana Cristina Pereira, agendada para o dia de hoje na sede da Colabora, foi adiada para setembro do corrente ano. Na origem da decisão está a morte de uma pessoa de referência na comunidade cigana com quem colabora, trabalha diariamente. Em comunicado, a cooperativa social diz respeitar o luto numa comunidade para quem a família é tão importante, tendo adiado então para o setembro a apresentação deste livro de Ana Cristina Pereira, jornalista. Também no dia de hoje está aprazada a segunda caminhada noturna do programa Ponte a Andar da União de Freguesias Covilhã e Canhoço. Também para o dia de hoje a União Desportiva de Belmonte convida os atletas que pretendem abraçar um novo desafio desportivo a marcar presença no treino de observação da equipa sénior para a época 2026-2027. É a partir das 19h30, o convite da União Desportiva de Belmonte. O Telhado Freguesia do Conselho de Fundão celebrou o bar em mais uma edição da fornada. No último dia do evento foram desenfornadas cerca de 500 peças de olaria realizadas pelas centenas de pessoas que, entre maio e junho, visitaram a Casa do Barro e participaram nas atividades que habitualmente ali se acontecem. A Junta de Freguesia do Telhado diz que a fornada já é uma marca do território. O autarca local congratula-se pela procura da casa temática por parte das escolas de vários pontos do país e pede ao município do Fundão que centralize naquela freguesia as atividades de enriquecimento curricular dedicadas ao barro. Dulce Gabriel.
9: Barro vermelho, branco, grés e faiança vidrada em peças personalizadas. Cerca de 500, o resultado de um mês de fabrico. As mesmas centenas de peças que foram cozidas durante a fornada e retiradas do forno no último dia do evento. A fornada, que cresce a olhos vistos, diz, empolgado, o autarca do Telhado.
10: A fornada que está a crescer em todos os aspectos, na parte cultural, noutras partes também, mas aqui, basicamente, a parte cultural. Nós temos pessoas, isto começou com uma carroliça de 4, 5 pessoas, e neste momento temos pessoas que já vieram de vários pontos do país, pessoas que vêm de outros países, e a base da fornada é essa mesmo, portanto está a crescer. Nesse aspecto, portanto, está a crescer a nível do. Está a desenvolver, a nível que há pessoas de fora do país que trazem outras técnicas de cozedura. Portanto, já não é só a nossa técnica do telhado, já trazemos outras pessoas.
9: Paulo Marques, presidente da Junta do Telhado. Alegria por a Casa do Barro, em terra de oleiros, ser cada vez mais procurada por especialistas que ali vão pôr as mãos no barro e partilhar outras abordagens à olaria. É o caso de Alexandra Serra, designer de cerâmica que tem ateliê no Escarigo.
11: Mas desde que descobri a Casa do Barro, agora tenho pelo menos vindo uma, duas vezes por semana para cá, para fazer peças e para ajudar-nos a dinamizar a casa. Apesar de ter o meu ateliê também no Escarigo, onde faço as minhas pecinhas, que são completamente diferentes destas grandes peças que nós conseguimos aqui fazer. Eu fiz essencialmente peças de barro vermelho aqui, e a minha peça foi uma das que saiu em primeiro também, que fizemos na formação das talhas.
9: Além das peças de Alexandra Serra, também o espanhol José Maria Gil salienta o sentido de comunidade e entrega das pessoas que dinamizam a Casa do Barro.
12: Este é um dos eventos mais bonitos em que participo, porque as pessoas vivem a cerâmica de modo que eu vivo. É tradição, é inovação, é sentimento por la matéria, sentimento por la gente, por el sentimento cerâmico.
9: José Maria Gil é natural de Segóvia e gosta de vir à Festa do Barro no Telhado, localidade onde a Casa do Barro desperta o interesse de novos artesãos e visitantes anónimos.
10: De janeiro até hoje, até ontem aliás, já temos só um visitante, fora ateliês e workshops, temos cerca já de 5 mil visitantes.
9: Nos primeiros meses de 2026, cerca de 5 mil pessoas passaram pela Casa do Barro, o número a que não é alheia a dinâmica de atividades para crianças. Paulo Marques, o autarca local, gostaria que também as escolas do Conselho do Fundão aprendessem a trabalhar o barro no telhado.
10: As AEX do barro, na minha opinião, devem ser feitas, perdão, na Casa do Barro. E não estão a acontecer. As AEX do barro devem um do telhado, está a acontecer na Casa do Barro e outras estão a acontecer no Fundão. Eu acho que isto, estamos a duplicar tarefas, estamos a duplicar custos, mas toda a gente sabe a minha opinião e acho que deviam ser todas feitas aqui.
9: O desafio do presidente da Junta de Freguesia do Telhado ao município do Fundão para concentrar as atividades de enriquecimento curricular dedicadas à olaria na Casa do Barro.
0: Fica o sublinhado do presidente da Junta de Freguesia do Telhado, Paulo Marques. Uma demonstração de tosquia e uma oficina de feltragem de lã, churra, bondegueira, são as atividades que vão decorrer no próximo dia 26, a partir das 10 da manhã, na Quinta da Lamiagro, em Peraboa, uma iniciativa que está envolvida o Museu de Lanifícios da Universidade de Abreu Interior, no âmbito do Ano Internacional das Pastagens e dos Pastores 2026. Ao longo da manhã, os participantes vão poder assistir a uma demonstração de tosquia conduzida por Daniela Anastácio, da Sociedade Agrícola Lamiagro, conhecendo de perto esta prática considerada fundamental para o bem-estar animal e para a obtenção de lã. Em simultâneo, decorre uma oficina de feltragem orientada por Andreia Félix, técnica têxtil do Museu de Lanifícios, onde é possível explorar as propriedades intrínsecas da lã como uma das mais antigas técnicas de transformação de lã, criando objetivos através da união das fibras por ação da água, do sabão e do movimento. A atividade destaca a churra mondegueira, uma raça ovina autóctone da região, compreendida entre a Serra da Estrela e o Douro, que é reconhecida pela qualidade do leite utilizada na produção do queijo Serra da Estrela DOP. Esta raça produz também uma lã de tipo churra, tradicionalmente utilizada no fabrico de mantas, tapetes e outros artefactos têxteis. É tudo quanto a notícias a esta hora na Rádio Cova da Beira. Deixe ficar com a continuação de uma excelente manhã.
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0: Bonito, não é? Ele chama-se João Ferreira, é mais um João, no dia de São João, a passar por aqui, pelas manhãs de rádio. João Ferreira cantou Não Quero Mais Amar. Oh meu, não faças isso, João, não faças isso. Dia de São João, estamos de regresso das notícias. Esta é a segunda hora, a segunda parte do Bom Dia Cova da Barra. Meio de semana, terceira edição da semana. É isso mesmo, é porque hoje é quarta-feira, é o dia do meio. 24 de junho de 2026, dia de São João Batista. 9:16, amanhã está aqui. Quentinha, estamos com 25 graus de temperatura no fundão e também na Covilhã a esta hora. Nós vamos ter aguaceiros a partir da tarde, podendo ser fortes granizos e acompanhados de trovoada. Nevoeiro no litoral oeste, descida a temperatura máxima. Isto para hoje, o vento pode chegar aos 30 km/h do quadrante sul e por vezes forte até 40 km/h nas terras altas, descida a temperatura neblina ou nevoeiro no litoral oeste, podendo persistir até ao meio da tarde na faixa costeira. Por cá nós, hoje vamos ter máximas de 34 graus para Fundão, Covilhã, Castelo Branco, 35 para Macor, 36 Idenha Nova, 33 Belmonte, 30 na Guarda. Hoje na Serra da Estrela, máximas de 24 na Espanha Saúde, 27 nas Espanhas Douradas e também na Torre. Isto para hoje. Para amanhã, dia 25 de junho, temos produção muito nublado, aguaceiros, diminuindo gradualmente de frequência a partir da tarde, podendo ser por vezes fortes, de granizo e acompanhados de trovoada, em especial na região norte, até o início da manhã. Vento fraco, até 30 km/h, pode chegar aos 40 km/h nas terras altas, em especial durante a tarde, descida a temperatura, em especial da máxima, no interior norte e centro. Isto é para o dia de amanhã. Nós hoje podemos ter aqui aguaceiros dispersos também, localmente fortes, de granizo, trovoada, no litoral norte e centro, a partir do fim da tarde. Ok. Para amanhã, também aguaceiros. E as máximas mas de hoje para amanhã descem na nossa região. É isso mesmo. Olha, amanhã vamos ter 26 graus, portanto, desce um bocado, a temperatura máxima desce um bocado de hoje para amanhã, é verdade. Fundão, Covilhã, Penamacor, máximas de 26 graus amanhã, 27 Castelo Branco, 28 Idenha Nova, 25 Belmonte, 21 na Guarda. Na Guarda descem 9 graus, por exemplo. 9 graus de hoje para amanhã, na Guarda. Amanhã, na Serra da Estrela, máximas de 17 graus na Espanha da Saúde e 19 nas Espanhas Douradas e na Torre, também desce aqui bastante. Portanto, as temperaturas máximas vão descer de hoje para amanhã. O tempo vai manter-se quente, com algumas trovoadas pelo meio. Bom, e agora estou a ver aqui umas imagens. O incêndio destruiu posto de venda autocaravanas. Foi Leça da Palmeira. É verdade, norte do país. Tudo destruído, uma coisa impressionante. Incêndio, autocaravanas, posto de venda. É impressionante essas imagens, impressionante. Bom, de vez em quando aparecem assim umas imagens, uma coisa. Foi um incêndio, também um grande incêndio que acho que não está controlado, ou está semi-controlado em Loulé, no Algarve, desde o dia de ontem. Portanto, começaram a ser dos incêndios, não é? Ai, muita malta que não pode ouvir falar no calor, no aumento de temperaturas, pensam logo em más ideias. Pensem em mais ideias, né? Como são estas dos incêndios. E assim anda o nosso verão, para hoje e para amanhã. 9:19, bom dia, Cova da Beira. Fique bem.
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0: Bom dia, Caldeira, 9:20, saímos para os comerciais. Já sabe que hoje é dia de São João Batista, mas hoje é também o Dia Nacional do Cigano. Vamos falar sobre isso. Até já.
2: Muito bom dia. Olhamos para o mapa das ocorrências em relação à sinistralidade nas últimas 24 horas nas estradas do Distrito de Castelo Branco. A Guarda Nacional Republicana reporta 4 acidentes com 2 feridos graves a nível nacional. Aquela força de segurança indica 198 acidentes nas estradas do nosso país nas últimas 24 horas com 10 feridos graves e 80 feridos ligeiros. Há registro de o despiste de um veículo ligeiro na zona de Castelo Branco, com danos materiais, e também aqui no Fundão o despiste de um velocípede de que resultaram danos materiais. Fica uma informação de trânsito aqui no Conselho de Fundão, Estrada Nacional 238, na próxima sexta-feira, dia 26 de junho, entre as 8h30 9h30 e às 16h, no âmbito da empreitada do projeto de alteração e ampliação do edifício sede do Agrupamento de Escolas Gardunha e Xisto, aqui no Fundão, na Estrada Nacional 238, e na sequência de trabalhos relativos à execução da cobertura do campo de jogos, é necessário proceder à descarga de elementos estruturais de grandes dimensões, pelo que é necessário cortar o trânsito naquela via 26 de junho entre as 8h30 e as 16h, entre os dois acessos ao edifício sede do Agrupamento de Escolas Gardunha e Xisto. Fica também esta informação, de resto a autarquia pede a melhor compreensão dos automobilistas e moradores naquela zona pelo incómodo que a situação possa provocar, solicitando a colaboração de todos no cumprimento da sinalização de caráter terça provisório a que ali vai ser colocada. Na última semana, a Polícia de Segurança Pública no Distrito de Castelo Branco realizou 9 ações de fiscalização de trânsito e prevenção rodoviária, fiscalizou 196 condutores. No âmbito destas ações foram autuados 10 cidadãos por condução na via pública de veículo sob influência de álcool no sangue, por uso indevido de telemóvel durante a condução, por estacionamento indevido em travessia de peões e também por não utilização de cinto ou sistema de retenção durante a condução. Senhor automobilista, muita, muita precaução na sua condução, nada de excesso, já sabe, se conduzir, não beba. Tenha uma boa viagem, bom dia, boa quarta-feira.
0: Está tudo dito, só que no seu bem, tenha uma viagem controlada, ultrapasse em segurança, condução mais defensiva, ligue as luzes, não beba álcool, não facilite, não fale o telemóvel e use o pisca, pá. Use o pisca, rapaziada. Usem o pisca, que é obrigatório que possam em segurança. Façam isso. Continuem a dar prioridade às vossas vidas, está bem a conduzir, nunca sabemos o que é na cabeça dos outros e, portanto, sem stress, viaje sem stress, certo? Não se neve, nem neve os outros também. Bom dia, boa viagem, para já o trânsito está normalizado na nossa região.
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0: Bom dia, Cova da Beira, 9h24, se vai na estrada.
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0: Nós já voltamos depois dos comerciais.
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Bravo, o senhor Paco Bandeira, ele não se chama João, mas hoje é o Dia Nacional do Cigano. Portanto, temos que ouvir também aqui alguns temas dedicados a estas pessoas que também são ouvintes, RCB, algumas delas são ouvintes da Rádio Cova da Barra. Pois bem, então Paco Bandeira com Gipsy King, nós já vamos voltar à informação para a revista de imprensa, dar os parabéns a quem faz anos e trazer aqui a rubrica em reposição pela sua saúde, para já então falar do Dia Nacional do Cigano. 9:30, nós voltamos os comerciais com Paco Bandeira e Gipsy King. Dia Nacional do Cigano, está dado o mote, né? Celebra-se em Portugal a 24 de junho e constitui uma oportunidade para valorizar a cultura, a história e as tradições das comunidades ciganas, bem como para promover a reflexão sobre os desafios que ainda enfrentam em matéria de inclusão social e igualdade de oportunidades. A data coincide com as celebrações de São João Batista, sendo que possui uma forte ligação à tradição de muitas comunidades ciganas portuguesas. Em várias regiões do país, o dia é assinalado com encontros familiares, música, dança, convívios e partilha de refeições e expressões que refletem a riqueza cultural deste povo. Para além do caráter festivo, o Dia Nacional do Cigano procura sensibilizar a sociedade para a importância do respeito pela diversidade cultural e para a necessidade de combater preconceitos e estereótipos que ainda persistem. A data promove igualmente a valorização dos direitos humanos, da igualdade de oportunidades e da participação plena das comunidades ciganas na vida social, económica, educativa e cultural do país. A cultura cigana é reconhecida pela sua riqueza e diversidade. A música ocupa um lugar central nas celebrações e na transição das tradições entre gerações, sendo frequentemente acompanhada por dança, canto e instrumentos tradicionais. Os laços familiares, o respeito pelos mais velhos e o sentido de comunidade são também valores fundamentais para muitos grupos ciganos. Embora existam características culturais comuns, as comunidades ciganas não constituem um grupo homogéneo, apresentando diferentes tradições e formas de organização consoante os países e as regiões onde vivem. Além do Dia Nacional do Cigano, em Portugal existem outras datas dedicadas à valorização da cultura e dos direitos das comunidades ciganas. 8 de Abril, Dia Internacional dos Ciganos, 24 de Maio, Dia Nacional do Cigano no Brasil. Hoje então, o Dia Nacional do Cigano. Já ouvimos Paco Bandeira e o mote continua. Agora com Longe Romeros, cantando Menina, Estás à Janela. Beijinhos e abraços. Bom dia a todos. Boa quarta-feira. Fiquem bem. Eu sou José Miguel Malaca. 9:32.

0: Ah, que bela versão esta do tema original do Vitorino. Menina está à janela com Los Romeros neste Dia Nacional do Cigano. Ora bem, estamos na segunda hora do Bom Dia Cova da Beira, quarta-feira, dia de São João Batista. É verdade, estamos a 25 minutos e meio das 10. Hoje então, nascimento de São João Batista. De Arquinho e Balão é festa de São João, pois é claro. Batalha de São Mamede também. Dia Internacional, das Mulheres na Diplomacia. Vou falar sobre isto e já falei do Dia Nacional do Cigano. Hoje é feriado municipal em Alcácer do Sal, Alcochete, Almada, Almodóvar, Angra do Heroísmo, Armamar, Arronches, Braga, Calheta na Madeira, Castelo de Paiva, Castro Marim, Sinfãs, Figueira da Foz, Figueira dos Vinhos, Guimarães, Horta, Lourinhã, Lousã, Mértola, Moimenta da Beira, Moura, Nelas, Porto, Porto Santo, São João da Pesqueira, Santa Cruz das Flores, na Sertã, no nosso distrito já é também feriado municipal, Vila da Sertã e Conselho, Taboaço, Tavira, Valongo, Vila do Conde, Vila Franca do Campo, Vila do Porto, Açores e Vila Nova de Gaia. Tudo isto neste dia de São João Batista. Neste mês de junho, mês 6, meio do ano, os dias aumentam em Lisboa 9 minutos e no Porto 10 minutos. Estamos a 190 dias do final de 2026, nem mais. Este mês tem 30 dias, termina na próxima terça-feira. Estamos em pleno verão, que signo caranguejo, hoje semana 26 e estamos na fase da lua quarto minguante. Ora bem, bom, já a seguir vamos ficar com a segunda edição da Revista de Imprensa. Vamos dar a volta ao país e ao mundo outra vez, através da escrita.
1: Muito bom dia, vitória da seleção portuguesa frente ao Uzbequistão por 5-0, um dos destaques dos jornais desta manhã. O Correio da Manhã diz incrível e lendário, Cristiano Ronaldo pisa e é o primeiro da história a marcar em 6 mundiais. Goleada abre caminho para passagem na fase de grupos. Outros destaques do Correio da Manhã, investigação da Operação Influencer, pesca provas no Marquês, depois, acima dos 40 graus, Europa em alerta com calor extremo, é também outro dos temas em destaque. Em relação ao Jornal de Notícias, Cristiano Ronaldo em destaque, ressurreição é o título, Portugal 5, Uzbequistão 0, seleção alcança goleada e apaga má imagem do jogo da estreia. Depois, a festa que rima com rua, o São João, no Porto, e Justiça demora 14 anos a castigar GNR que exibiu arma na pista da discoteca. É outro dos temas que o JN analisa. Em relação ao público também, o destaque fotográfico para o Mundial 2026, Portugal afasta depressão com goleada e bis de Ronaldo. Câmaras pedem ajuda urgente ao governo para salvar obras do PRR. Há autarquias sob pressão para devolver verbas do PRR de obras atrasadas. O ministro da Economia limita-se a apelar a que façam o máximo possível até agosto. População, famílias encolheram e cresceram para 4,1 milhões. Médio Oriente, esforço com combustíveis foi mais violento em Portugal. Diretores artísticos não vão ser reconduzidos no Porto. Em relação ao Diário de Notícias, Restauração pede apoios ao Estado para verão em modo de sobrevivência. Depois, Cristiano Ronaldo, sim, o ruído que Ronaldo adora e continua a alimentar a sede de vitórias da seleção. Portugal 5, Uzbequistão 0. Na habitação, preço das casas dispara 17,8% num ano, mas procura diminui até março. Oscar Gaspar, em entrevista, falta de médicos e lista de espera existem tanto no Serviço Nacional de Saúde como no privado, refere. Passamos para os dois jornais desportivos que chegam à nossa mesa de trabalho. Já se sabe qual é o tema em destaque, a vitória da seleção portuguesa e, na bola, o capitão, precisamente Cristiano Ronaldo, vitória de mão cheia com bis do capitão. Xiu é o título escolhido pela bola, que ainda dá conta, tudo a postos para o regresso no Benfica. Encarnados voltam ao trabalho amanhã. Sporting, último assalto por Altamira. No Porto, equipa técnica reforçada. Em relação ao Record, É também Cristiano Ronaldo na capa. Assim, sim, Ronaldo Biza é o primeiro a marcar em 6 mundiais e soma 975 golos. Confiança de volta com goleada e exibição de gala da seleção portuguesa. Em relação a outros temas, Inglaterra seduz Sheldrup do Benfica e no Sporting, conversas com o Betis prosseguem, Altamira em marcha.
0: Está tudo dito.
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0: Há 40 anos, nem mais, nem mais, nem mais. Daqui a pouco vamos dar os parabéns a quem faz anos hoje, neste dia de São João Batista. Estamos a 18 minutos e meio das 10. Quanto ao Campeonato do Mundo, pois bem, ontem, para além da goleada de Portugal, parabéns Portugal, sim! Portugal 5, mão cheia, La Manita, Uzbequistão 0. Também ontem, destaque para o treinador português Carlos Queiroz, ele que orientou a nossa seleção no Mundial da África do Sul em 2010 e que estagiou aqui na nossa região, na Covilhã, como sabem, já lá uns anitos. É verdade, Carlos Queiroz está a treinar o Gana e tem agora 4 pontos. Depois da vitória, o Panamá por 1-0, ontem empatou 0-0 com a poderosa Inglaterra. Né? As duas equipas têm 4 pontos e, portanto, belo resultado de Carlos Queiroz. Bom trabalho na equipa do Gana. Foi no dia de ontem. Ontem também a Croácia venceu o Panamá por 1-0. Portanto, tudo aí aberto para a última jornada neste grupo. Não esqueça que Portugal volta a jogar na madrugada de sábado para domingo, 27-28, à meia-noite e meia. É verdade. Com a Colômbia. Colômbia que ontem ganhou 1-0 ao Congo. O gol foi apontado ao minuto 76. A Colômbia já está nos 16avos de final. 2 jogos, 2 vitórias, 6 pontos. Portugal para lá caminha em segundo lugar com 4 pontos, 1 vitória e 1 empate. De facto, a Colômbia já está apurada, mas o Portugal veio o apuramento quase garantido. Portugal necessita vencer a Colômbia para terminar em primeiro lugar no grupo K do Mundial de Futebol, mas os 4 pontos já somados deixam o apuramento quase assegurado para os 16avos de final. Portugal necessita vencer a Colômbia para terminar, de facto, em primeiro lugar no grupo 4, no grupo K do Mundial 2026, mas os 4 pontos somados deixam esse apuramento quase assegurado. Depois do empate frente à República Democrática do Congo, 1-1, na estreia, Portugal goleou ontem 5-0 o Uzbequistão e enfrenta agora já apurada a Colômbia, rival mais conceituado e que venceu os 2 primeiros jogos do grupo. A formação lusa chega ao último jogo da fase de grupos no segundo lugar da pool, com 4 pontos, a 2 da Colômbia, enquanto a República Democrática do Congo é a terceira com 1 e o estreante da questão é o último sem pontos e já está eliminado. No Mundial em que passam os 2 primeiros de cada grupo e os 8 melhores terceiros, Portugal, com os 4 pontos já somados, juntando o saldo de golos positivos 6-1, tem um apuramento quase garantido, mesmo que termine em terceiro no grupo. No entanto, apenas o triunfo frente aos colombianos permite à formação de Roberto Martínez terminar em primeiro, disputar os 16avos de final frente a um terceiro classificado dos grupos D, E e JOL. Este jogo está agendado para o dia 3 de julho em Kansas City. Muito bem. Mas para já, há o jogo com a Colômbia. Os dois jogos são à mesma hora agora. Os jogos da última jornada são todos à mesma hora. Do nosso grupo, o grupo K, é à meia-noite e meia. Portanto, é à meia-noite e meia, hora de Portugal. Portugal continental, obviamente, não é? Portanto, vamos ter esse Colômbia-Portugal e também o Congo com o Uzbequistão. E tudo é aberto e Portugal, como sempre, vai fazer tudo para ganhar o jogo e ganhar o grupo, né? E para jogar então com esses adversários terceiros classificados dos grupos D, E, I, J ou L. O L é onde está, por exemplo, o Gana, onde está a Inglaterra, a Croácia, por exemplo, né? Fica esta pequena nota. Caso seja segundo no grupo K, Portugal joga um dia antes, a 2 de julho, em Toronto, no Canadá, frente ao segundo classificado, o grupo L, que será a Inglaterra, o Gana, treinado por Carlos Queiroz, ou a Croácia, uma vez que o Panamá já está eliminado. Na eventualidade mais remota de ser terceiro, a formação portuguesa vai jogar com o vencedor deste mesmo grupo L, no dia 1 de julho, em Atlanta. Portugal defronta a Colômbia em Miami, num jogo agendado para sábado, 19h30 locais, 8h30 de domingo em Portugal Continental, dia 28. O Mundial 2026, o primeiro de sempre com 48 seleções, vai decorrer até 19 de julho nos Estados Unidos, no México e também no Canadá. Fica esta pequena nota. Bom dia, Cova da Beira.
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Bom dia, bom dia, bom dia. Parabéns, parabéns a quem faz anos hoje. Espetáculo! E hoje temos uma pessoa que por acaso conheço há muitos anos. Ele me conhece desde pequenino. Faz hoje 100 anos. Epá! Joaquim Batista Pudão, Covilhã, está no Lar São José. Oh, oh meu Joaquim, 100 anos? Epá! Você merece um abraço. Dê cá um abraço do tamanho do mundo. Dê cá, ui, apertadinho. Dê cá um abracinho. Espetáculo! Saúde, Joaquim, saúde. Joaquim Batista Pudão, fantástico, pá. 100 anos? Ui, não é para todos. Um grande abraço para si e parabéns. Comece assim. Comece com ele, porque é uma marca. 100 anos de vida e é uma boa, é uma marca. Joaquim Batista Pudão na Covilhã, está no Lar São José. 100 anos. Parabéns e parabéns também para toda, toda a família. Conheço há muitos anos este senhor e esta família. Beijinhos e abraços. 100 aninhos. Joaquim Batista Pudão. Bravo. Bom, hoje também faz anos o Rafa Alves Fundão. Parabéns para o Rafa Alves Fundão. Faz 33. Temos também o Francisco Gomes, faz 7 anitos, a Dália Marques, 67, Hugo Sainha, 51, a Elsa Gonçalves Beidobra, 57, Manuel Gonçalves Pinto, 66, João Provença, 43, João Saraiva, olá João, um abraço para ti, o João Saraiva e a irmã, a Isabel Saraiva são gêmeos, o João Saraiva foi diretor desta casa, na Rádio Cova da Beira, foi colaborador, foi, apresentou programas também, e foi homenageado, penso que foi homenageado, não estou enganado, homenageado pela direção atual da Rádio Cova de Beira no passado sábado, a quando dos 40 anos da RCB. Foi um dos homenageados, João Saraiva. Portanto, antigo diretor da RCB e também teve aqui um programa. Faz hoje 64 anos, tal como a irmã Isabel Saraiva. Um abraço para o João, um beijinho para a Isabel. 64 anos, estamos quase a apanhar. Ana Lúcia Prior, 43. Carlos Manuel Oliveira, 60 anos. Manuel José Esteves Horta, mais conhecido por José Horta, em termos desportivos e associativismo. O José Horta foi presidente do Grupo Educação de Rei Campos Melo da Covilhã. Atualmente é presidente da direção há um ano da Associação Desportiva e Criativa do Retacho, Clube de Futsal do Conselho de Castelo Branco. Um abraço, José. Zé Horta faz hoje 57 anos. És um jovem, Zé. És um jovem. Zé Horta é covilhanense, presidente do Retacho, faz 57 anos. Temos também, parabéns, já aqui referi, parabéns para o CCD Académico dos Penedos Altos da Covilhã. Esta quantidade liderada por Miguel Rebelo faz hoje 72 anos. Parabéns para o Académico Penedos Altos Covilhã, parabéns para os seus dirigentes e para os seus associados. 72 anos. Alexandra de Unhais faz 45. Ana Gil, mas que não é a minha mulher, ela faz anos, é 1 de Abril, como sabe, é outra Ana Gil. Há muitas Marias na Terra, não é? Esta Ana Gil está, faz 49 anos. Há muitas Ana Gil por aí, é verdade. Ana Gil. 49 anos que faz. Isabel Lindeza Fundão, 87. Parabéns também, beijinhos. Maria João Silva, 56. Marta Guerra, é filha da Ana Maria Proença, 41. O João Filipe Fazenda. Olá, João, tu faz anos hoje, pá. O covilhanense João Filipe Fazenda é filho da Olga Fazenda e do João Fazenda pai. Foi agente da PSP. Covilhã faz quantos? 40? Epá, bravo. Tens idade da Rádio Cova da Beira. Muito bem. João Filipe Fazenda, 40 anos. Parabéns, João, parabéns. A Pilar Cardoso, filha do Miguel Cardoso, também para ti. Beijinhos, 19 anitos. Ó, Miguel, és um papá babado, pá, não é? Miguel Cardoso, a sua filhota Pilar Cardoso, faz 19 anos. São os gips do dia, tal como outras pessoas festejam o seu respectivo aniversário. Parabéns a todos e a todas, sem exceção. Beijinhos a elas, abraço a eles. Porque hoje é o Dia Nacional do Cigano, a nossa banda musical passa por aí. O tema chama-se Fado e Flamenco. Eles são os Ciganos de Ouro.

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1: Bom dia, Cova da Beira. Estamos a 4 minutos e meio das 10, praticamente no final da segunda hora do Bom Dia, Cova da Beira, quarta-feira, dia de São João Batista. Vamos terminar com a rubrica em reposição Pela Sua Saúde. Até já, fiquem bem.
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4: Olá, Sr. Doutor, bom dia. Como é que está?
5: Tudo bem? Bem, vindo. Agora as andorinhas andarem aqui a esboçar.
4: Ai, que maravilha, estou tão contente. Vale sempre a pena quando a alma não é pequena.
5: Do verão.
4: Já ia dizer Natal,
5: mas no verão.
4: Já estava em ritmo acelerado até dezembro. Mas não, ainda estamos em junho e muito bem. Bolachas Maria ou com água e sal, qual é que é a preferida?
5: Olha, as bolachas, a massa, são semelhantes à da massa folhada. E, portanto, absorvem muita gordura e, além de terem mais sal adicionado. Já sabe, que às vezes quando tem um pastel de massa folhada, ele é assim muito gordo, está em cima de um guardanapo, nota. Mas aqui, como na bolacha, está muito dissimulada. Nós temos que ter atenção que qualquer tipo de bolacha tem isso. Portanto, mas as bolachas Maria tradicionais são as que têm menos calorias. E há quem diga que uma bolacha Maria, 15 gramas, tem 92 calorias, mas há quem diga que uma bolacha de água e sal de 8 gramas tem 32 calorias. Ora, se a água e sal que tem 8 gramas tem 32, se fosse multiplicar por 2 dava 16, dava 64 calorias. Mas fica-se aqui na dúvida qual será a menos calórica, mas pelo menos fica-se assim pela dúvida. Mas não deixa de engordar, não é? E atenção que os diabéticos não devem de comer bolacha Maria, apesar que há bolacha Maria para diabéticos, mas as pessoas que são diabéticas têm que controlar a ver se comendo uma ou outra bolacha, se não sobe a glicémia.
4: E curiosamente, havia nutricionistas que defendiam a água e sal.
5: Ainda defendem.
4: E agora preferem a bolacha Maria.
5: Maria, e vão mais para as coisas que não têm açúcar, é verdade, dizem isso.
4: Portanto, meus amigos, olha, tudo perdão. um bocadinho...
5: Não,
4: de cada
5: sabe que
4: coisa
5: isso tem
4: não...
5: a ver que cada um, cada caso é um caso, tem a ver com o peso e com o tipo de alimentação que o indivíduo está habituado a fazer, e o nutricionista vai julgando para não lhe dar pão branco, pode dar uma bolacha, duas bolachas, e eu aqui volto a chamar a atenção que as pessoas de idade que não são diabéticas, nunca se esqueçam, podem comer duas bolachinhas de Maria, ou de água e sal, ou deitar com um copo de leite, ou com um chazinho com açúcar, para não estar muito tempo em jejum durante a noite.
4: O problema é que às vezes nós vemos até jovens e menos jovens, comem bolachas, mas depois adicionam manteiga ou doce.
5: Mas isso não.
4: Quando e aí digo, é pior a emenda.
5: Está com o soneto. Até amanhã.
4: Até amanhã,
5: um
4: se Deus quiser.
5: Obrigado. Um abraço a todos.
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1: 10 horas.

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0: Bravo, continuamos com a incursão relativamente ao Dia Nacional do Cigano, aqui com o Nininho Vaz Maia, e hoje estou chateado. O álbum Raízes, ele não fez mal a ninguém, está chateado, pá, não fique chateado, não se chateie com ninguém, para ninguém se chatear consigo, não se stresse. Olá, minha boa gente, ouvintes RCB, beijinhos e abraços, bom dia a todos, mais uma vez, cá estamos para a última parte do Bom Dia Cova da Beira, terceira edição da semana, quarta-feira, dia de São João Batista, 24 de junho de 2026. O meu nome é José Miguel Malaca, ainda fica até às 11, deixe ficar porque vou trazer-vos aqui rubricas, como é habitual, nesta edição, e também algumas sugestões fora de casa. São mais duas. Já aqui falei noutras ao longo desta edição. Recordo que hoje temos a segunda edição do Ponto a Andar, da União de Freguesias Covilhã Canhoso, 8h30 da noite, de concentração na Junta de Freguesia, União de Freguesias Covilhã Canhoso, em colaboração desta feita com o Estrela Campo da Aviação Futebol Clube da Covilhã. A partir será às 9 da noite. Caminhar. Faz bem, faz bem. Por falar em caminhadas, já agora fica a saber que no próximo sábado a Associação dos Diabéticos na Covilhã vai realizar uma caminhada, não é muito difícil, cerca de 5 km durante a tarde, com exercício físico, etc. Tudo por causa da diabetes, não é? Também convém. É que caminhar ou correr ajuda. É no próximo sábado, dia 27. É outra caminhada. Já que eu falei na iniciativa da Aldeia de João Pires no Conselho de Paramacor, hoje e sexta-feira também, tudo por causa da saúde, haja saúde para todos, é isso mesmo. Falar nisso, daqui a pouco trazemos à antena a rubrica Memo Move, o projeto de saúde e bem-estar no Fundão, com o Pedro Ribeiro e a sua equipa. Vamos deixar aqui mais um conselho Memo Move. Esta semana temos ouvido falar muito sobre hipertensão. Cuidado, olha o coração, é isso mesmo. Bom, portanto, só algumas iniciativas marcadas para hoje, para o próximo fim de semana. Outras haverá, também festas relacionadas com o São João, com o São Pedro, e à qual eu vou dar conta disso mesmo, não só não hoje, mas também amanhã e na sexta-feira. Não esqueça que sexta-feira arranca a Expo Fundão 2026, é verdade, 26 a 5 de julho, com muita música, muita animação também por cá pelo Fundão. E pronto, é uma das sugestões fora de casa para os próximos dias, é isso mesmo. Recordo que até à próxima terça-feira, dia 30, o último dia deste mês, continua a decorrer o Festival Gastronómico Fundão, aqui come-se bem, Sabores da Cereja. O município do Fundão promove até dia 30 de junho esta iniciativa, em 14 restaurantes, 4 pastelarias e 2 bares do Conselho do Fundão, até ao dia 30. 10 e 10, bom dia a todos, vamos voltar à música.
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0: Ora bem, para fecharmos esta parte dedicada ao Dia Nacional do Cigano, em termos musicais, depois do Nininho Vaz Maia, tinha que fechar forçosamente com os senhores Gipsy Kings. Tinha que ser com eles, não é? Tinha que ser com eles. Magnífico. Bem, Maria. Vamos nessa, vamos dançar. Fique numa boa com a RCB. Boa quarta-feira, bom trabalho, bom descanso, boas férias, boa viagem se for na estrada. Obrigado, acima de tudo, por ser ouvinte da RCB e tenham ou continuem a ter um dia fantástico connosco. Vamos lá. Vamos. 1, 2, 3. 3, 4, 5. 4, 5, 6. Vamos lá. Uhul! Que maravilha, pá. Vamos dançar.

0: Bravo, fantástico, hein? Bom, fechamos o Dia Nacional do Cigano em termos musicais aqui no Bom Dia Calabada com os senhores Gypsy Kings e bem, bem, bem, Maria. Oh yeah, bravo. Dançou? Ótimo. 10 e 14. Fica mais uma sugestão fora de casa e para o dia de hoje, dia de São João, tem a ver com os dias abertos da Academia da Banda da Covilhã. Foi hoje e foi ontem e também hoje, entre as 14 e as 20 horas, instrumentação de instrumentos musicais, percussão corporal, atividades musicais e muito mais. Dias abertos. Academia de Música da Banda da Covilhã, hoje, dia 24, a partir das 2 da tarde. Ainda vai a tempo, se gosta de aprender um instrumento musical, Não sabe qual escolher, tem curiosidade, então é uma oportunidade para si. É isso mesmo. Banda da Covilhã, dias abertos ontem e hoje, 14, 20 horas, na sede da Banda da Covilhã, no Jardim Público, na Avenida Feitor Pinto, na cidade da Covilhã. Por falar na Banda da Covilhã, no dia de amanhã, às 6:30 da tarde, há o encerramento do terceiro período do ano letivo 25-26, na Galeria António Lopes, na Covilhã, classe de piano e canto da Academia de Música da Banda da Covilhã. O projeto Piano ao Meio. Entrada é livre e promovido também pela Câmara Municipal da Covilhã, a Banda da Covilhã. Portanto, amanhã, na Galeria António Lopes, às 6:30 da tarde. Tudo isto na Covilhã, com a banda. Haja música! Ainda estão, até os tantos dançam, para o último fim de semana de São Pedro, e com um ecrã gigante, e para Portugal, para a malta ver, a festejar, a beber água, a comer boa sardinha, a dançar, a pular e a divertirmos com Portugal, Portugal Colômbia, porque na madrugada de sábado para domingo, à meia-noite e meia de 28 de junho, portanto, na véspera de São Pedro, tudo se conjuga que até os santos dançam, nem mais. 10:15, bom dia, Covo da Beira. Muito obrigado por estar aí.
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0: Já voltamos.
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Muito bem, o dedo do meio, dia do meio, quarta-feira, ouvimos o covilhanense João Gil, mais um João a passar no dia de São João Batista, 24 de junho. João Gil, ele curiosamente é do bairro dos Pedros Altos da Covilhã, ele é covilhanense, é do bairro dos Pedros Altos, académico, faz anos hoje, 72 anos. Esta é conjugação, hein? É isso mesmo. João Gil, ele que vai voltar à sua terra natal, na Feira de Santiago, é verdade, vai estar no dia 18 de julho, vai atuar a partir das 10 da noite. Uma horinha com o João Gil em palco na Feira de Santiago, na Covilhã, que abre portas dia 16 de julho. Nesse dia 18, para além do João, também vai passar pelo palco a Sara Correia, às 11 da noite. Portanto, uma hora para o João Gil, uma outra hora para a Sara Correia. Portanto, dia 18 de julho, toda a agenda, João Gil e Sara Correia na Covilhã, Feira de Santiago, às 10 e às 11 da noite, respectivamente. Ora bem, já ouvimos aqui o João, e agora vamos ouvir, porque vamos aqui juntar o útil ao agradável, como diz o povo, e bem. Portanto, se o João Gil, se o Pedro Brunhosa e a Sara Correia vão estar na Covilhã, na mesma feira, é isso mesmo, o João e a Sara no dia 18 e o Pedro Brunhosa no dia de Santiago, no dia 25, no penúltimo dia da feira. Ora bem, vamos aqui ouvir, depois do João com o dia do meio, ouvimos aqui o Pedro e a Sara Correia, porque também o fim de semana é dia de São Pedro. Não fica mal. Pedro Brunhosa e Sara Correia também vão estar na Covilhã no próximo mês de julho. Que o amor te salve nesta noite escura. Ficámos bem? Ótimo. 10h22.

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0: Bravo, bravo. Bom, eu penso que vai ser assim também na Covilhã, neste caso em particular, no próximo mês de julho, dia Feira de Santiago. Quer com o Pedro Brunhosa, quer com a Sala Correia, quer com o João Gil. É isso mesmo. Hoje, dia de São João Batista, hoje é feriado municipal em várias localidades, uma delas na Vila da Sertã e seu concelho, no distrito de Castelo Branco. É feriado hoje, dia 24 de junho. Hoje é dia de São João, ouvimos aqui o João Gil, ele vai estar então na Covilhã com a Sala Correia no mesmo dia. Durante duas horinhas vamos ter estes dois músicos no palco da Feira Santiago na Covilhã. Dia 18 de julho, 10 da noite o João Gil, 11 da noite a Sala Correia. Dia 25 de julho, é o dia de Santiago, o Pedro Brunhosa, mas há mais artistas que vão passar também por lá, pois naturalmente, vocês já sabem, pois eu vou recordar aqui, nem mais, hoje dia de São João, dia 24 de junho, passam 27 minutos das 10 da manhã. Hoje é também o Dia Mundial da Prevenção das Quedas. Ah, pois, as quedas figuram entre os principais desafios de saúde pública relacionados com o envelhecimento, não apenas por suas consequências clínicas, mas pelo impacto que exercem sobre a funcionalidade, a autonomia e a participação social das pessoas idosas. Pois, mas também a malta mais nova também cai. Ah, pois é. Mas hoje é o Dia Mundial da Prevenção das Quedas, como é o dia também, o Dia Internacional das Mulheres na diplomacia. Muito bem. E agora, ficamos com a primeira rubrica desta hora. Olá Pedro, bom dia. Vamos lá a mais um Conselho Memo Move.
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2: Olá. Esta semana é dedicada ao tema a hipertensão arterial. Como fazer a sua medição e controlo em casa. A medição da tensão arterial em casa é um procedimento muito útil para acompanhar a saúde cardiovascular. Assim, e para obter resultados mais fiáveis, antes de medir a tensão, a pessoa deve repousar durante cerca de 5 minutos. Deve permanecer sentada com as costas apoiadas e os pés assentes no chão, tal como deve colocar o braço apoiado à altura do coração. Deve ainda evitar fumar, ingerir café ou outras bebidas estimulantes, assim como não deve praticar exercício físico nos 30 minutos anteriores à medição. Aceita o nosso conselho? Procure medir a tensão arterial sempre à mesma hora do dia e nas mesmas condições. Este procedimento irá facilitar a comparação dos resultados e obter valores mais consistentes. Este é um conselho do Memo Move. 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A participação é gratuita e poderá fazer a sua inscrição através dos números 275-752-238, 961-811-120 ou nas nossas instalações no piso 1 do Centro Comercial de Cidade Nova. 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
0: Ouviu com atenção e já sabe que tem esse workshop, ok? Muito bem. Obrigado Pedro, obrigado equipa, bom trabalho, bom resto de semana e até amanhã. A rubrica, como sabem, é diária, de manhã, no Bom Dia Cova da Beira, com reposição à tarde, nas matinés da rádio, entre as 15 e as 18, também de segunda a sexta-feira. Memo Move, o projeto de bem-estar no Fundão, esta semana estamos a ouvir falar sobre hipertensão. Todo o cuidado é pouco, nem mais.
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0: 10h30, eis que chega mais um João, no dia de São João Batista. João Paulo Rodrigues, Castelo de Casas.

0: Grande tema, bonito tema este de João Paulo Rodrigues, Castelo de Cartas, mais um João a passar aqui no Bom Dia Cova da Beira, no dia de São João Batista. Passam agora 33 minutos e meio das 10, hoje é também o Dia Mundial ou Internacional da Mulher na Diplomacia, pois 24 de junho a ONU marca o Dia Internacional das Mulheres na Diplomacia. A data reconhece a contribuição e o papel delas, mas destaca as barreiras que as diplomatas ainda enfrentam para liderar espaços de decisões globais. Em todo o mundo, as mulheres ocupam menos de 25% dos cargos dos ministérios e gabinetes do governo. Oh, pois é, pois é. A vice-secretária-geral da ONU, Amina Mohamed, disse que todos devem fazer o possível para garantir que as mulheres tenham um lugar à mesa da decisão, que suas vozes sejam ouvidas e valorizadas. Para a Organização das Nações Unidas, as mulheres são autênticas arquitetas da paz, defensoras da igualdade e líderes que moldam o futuro da cooperação global. Atualmente, todos os países da língua portuguesa são chefiados por homens. Hoje é então o Dia Internacional da Mulher na Diplomacia. Tudo isto e muito mais para festejarmos neste dia de São João Batista, 24 de junho. Recordo uma vez mais, hoje é dia feriado em várias localidades do país. Destaque para Porto, Braga, Almada e na nossa região, no nosso distrito, é feriado municipal na Vila e Conselho da Sertã. Estamos a 25 minutos das 11. Daqui a pouco vamos para a rubrica das famaças Holland, Covilhã, Fundão e Belmonte.
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0: É isso mesmo, dia de São João, que neste São João você encontre de facto motivos para sorrir, abraçar mais e guardar novas lembranças. Um feliz São João para todos vocês. Está na hora da rubrica Holland. 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
3: Olá, chamo-me Natália e sou farmacêutica. Hoje vamos conversar um pouco sobre algumas doenças da infância. Não sendo uma doença, mas um sinal vital, a febre é uma situação algo frequente nas crianças. Consideramos que estamos perante uma situação de febre na criança se a temperatura retal for superior ou igual a 38 graus centígrados. Podemos considerar que a chamada doença febril é grave se estiver associada a gemido e prostração, ou seja, a criança está parada, não brinca, à presença de petéquias e ou lesões purpuricoequimatosas, que não são mais do que manchas vermelhas ou castanhas que surgem na pele e podem ter tamanhos que vão dos 2 mm a 1 cm. Se estiver associada a convulsões ou a palidez, má perfusão e hipotensão. Como medidas gerais a considerar numa situação de febre, é importante não agasalhar a criança, dar banho à criança com água tépida, assim, se a temperatura corporal da criança for superior ou igual a 40 graus centígrados, a água do banho deverá estar 2 a 3 graus centígrados abaixo da temperatura corporal da criança. Administrar um antipirético à criança 30 minutos antes do banho e oferecer líquidos de forma frequente e em pequenas quantidades de cada vez. Uma das principais complicações da doença febril são as convulsões febris. Não se conhece bem o mecanismo que as desencadeia, mas é como se de repente ocorresse um curto-circuito na atividade elétrica do cérebro da criança. Muitas vezes é a própria convulsão que leva à detecção da febre. É uma situação assustadora para os pais ou cuidadores, porque a criança geralmente fica hirta e depois inicia movimentos de tremores dos membros superiores e inferiores. Pode inclusive revirar os olhos, ficar com o olhar fixo, espumar da boca, urinar ou defecar durante a convulsão. Ao chamarmos pela criança, ela não reage. A maioria das convulsões febris termina espontaneamente ao fim de cerca de 5 minutos, ficando a criança sonolenta durante algumas horas. Uma criança com o primeiro episódio de convulsão febril deve ser observada no hospital, pois é muito importante excluir outras causas de convulsão, como possam ser meningite, encefalite, epilepsia, entre outras. Mas então, o que devemos fazer se presenciarmos uma convulsão febril? É muito importante olhar para o relógio e contar quanto tempo dura a convulsão. Afastar móveis e objetos que possam magoar a criança. Não colocar nada na boca da criança. Observar os movimentos que a criança faz. Medir a temperatura e administrar paracetamol em supositório. É importante também saber que, como as convulsões febris se podem se repetir em episódios de febre, pode haver indicação do médico para os pais administrarem antipiréticos, mesmo não sendo a febre elevada, e terem em casa um medicamento para administrar no caso de convulsão. Quero salientar que apenas 2 a 7% das crianças com convulsões febris têm epilepsia no futuro, sendo que a maioria não terá qualquer sequela das mesmas. Existem muitas outras doenças comuns na criança, como sejam a bronquiolite, a conjuntivite, as candidíases, a dermatite da fralda, os exantemas como a rubéola, o sarampo, a escarlatina, as otites, as diarreias e a obstipação, entre muitas mais. 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
0: Muito bem, muito bem. Bom trabalho. Continuação de saúde também para quem trabalha nas farmácias Holland, Covilhã, Fundão e Belmonte. E até à próxima quarta-feira. Esta rubrica, de facto, é semanal, às quartas-feiras de manhã, no Bom Dia Copa da Beira, e com reposição à tarde, às sextas-feiras, nas matinés da rádio, entre as 15 e as 18 horas. 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Daqui a pouco, vamos trazer aqui a curiosidade do dia com o Fernando Teixeira. Estamos a 19 minutos das 11 horas.
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0: Retomamos os caminhos da música com mais um João neste dia de São João Batista. João Pedro Paes, a vemos lá chegar. Pois claro.

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O inconfundível João Pedro Paes, do trabalho Desassossego, havemos de lá chegar. Mais um João, no dia de São João Batista, a passar por aqui pelas manhãs da rádio. Estamos a um quarto do final. Epá, isto passa de ponto de pressa. Já só faltam 15 minutos para o final do programa. Não esqueça que, à hora certa, vamos aqui de novo atualizar toda a informação de âmbito local do jornal. É o Jornal da Manhã, obviamente. E depois fica na antena o aperitivo até à hora do almoço. Pelo meio, eu volto ao meio-dia para o Jornal de Desporto desta edição de quarta-feira. Mais música para si, depois do João Pedro Paes, agora João Ruivo, Erro é o tema.

0: Chama-se João Ruivo, o tema Erro neste dia de São João.
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0: Quem mais? A 12 minutos das 11, vamos ficar com a curiosidade do dia. Olá, Fernando.
2: Sabia que existe um termo científico para o ato de limpar o nariz com o dedo? Limpar o nariz com o dedo, ou seja, pôr simplesmente o dedo no nariz, tem um termo científico para ser designado: rinotilexomania.
0: E de facto há muita gente com essa mania. Muita gente com essa mania de meter o dedo no nariz, não é? É limpar o salão. É por causa das mais populares. Limpar o salão. Ai, meu Deus do céu. Alguns até fazem bolinha. Ai, meu Deus do céu. Obrigado, Fernando. O que me foste lembrar, pá. Ai, meu Deus. Fernando Teixeira, um grande abraço para ti. Bom resto de semana e boas curiosidades. Até amanhã. Esta rubrica é diária de manhã, com reposição à tarde, nas matinés da rádio, 15 horas. Eu perdi a minha bolinha. É uma história que eu tenho. Perdi a minha bolinha, perdi a minha bolinha. Perdi esta bolinha, compro outra. Não, eu faço outra. Ui, perdão, perdão. Estamos a 10 minutos e meio das 11. Que maravilha. Só podia ser o dedo no nariz, pá. Só podia. Só com esta.
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0: Demais há 40 anos e haja coração. Falar nisso, o João Coração canta para nós Amor e Verão. Nem mais.

0: Bonito, né? João Coração, Amor e Verão do Trabalho Soberana. Mais um João a passar por aqui, de 24 de junho. Estamos a 6 minutos das 11 da manhã. Bom dia.
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0: Não esqueça que à hora certa há notícias para ouvir de âmbito local, o Jornal é o Jornal da Manhã, depois fica o programa aperitivo até a hora do almoço, eu volto ao meio-dia para o Jornal do Esporto, há fatos para ouvir da 1 e às 2 da tarde, matinais da rádio 15-18 com informação pelo meio às 15 e às 18 também, depois tem a programação do autor a partir das 20 horas com escolhas, os dispositivos na RCB, eu volto à antena a essa hora e há muito para ouvir. Deixe-se ficar, nós somos a RCB, há 40 anos no ar a comunicar, informar e a animar a malta. Muito obrigado por estarem connosco todos os dias. Bom dia.
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0: Quase no final, vamos ouvir o João Pequeno, sexto ano.

0: Pela primeira vez com alguém. Foi a primeira vez mais a sério que eu gostei de alguém. Foi no sexto ano. Foram só três meses, mas nunca me esqueci disso até hoje.
1: Bonito, bonito, bonito. João Pequeno, no dia de São João, cantou Sexto Ano.
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1: E pronto, chegámos ao final. Foi um gosto, um prazer, um privilégio ter estado de novo consigo. O meu nome é José Miguel Moleca. Muitos abraços, boa quarta-feira para todos. Bom dia de São João e até amanhã às 8 da manhã. Fechamos com mais um João. João Reis Pedreira, eu tenho um segredo. Então conta lá. Até amanhã, fiquem bem.

0: 11 horas.
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0: Daqui a pouco há notícias na antena da Rádio Copa da Beira. Esta é a manhã de quarta-feira na Rádio Copa da Beira. As notícias, a atualidade informativa regional. Se ficou adiado para setembro o lançamento do livro de Ana Cristina Pereira, jornalista. Hoje estava agendado para a Colabora, precisamente esse lançamento do livro Portugueses Ciganos, hoje, neste Dia Mundial do Cigano, devido à morte de uma pessoa de referência na comunidade cigana com quem a Colabora trabalha diariamente, foi adiado o lançamento desse livro. Também lhe dou conta da segunda caminhada noturna do programa Ponta a Andar, que a União de Freguesias Covilhã Canhoso está a realizar-se. Esta é a segunda caminhada depois de, na primeira edição, ter reunido mais de 200 participantes. A União Desportiva de Belmonte vai hoje observar-se atletas para, com vista à próxima época 2026-2027. O ponto de encontro é o Estádio Municipal de Belmonte, a partir das 19h30. Vamos dar-lhe conta do PSD, que aprovou moção Acreditar no Interior por um Portugal Maior, apresentado no Congresso último pela Distrital do Partido Social Democrata. Miguel Gavinhos, Nuno Paes e Nuno Miguel Henriques estão no Conselho Nacional, precisamente do PSD, foram eleitos no passado fim de semana. No Fundão, o Museu Arqueológico Municipal está encerrado temporariamente. São notícias para acompanhar já a seguir, aqui na sua rádio.
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0: Mais uma vez, muito bom dia. Notícias da região em destaque na antena da RCV. Turismo na Serra da Estrela esteve em debate nas Espanhas da Saúde. O futuro do turismo na Serra da Estrela esteve em debate nas Espanhas da Saúde numa iniciativa promovida pelo Rotary Clube da Covilhã, que juntou vários atores de um setor em mudança.
14: O turismo mudou. Os visitantes mudaram. As exigências ambientais, económicas e sociais são hoje profundamente diferentes. A Serra da Estrela já não pode ser vista apenas como um destino sazonal, dependente da neve ou de momentos pontuais de maior procura. Tem que se afirmar como um destino de excelência ao longo de todo o ano, capaz de integrar turismo de natureza, turismo ativo, turismo cultural, turismo gastronómico, turismo científico, turismo de saúde e bem-estar, e experiências ligadas ao património, produtos endógenos e uma cultura específica que a singularidade de montanha nos oferece.
0: Nuno Paes, o presidente do Rotary Clube da Covilhã, no discurso de abertura do debate sobre o futuro do turismo na Serra da Estrela. Ora, um dos grandes desafios que se coloca ao turismo no Maciço Central foi apontado por Gonçalo Poeta Fernandes, professor na Escola de Hotelaria e Turismo do Instituto Politécnico da Guarda.
15: Eu digo que um grande desafio que temos pela frente é saber estruturar os produtos turísticos da Serra da Estrela, que é uma falha enorme. Podemos ter que ter recursos como a água, como a nossa gastronomia, como as nossas paisagens, como as nossas aves, mas temos que saber transformar em produto gastronómico. Temos que saber transformar em produto de natureza. Temos que saber transformar em produto de observação de aves, que não estamos a conseguir. E quando não temos um produto estruturado, muitas das vezes não conseguimos alcançar os mercados e não conseguimos que ele se dirija até nós com a devida qualidade.
0: Outro dos participantes foi Artur Costa Paes, administrador da Turistrela, concessionário do Turismo Maciço Central, que diz a existência de dois aspectos importantes em causa na Serra da Estrela. A falta de investidores, por um lado, mas, simultaneamente, os instrumentos administrativos que não permitem fazer esse mesmo investimento e deixou como exemplo a própria Turistrela.
16: A Turistrela é proprietária da estalagem da Torre. É o único edifício que a Turistrela é proprietária. Está em ruínas. Está em condições até de algum cuidado, no sentido de poder haver ali alguma situação chata em termos de segurança, e o Parque Natural não nos deixa desenvolver atividades empresariais naquele edifício. É propriedade da Turistrela. E pronto, enfim, este Maciço Central é sem dúvida um projeto que toda a gente opina, toda a gente tem as suas opiniões, mas na realidade o que está aqui em causa são dois aspectos importantes: falta de investidores e, ao mesmo tempo, os planos de ordenamento, os instrumentos administrativos não permitem fazer esse mesmo investimento.
0: De resto, Artur Costa Paes respondeu aos críticos da concessão que está entregue à Turistrela.
16: Qual concessão? Alguém quis investir na Serra, que o concessionário o impedisse. Hoje, nas Penhas Douradas, há dois hotéis que estão dentro da concessão e que nós, que somos concessionários, limitámos a dar os parabéns aos investidores. Tomáramos nós ter cá na Covilhã, ou na Serra da Estrela, mais investidores.
0: Também Paulo Farinha Luís, o diretor regional do Instituto de Conservação da Natureza e das Florestas, respondeu às críticas dos constrangimentos.
17: Eu não consigo pôr o topo da serra na base, mas eu consigo pôr a maior parte dos investimentos de dimensão mais significativa na base da serra, garantindo uma mobilidade que seja sustentável, que seja amiga do ambiente e que seja também ela própria amiga da nossa Serra da Estrela e da biodiversidade que lá existe.
0: Por outro lado, acrescenta aquele responsável, a Serra da Estrela não pode estar mais alinhada com aquilo que é a tendência mundial do turismo.
17: Mas a tendência mundial do turismo é menos turismo de massa, mais turismo de natureza. Portanto, mais turismo de pequena ou média dimensão, menos turismo de massa. Ora, isso nem pode estar mais alinhado com aquilo que é a Serra da Estrela. A maior parte das casas que estão devolutas, que estão não ocupadas, que estão em ruínas, na Serra da Estrela, são casas de pequena dimensão.
0: Emanuel Castro, que esteve na coordenação das duas candidaturas da Serra da Estrela a Geoparque Mundial e Reserva da Biosfera da Unesco, deixou números para demonstrar parte do valioso ativo turístico e patrimonial que a Serra encerra. Nos 2.300 quilómetros que integram a Reserva Mundial da Biosfera da Unesco na Serra da Estrela, existem 30 habitats com 1.298 espécies de flora, 1.812 de fauna, 444 fungos e líquenes, alguns dos quais são únicos no mundo. O Rotary Clube da Covilhã, que terminou precisamente o dia com um jantar de homenagens a profissionais e a empresários no hotel Pura Lá. Reportagem para ouvir aqui na antena da RCB. É já uma marca do território, diz o presidente da Junta de Freguesia do Telhado, aqui no Conselho do Fundão, telhado que celebrou o barro em mais uma edição da fornada. No último dia do evento foram desenfornadas cerca de meio milhar de peças de olaria realizadas pelas centenas de pessoas que entre maio e junho visitam a Casa do Barro e participa nas atividades que habitualmente ali acontecem. A Junta de Freguesia do Telhado diz que a fornada já é uma marca do território. O autarca local congratula-se pela procura daquela casa temática por parte de escolas de vários pontos do país e pede ao município do Fundão que centralize no telhado, freguesia, as atividades de enriquecimento curricular dedicadas ao barro, Dulce Gabriel.
18: Barro vermelho, branco, grés e faiança vidrada em peças personalizadas. Cerca de 500, o resultado de um mês de fabrico. As mesmas centenas de peças que foram cozidas durante a fornada e retiradas do forno no último dia do evento. A fornada, que cresce a olhos vistos, diz, empolgado, o autarca do telhado.
19: A fornada que está a crescer em todos os aspectos, na parte cultural, noutras partes também, mas aqui, basicamente, a parte cultural. Nós temos pessoas Isto começou com uma carroliça de 4, 5 pessoas e neste momento temos pessoas que já vieram de vários pontos do país, pessoas que vêm de outros países, e a base da fornada é essa mesmo. Portanto, está a crescer nesse aspecto. Portanto, está a crescer a nível do... está a desenvolver a nível porque há pessoas de fora do país que trazem outras técnicas de cozedura. Portanto, já não é só a nossa técnica do telhado, já trazemos outras pessoas.
18: Paulo Marques, presidente da Junta do Telhado. Alegria por a Casa do Barro, em terra de oleiros, ser cada vez mais procurada por especialistas que ali vão pôr as mãos no barro e partilhar outras abordagens à olaria. É o caso de Alexandra Serra, designer de cerâmica que tem ateliê no Escarigo.
20: Mas desde que descobri a Casa do Barro, agora tenho pelo menos vindo uma, duas vezes por semana para cá, para fazer peças e para ajudar-nos a dinamizar a casa. Apesar de ter o meu ateliê também no Escarigo, onde faço as minhas pecinhas, que são completamente diferentes destas grandes peças que nós conseguimos aqui fazer. Eu fiz essencialmente peças de barro vermelho aqui, e a minha peça foi uma das que saiu em primeiro também, que fizemos na formação das talhas.
18: Além das peças de Alexandra Serra, também o espanhol José Maria Gil salienta o sentido de comunidade e entrega das pessoas que dinamizam a Casa do Barro.
21: Este é um dos eventos mais bonitos em que participo, porque as pessoas vivem a cerâmica de modo que eu vivo. É tradição, é inovação, é sentimento por la matéria, sentimento por la gente, por el sentimento cerâmico.
18: José Maria Gil é natural de Segóvia e gosta de vir à Festa do Barro no Telhado, localidade onde a Casa do Barro desperta o interesse de novos artesãos e visitantes anónimos.
19: De janeiro até hoje, até ontem aliás, já temos só em visitantes, fora ateliês e workshops, temos cerca já de 5 mil visitantes.
18: Nos primeiros meses de 2026, cerca de 5 mil pessoas passaram pela Casa do Barro, o número a que não é alheia a dinâmica de atividades para crianças. Paulo Marques, o autarca local, gostaria que também as escolas do Conselho do Fundão aprendessem a trabalhar o barro no telhado.
19: As AECs do barro, na minha opinião, devem ser feitas, perdão, na Casa do Barro. E não está a acontecer. As AEX do Barro devem um do telhado, está a acontecer na Casa do Barro e outras estão a acontecer no fundão. Eu acho que isto, estamos a duplicar tarefas, estamos a duplicar custos, mas toda a gente sabe a minha opinião e acho que deviam ser todas feitas aqui.
18: O desafio do presidente da Junta de Freguesia do Telhado ao município do Fundão para concentrar as atividades de enriquecimento curricular dedicadas à olaria na Casa do Barro.
0: Casa do Barro, com esta fornada onde foram desafornados precisamente 500 peças. E no Fundão, Safer Berek do Teatro resultou na análise de 945 propostas artísticas provenientes de diferentes países e continentes. O número evidencia para a organização a consolidação da Feira Ibérica de Teatro como uma referência incontornável no panorama cultural ibérico e internacional. Com uma programação diversificada e de elevada qualidade artística, a Feira Ibérica de Teatro trouxe ainda ao Fundão, nesta 7ª edição, 21 espetáculos de 18 companhias portuguesas e espanholas. Entre 17 e 20 de junho, a Feira Ibérica de Teatro reuniu 179 profissionais das artes performativas de Portugal e Espanha, entre programadores, companhias, distribuidores e responsáveis pela programação de feiras e festivais. A organização sublinha o fortalecimento de relações institucionais com a ArtMed e a Feira de Teatro de Castilha e León, que este ano renovaram e reforçaram protocolos de colaboração existentes através da assinatura com a EESTE, com o novo Executivo da Câmara Municipal do Fundão, os respectivos protocolos. Quanto ao prémio Abraço Ibérico, como de resto a RCB se aqui destacou, foi entregue ao Diretor-Geral das Artes, Américo Rodrigues, pelo seu percurso profissional na área da cultura e no domínio das artes performativas em Portugal. Quanto ao melhor espetáculo atribuído pelo júri, foi para Caos, da companhia espanhola Teatro Labaste, e uma menção honrosa ao espetáculo Concorda, da companhia portuguesa Concorda. Já o prémio do público foi atribuído ao espetáculo Eu Quero a Lua, da companhia portuguesa partículas elementares. São 11:15. O PSD aprovou no 43º Congresso do Partido, realizado no último fim de semana, a moção estratégica apresentada pela Comissão Política Distrital do PSD de Castelo Branco, acreditar no interior por um Portugal maior. Uma aprovação que representa um importante reconhecimento das propostas e da visão da Distrital de Castelo Branco para o desenvolvimento do interior de Portugal, reforçando a necessidade de políticas públicas que promovam a coesão territorial, a valorização dos territórios de baixa densidade e a criação de oportunidades para as populações do interior, lê-se no comunicado da Comissão Política Distrital Social Democrata, que faz balanço positivo, muito positivo, da sua participação na reunião magna dos social-democratas que decorreu em Sangalhos, Anadia. O PSD Distrital destaca a eleição de Miguel Gavinhos, para o atual Presidente da Câmara do Fundão, para integrar o Conselho Nacional do PSD, reforçando a voz e a influência do distrito nas decisões estratégicas do partido, e a eleição do militante Vítor Carmona, de Vila Velha de Roda, para o cargo de Presidente do Conselho de Jurisdição de Primeira Instância e Região Centro, função de elevada responsabilidade no âmbito da estrutura partidária regional, diz a Comissão Política Distrital do Partido Social Democrata, que considera que a aprovação da moção distrital e a eleição de representantes do distrito para este órgão constituem sinais claros da capacidade de influência e da credibilidade política da Distrital de Castelo Branco, e garante que continuará empenhada em defender os interesses das populações e em contribuir para um Portugal mais coeso, desenvolvido e equilibrado. Miguel Gavinhos no Conselho Nacional, o mesmo acontece com Nuno Paes e Nuno Miguel, todos naturais precisamente da Cova da Beira, Nuno Miguel Henriques, natural da Covilhã, Nuno Ezequiel Domingues Covilhã e Miguel Gavinhos, o Presidente da Câmara Municipal do Fundão, natural do Fundão. Foram eleitos no Conselho Nacional do PSD, precisamente para o Conselho Nacional do PSD, nesse congresso em Sangalhos. Para Nuno Ezequiel, a sua eleição representa uma responsabilidade acrescida e uma oportunidade para continuar a defender em sede própria uma agenda política séria, concreta e consequente para o interior de Portugal. O membro eleito do Conselho Nacional do PSD sublinha que o interior deve assumir maior centralidade na estratégia política nacional, defendendo uma abordagem integrada que inclua melhores acessibilidades, conclusão de vias estruturantes, modernização da ferrovia, ligações mais rápidas e eficazes à Espanha, reforço dos serviços públicos, valorização do ensino superior, captação de investimento, emprego qualificado, fiscalidade competitiva e uma reorganização territorial mais justa e coesa. Também na atualidade, dar-lhe conta de que ficou adiado para setembro o lançamento do livro Portugueses Ciganos, da jornalista Ana Cristina Pereira. Estava agendada para esta tarde na sede da Colabora, na Covilhã. Na origem da decisão está a morte de uma pessoa de referência na comunidade cigana com quem a Colabora trabalha diariamente. Em comunicado, a Cooperativa Social diz respeitar o luto numa comunidade para quem a família é tão importante, tendo decidido adiar o evento para setembro deste ano. Também destaque para a União de Freguesias Covilhã e Canhoso, a que hoje promove a segunda caminhada noturna do programa Põe-te a Andar. É uma iniciativa que tem vindo a mobilizar a população para a prática da atividade física e para a adoção de estilos de vida mais saudáveis. A primeira caminhada do programa reuniu mais de 200 participantes, o que demonstrou o interesse e o envolvimento dos cidadãos em atividades que promovem o bem-estar, a saúde e o convívio, defende a União de Freguesias Covilhã Canhoso. Com esta nova edição, a União de Freguesias pretende continuar a incentivar a prática regular de exercício físico, proporcionando simultaneamente momentos de partilha e socialização entre participantes de diferentes idades. A caminhada constitui também uma oportunidade para valorizar o território e fortalecer os laços de proximidade entre as populações, frisa. A iniciativa conta com a colaboração e dinamização do Estrela Campo da Aviação Futebol Clube, parceiro que irá contribuir para esta atividade. A participação é gratuita e todos os participantes irão receber um brinde, sendo limitado às primeiras 150 inscrições. Hoje também a União Desportiva de Belmonte convida todos os atletas que pretendam abraçar o novo desafio desportivo a marcar presença no treino de observação da equipa sénior para a época 2026-2027. A partir das 19h30 no Estádio Municipal de Belmonte, que se realiza este treino de observação. Digo-lhe também que o Museu Arqueológico Municipal José Alves Monteiro está encerrado temporariamente para obras de manutenção. O encerramento vai durar até 1 de julho, informa o município do Fundão. Também lhe dar nota de que na próxima sexta-feira, 26 de julho, entre as 8h30 e as 4 da tarde, no troço entre os dois acessos ao edifício sede do agrupamento de escolas Gardunha e Xisto, estes dois acessos vão estar cortados devido à empreitada do projeto de alteração e ampliação do edifício sede do agrupamento de escolas Gardunha e Xisto, na Estrada Nacional 238, e a execução da cobertura do campo de jogos. É necessário proceder à descarga de elementos estruturais de grandes dimensões, pelo que vai ser necessário então encerrar aquela via entre as 8h30 e as 16h30 no troço entre os dois acessos ao edifício sede do agrupamento de escolas Gardunha e Xisto. Na próxima sexta-feira fica essa informação para os automobilistas. Há outras notícias de que lhe vamos continuar aqui a falar e a desenvolver na antena da RCB. Já sabe que ao meio-dia há notícias de desporto para poder-se escutar-se aqui na Rádio Cova da Beira. Até lá, aperitivo. Até já.
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Vivam-se, muito bom dia, aperitivo aqui na antena da Rádio Copa da Beira, já sabe, a sua companhia entre as 11 e as 13, ou seja, logo a seguir às notícias, à edição da manhã, fazemos-lhe companhia até às 13.

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1: Isso mesmo, é assim, o aperitivo até bem perto das 13 horas. Pelo meio ao meio-dia, já sabe, tem notícias de desporto para escutar.

A Joana Espadinha aqui com Quem é que vai lavar a banca? São 11h34 nesta primeira hora do aperitivo. Vamos ter as efemérides, como é habitual. Recuamos no tempo para saber factos que marcaram este dia 24 de junho, mas em anos anteriores. E também, obviamente, aqui faremos referência para o nosso palpite da sorte com as Lotarias Vitória, aqui na cidade do Fundão, que estão à sua espera. E damos-lhe conta dos números e também daquilo que foram os palpites aqui dos nossos ouvintes. Tudo para ouvir nesta primeira hora. Na segunda, como é habitual, iremos também a ter a presença do António Filipe em mais uns clássicos da música. São 11h35, espero que esteja a passar uma excelente manhã na companhia da Rádio Cova da Beira.

0: Mas ele-se aqui também no aperitivo de hoje. E vamos recuar então no tempo, porque está na hora de sabermos quais as efemérides para esta quarta-feira, 24 de junho de 2026. As efemérides com a Ana Gil para ouvir já a seguir.
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3: 24 de junho de 2026, o dia dedicado a São João Batista, o segundo dos santos populares, é também Dia Nacional do Cigano. A 24 de junho, mas em 1128, travou-se a Batalha de São Mamede, entre Dom Afonso Henriques e a sua mãe, Dona Teresa. Iniciou-se assim o processo da independência do Condado Portucalense e da criação do Reino de Portugal. Em 1360 nasceu em Cernache do Bom Jardim, Conselho da Sertã, onde hoje é feriado, Nuno Álvares Pereira, conhecido como Santo Condestável. Foi mordomo-mor da corte, segundo conde de Arraiolos, sétimo conde de Barcelos e terceiro conde de Orém. Nobre guerreiro português que desempenhou um importante papel na crise de 1383-1385. Em 1954 foi fundado o Centro Cultural e Desportivo Académico dos Penedos Altos, na Covilhã. Em 1978 foi fundado o Centro Cultural e Desportivo de Salgueiro do Campo. Em 2002, um jovem de 22 anos morreu soterrado na freguesia do Canhoso, na sequência de uma derrocada numa vala de saneamento em construção. Ainda em 2002, em Silvares, foi inaugurado o Balcão do Cidadão, o segundo do Conselho do Fundão. Em 2004, a seleção portuguesa de futebol apurou-se para as meias finais do Europeu 2004 ao bater a seleção inglesa através da marcação de grandes penalidades. Em 2016, tiveram início nos pavilhões da Universidade da Beira Interior, na Covilhã, as fases finais das taças nacionais de futsal séniores femininos, júniores A masculinos e femininos e juvenis masculinos. A organização foi da Associação de Futebol de Castelo Branco e da Federação Portuguesa de Futebol e decorreu ao longo de 3 dias. São factos que fazem história neste dia 24 de junho.
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0: E as efemérides regressam aqui ao aperitivo no dia de amanhã para nos recordar, para nos lembrarmos de alguns factos que marcam precisamente os dias em anos anteriores, como acabamos de poder aqui ouvir relativamente a este dia 24 de junho. Em anos anteriores, no Conselho da Sertã. Portanto, há também hoje a feriado, Cernache, como acabamos de escutar nestas efemérides que a Ana Gil aqui nos trouxe. São 11h41, daqui a pouco vamos ao palpite da sorte, a dar-lhe nota dos resultados obtidos por nós aqui ontem e também dos números que foram sorteados. São 11h41 aqui na RCB, até às 13h, já sabe, tem a nossa companhia em aperitivo.

0: E está na altura, daqui a instantes, de então se falarmos do palpite da sorte, do concurso do dia de ontem.
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0: É verdade, de segunda a sexta-feira, aqui na antena da RCB, palpite da sorte sempre com as Lotarias Vitória.
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0: E então, no dia de ontem, o palpite da sorte, aqui na antena da Rádio Cova da Beira, com o preenchimento de duas colunas, ou seja, com 10, precisamente, números e 4 estrelinhas, com a participação, por isso, de 14 ouvintes, relativamente aos números que os ouvintes aqui colocaram quanto às estrelinhas. A Maria Gonçalves foi precisamente, teve o 5 e também o João Gerinhas o 5 e depois o João Gerinhas o 12 e o Carlos Diogo o 10, a Maria Gonçalves o 7 e a Estrela Santos o 4. Saiu precisamente o 7, uma das estrelas. Depois, em relação aos números que saíram no dia de ontem, bom, fica para a semana, não é? Porque em termos de números, na primeira coluna não acertámos um, precisamente, foi o número 23, com a Lourdes Santos do Fundão a colocar corretamente esse palpite. Em relação à segunda coluna, é que, de facto, nenhum número, muitos ao lado, é verdade, mas o que interessava era o número certo, não era? Interessava para todos. Portanto, os números que saíram foi o 6, o 23, o 39, o 43, o 48, o 5 e o 7. Foram os números sorteados no dia de ontem. Pode ser que da próxima vez, ou seja, amanhã, se os quiser, cá estaremos para o preenchimento de uma das colunas e na sexta-feira a última. Pode ser que neste final de semana a sorte queira alguma coisa conosco. Vamos ver, vamos ver.
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0: Fica uma correção, porque as correções são para ser feitas, porque nos números que nos foram dados do sorteio do dia de ontem, precisamente 23 de junho, foram outros números, que não aqueles que há pouco referi. Portanto, fica aqui a correção. Ontem, os números que efetivamente foram sorteados, o 3, o 33, o 36, o 45 e o 46, as estrelas 5 e 6. Portanto, essa é a correta, os números corretos, porque, e bem, chamaram-me a atenção para essa matéria, porque eram números de um outro concurso, portanto, fica esta correção. E muito obrigado pela gentileza em nos darem conta disso. Portanto, os números que ontem saíram neste sorteio, o 3, o 33, o 36, o 45, o 46, 5 e 6. Assim sendo, temos precisamente a Maria Gonçalves que ontem colocou o número 7, portanto, não é precisamente essa a estrelinha que saiu. Foram o 5 e o 6. Portanto, foram estes os números que ontem saíram, mas também com estes números, infelizmente, não nos saiu nada relativamente aos palpites que os nossos ouvintes colocaram. Ainda assim, como disse, pode ser que no próximo concurso, na próxima sexta-feira, possamos ter melhor e maior sorte. Quem sabe, não é? Só jogando é que vale a pena precisamente ter depois a certeza. Portanto, recordo o 3, o 33, 36, 45, 46, o 5 e o 6. Assim é que está a informação correta e nós gostamos de dar a informação correta. A todos os ouvintes que participaram no dia de ontem, bem-haja, muito obrigado. Esperando também agradecer aos ouvintes que, quer amanhã, quer na sexta-feira, nos vão ajudar a preencher a primeira e a segunda coluna do concurso da próxima sexta-feira. 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
0: Ainda para dar-se a informação que relativamente ao primeiro prémio houve jackpot, ninguém acertou precisamente nos números e nas estrelas. Quanto ao segundo prémio, 5 números e uma estrela em Portugal, também não houve portanto, apostadores que acertaram os números. Estou a falar do segundo prémio, mas a nível internacional foram 3 os vencedores, recebem cada um 166.281 euros, com 23.317 euros. 5 apostadores também internacionais, com 5 números, nenhuma estrela, foi o terceiro prémio. Quer dizer que no próximo concurso, na próxima sexta-feira, há jackpot no Euromilhões, e nós cá estaremos então para amanhã podermos preencher a primeira e na sexta-feira a segunda coluna. Vamos torcer por todos nós.
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0: Estamos a 7 minutos, essencialmente, das 12 horas. Aperitivo, até às 13. Eu virei a Lisa.

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1: Aperitivo até às 13 aqui na antena da Rádio Cova da Beira. Ao meio-dia, já sabe, tem notícias para escutar aqui na sua rádio.

0: Muito boa tarde, são 12 horas.
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1: Olá, viva! Muito boa tarde, sejam bem-vindos a mais uma edição do Jornal do Desporto na Rádio Cova da Beira. É quarta-feira, 24 de junho de 2026. Sejam bem-vindos, passam um minuto do meio-dia. Falar de Portugal, primeira vitória no Campeonato do Mundo de Futebol, foi ontem, goleada, mão cheia, 5-0 ao Uzbequistão, com dois golos de Cristiano Ronaldo, o segundo jogador mais velho a marcar golos em

0: mundiais, tem o sexto mundial de Cristiano Ronaldo e marcou em todos. É mais um por maior para esta carreira fantástica de CR7. Também ultrapassou Eusébio da Silva Ferreira, que tem agora 10 golos marcados, o melhor marcador de Portugal nas competições em termos de futebol a nível mundial. Eusébio tinha marcado 9 golos no Mundial de Inglaterra em 1966, século passado, e Ronaldo ontem fez 2 golos e marcou o 10º golo. Cristiano Ronaldo, aos 41 anos, voltou a faturar. Portugal venceu, tem 4 pontos, a Colômbia já está apurada para os 16º final, que venceu ontem o Congo por 1-0. E agora temos Portugal-Colômbia na madrugada, sábado para domingo, à meia-noite e meia. Vamos falar um pouquinho sobre isso e das contas que se podem fazer nesta altura, quando falta uma jornada para finalizar a fase de grupos, o grupo K, onde está incluído a nossa, está incluída a nossa seleção. Neste momento, o tempo de intervalo no torneio Lopes da Silva, no jogo de Castelo Branco, a ação para Castelo Branco, sub-14, depois de ter ganho 1-0 a Beja, ontem perdeu 4-0 com o Setúbal e nesta altura empata 0-0 com Porto Alegre. O jogo começou às 11h30 da manhã, estamos em tempo de intervalo. Vamos ainda falar também de treinos de captação da União Esportiva de Belmonte, categoria sénior, de futebol, de formação e futsal. Temos também treinos de captação, em particular no futsal, na Desportiva do Fundão, ADF, e também no Desportivo de Valverde. E ontem a Federação Portuguesa de Futebol deu a conhecer os clubes já estão licenciados no futebol e futsal para a época 26-27. Fica a saber quais são os clubes para já que estão licenciados e de acordo com o comunicado da Federação Portuguesa de Futebol para a nova temporada. Falar também, naturalmente, de outras modalidades, como por exemplo ainda no futsal, dizer-vos que a APAF, através do vice-presidente da APAF, Sérgio Mendes, levou hábitos da Guarda e da Madeira até Andorra, para participar num torneio internacional, e de que os padres vão disputar a taça de futsal deste ano na cidade da Guarda no próximo mês de julho. Noutras modalidades, destaque para o basquetebol, hoje há treino da seleção distrital de sub-17, 3x3 femininos e masculinos. Hoje, amanhã, treina a feminina, e temos também a de outra seleção, a de sub-12 femininos, de minis 12, mini basquetebol. Hoje há treino a partir das 19 horas aqui no Fundão. Iremos também falar de atletismo. Está aí a segunda estafeta noturna João Coelho, em Castelo Branco, no próximo sábado. As inscrições finalizam no dia de hoje. Em termos de associativismo, vamos falar de um clube da Covilhã que hoje está de parabéns. É o CCD Académico dos Ventos Altos, liderado por Miguel Rebelo, e no Conselho da Covilhã, o Desportivo Teixozense. Este clube, ainda liderado por Carlos Fortunato, vai a votos no próximo sábado. E a RCB sabe que Carlos Fortunato, aliás, eu já tinha dito isso mesmo há cerca de 2 anos a esta parte, de que este seria o seu último mandato. E, portanto, ele não vai recandidatar-se ao cargo e não há candidatos conhecidos para as eleições para o biênio 2026-2028. A Assembleia Geral está marcada para o próximo dia 27.
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0: Mais uma vez, boa tarde a todos. Passam 5 minutos do meio-dia. Começar então pelo Campeonato do Mundo de Futebol. Portugal alcançou a primeira vitória neste campeonato ao vencer ontem por 5-0, goleada, mão cheia, ontem por 5-0, o Uzbequistão. Foi ontem em Houston, de onde no primeiro jogo Portugal tinha empatado 1-1 frente à República Democrática do Congo. Portugal, com esta vitória, soma 4 pontos, 2 jogos, uma vitória e um empate. Está em segundo lugar do grupo K. O grupo é liderado pela Colômbia, que já se apurou para os 16º final, porque ontem voltou a vencer. Tinha ganho o Uzbequistão por 3-1, ontem venceu por 1-0 a equipa da República Democrática do Congo. A Colômbia já está no final e vai enfrentar Portugal no próximo fim de semana. E Portugal necessita vencer a Colômbia para terminar em primeiro lugar no grupo K deste Mundial 2026. Os 4 pontos já somados deixam, no entanto, o apuramento quase assegurado para os 16º de final. No jogo de ontem, Cristiano Ronaldo voltou aos golos, já marcou na sua carreira 900 175, está a 25 golos dos 1000, outro objetivo que ele quer alcançar enquanto jogar futebol. CR7, o segundo jogador mais velho a marcar golos em mundiais de futebol. O primeiro é Roger Milá, foi no Mundial dos Estados Unidos, curiosamente, mas em 1994, no ano em que o Brasil foi campeão do mundo de retorno, na altura, na final, a equipa de Itália. Ora bem, o CR7, com 41 anos de idade, é o segundo mais velho a marcar golos. José Milá tinha mais de 42 anos quando apontou esse golo há 32 anos atrás. Ora bem, 10 golos já marcados em mundiais, ultrapassou ontem o Eusébio da Silva Ferreira, que era o melhor marcador em mundiais da nossa seleção, de marcado 9 golos só no Mundial, em 1966 em Inglaterra, onde ficámos em terceiro lugar. Eusébio com 9, agora CR7 com 10 golos. Marcou 2 ontem, na goleada 5-0 frente ao Uzbequistão. Também Nuno Mendes marcou, tal como Rafael Leão, e houve ainda um autogolo da equipa orientada pelo italiano Cannavaro, que foi campeão do mundo na Alemanha em 2006 como defesa central. É o treinador da equipa do Uzbequistão. Portanto, são por maiores, efetivamente, esta carreira ímpar de Cristiano Ronaldo, que não quer ouvir falar de Messi e faz o seu jogo, também marcou 2 golos. Ele diz que está de volta, está de regresso às duas exibições. Ele foi considerado o melhor jogador do jogo de ontem, às exibições e também aos golos. E Portugal está a meio caminho de se apurar para os 16avos de final. Depois do empate, então, frente à República Democrática do Congo, 1-1, na estreia, Portugal goleou ontem o Uzbequistão por 5-0 e enfrenta agora a já apurada Colômbia, rival mais conceituado e que venceu os dois primeiros jogos no encerramento do grupo. Colômbia 3-1 ao Uzbequistão e ontem 1-0 ao Congo. A formação lusa chega ao último jogo da fase de grupos do segundo lugar da Pool, com 4 pontos, a 2 da Colômbia, enquanto a República Democrática do Congo é a terceira, com 1, e os antes aqui estão em último 100 pontos e já está e já está de regresso a casa. No Mundial, em que passam os dois primeiros de cada grupo e os 8 melhores terceiros, Portugal, com os 4 pontos já somados, juntando o saldo de golos positivos 6-1, tem o apuramento quase garantido, mesmo que termine em terceiro no grupo. No entanto, apenas o triunfo frente aos colombianos permite a formação de Roberto Martínez terminar em primeiro lugar e disputar os 16avos de final frente a um terceiro classificado dos grupos D, E, I, J ou L. Este jogo está agendado para 3 de julho em Kansas City. Caso seja segundo no Grupo K, Portugal joga um dia antes, a 2 de julho, em Toronto, no Canadá, frente ao segundo classificado do Grupo L, que será a Inglaterra, o Ghana, treinado por Carlos Queiroz, e que ontem as equipas empataram 0-0, ou a Croácia, que, uma vez que o Panamá já está eliminado, a Croácia que venceu o Panamá ontem por 1-0. Na eventualidade mais remota de ser terceiro, a formação lusa vai jogar com o vencedor deste mesmo Grupo L, a 1 de julho, em Atlanta. Portugal defronta a Colômbia, em Miami, um jogo agendado para sábado, às 19h30 locais, meia-noite e meia de domingo, 28 de junho, em Portugal continental. Ora bem, dizer-vos que Portugal, quando foi campeão da Europa, há 10 anos atrás, em França, na fase de grupos, não ganhou um jogo. Teve 3 empates, ficou em terceiro e depois foi o que foi. Vamos lá ver o que é que vai dar este Portugal-Colômbia, o jogo à meia-noite e meia. Aliás, o outro jogo também, todos os jogos são à mesma hora da última jornada da fase de grupos. À meia-noite e meia, hora de Portugal continental, jogam então Portugal-Colômbia e Uzbequistão com a República Democrática do Congo. Portugal está a meio caminho de se apurar para os 16avos de final. Dito isto, e agora recordar então aqui os resultados do dia de ontem e também já nesta última madrugada. Então ontem tivemos Noruega 3, Senegal 2, Jordânia 1, Argélia 2, Portugal 5, Uzbequistão 0, Inglaterra 0, Ghana 0, isto para o grupo L. Os outros jogos, grupo I e J. Já na madrugada, no grupo L, Panamá 0, Croácia 1 e no grupo K, Colômbia 1, Congo 0. Hoje vamos ter mais jogos, 3 jogos, 2 a contar para o Grupo B, às 8 da noite, portanto aqui já é a terceira jornada e última fase de grupos. Temos às 8 da noite Grupo B, Suíça-Canadá e Bósnia-Herzegovina-Catar. Às 11 da noite, Grupo C, Marrocos-Haiti e Escócia-Brasil. Depois, já na madrugada de quarta para quinta-feira, às 2 da manhã, dia 25, já para amanhã, 2 da manhã, Grupo A, também a última jornada, temos África do Sul, Coreia do Sul e República Checa, México. Também às 9 da noite de amanhã, 9 da noite, Grupo E, Curaçao, Costa do Marfim e Equador, Alemanha. Os próximos jogos desse Campeonato do Mundo 2026 nos Estados Unidos, no Canadá e também no México. Ora bem, passam 11 minutos do meio-dia, o Jornal do Desporto na Rádio Cova da Beira, quarta-feira, 24 de junho. Ontem a Federação Portuguesa de Futebol, em comunicado, deu a conhecer os clubes licenciados para futebol e futsal, época 2026-2027. Na nossa região, em termos de futsal, são licenciados, e de acordo com o comunicado da FPF, o Sporting Clube da Covilhã, o Sport Benfica Estal Branco, o Santanense Futebol Clube, o Clube Esportivo de Alcaíns, Clube Académico do Fundão e o Esportivo Vitória de Sernache. No futsal, a Ação Desportiva do Fundão. É o que diz respeito aos clubes licenciados nessa altura, de acordo com esse comunicado da FPF colocado ontem na sua página oficial. Clubes licenciados para 2026-2027. Agora, treinos de observação. Séniores, União Desportiva de Belmonte. A União Desportiva de Belmonte convida todos os atletas que pretendam abraçar um novo desafio desportivo a marcar presença no treino de observação da equipa sénior, época 26-27. É hoje, a partir das 19h30, no Estádio Municipal de Belmonte. Para os interessados, e se alguém procura um clube com identidade, ambição e paixão pelo futebol, esta oportunidade, disse a União Desportiva de Belmonte, para mostrar o valor e integrar um projeto que continua a crescer dentro e fora dos linhas, de acordo com a direção da União Desportiva de Belmonte. É hoje, 19h30, Estádio Municipal de Belmonte, treinos de observação com a equipa e para a equipa sénior. Ora bem, agora falar de futebol de formação, vamos agora falar da Ação Futebol de Castelo Branco, que está a disputar o torneio Lopes da Silva da Federação Portuguesa de Futebol, seleções distritais de sub-14 masculinas, que está a decorrer este ano no distrito de Viseu. Castelo Branco já disputou 2 jogos, tem uma vitória e uma derrota. Venceu por 1-0 Beja e ontem perdeu 4-0 frente a Setúbal. Nesta altura, em tempo de intervalo, empata 0-0 com a seleção de Porto Alegre. Porto Alegre, na primeira jornada, foi goleado pelo Setúbal por 8-0. Portanto, Castelo Branco 0, Porto Alegre 0, nesta altura, em tempo de intervalo, o último jogo da fase grupos deste torneio Lopes da Silva. De acordo depois com o resultado e com a classificação, Castelo Branco irá saber com quem é que irá jogar na fase seguinte desta prova, que vai finalizar no próximo domingo. Ainda no futebol de formação, dizer-vos que Penamacor, depois de ter recebido a primeira edição do Thunder Cup, vai receber dentro em breve o Raya Cup 2026. Este Raya Cup é uma competição que começa este fim de semana, dias 26, 27 e 28 de junho, e vai decorrer até ao fim de semana de 9, 10 e 11 de julho, nas instalações esportivas do Conselho de Penamacor, Estádio Municipal e também do Complexo Esportivo do Pedrógão de São Pedro. Recorde-se que, em termos do Thunder Cup, este torneio finalizou no passado fim de semana, teve 2 fins de semana também de competição, 12 a 14 de junho e 19 a 21. No primeiro fim de semana, recordo, estiveram presentes Benfica, Rio Ave, Sporting, Bairro Valongo, Porto, Famalicão, Sporting de Frielas, Pinhal Novense, Leões de Porto Salvo e o Bolonenses de Odivelas. O Benfica, o Rio Ave e o Bolonenses foram os grandes vencedores nos primeiros 3 dias de competição. O Benfica venceu o escalão sub-16 femininos, fase ouro, Rio Ave, o escalão sub-16 femininos, fase prata e o Bolonenses de Odivelas, o escalão sub-10 masculinos. Já no último fim de semana, e segundo da competição, estiveram presentes os clubes Alfezarense, o Santaria, o Sporting de Frielas, o Alenquer e Benfica, o Santiago, Moscotelos, o Estrela Futebol Clube, Famalicão, Benfica, Braga, Rio Ave, Desportivo Castelo Branco, Abrantes e Benfica e Leões de Porto Salvo. Nestes dias de competição, o Benfica sub-13 femininos, o Desportivo Castelo Branco A sub-12 masculinos fase ouro, ganharam, o Sporting de Frielas sub-12 masculinos fase prata e o Alfezarense sub-13 finalista foram os grandes vencedores deste torneio organizado pela Ação Desportiva e Cultural Bravo Thunder, com apoio do município de Penamacor, da Ação Desportiva de Penamacorense, a ADEP, e da Ação Desportiva Recreativa e Cultural do Pedrógão de São Pedro. Na final do torneio estiveram presentes presidente e vice-presidente municipal de Penamacor, José Miguel Oliveira e Pedro Silveiro, respectivamente. Agora segue-se o torneio Raya Cup 2026, regressa também ao Conselho de Penamacor, é a sua 4ª edição. Vai reunir 38 equipas, provenientes de vários pontos do país, cerca de 800 participantes entre atletas, treinadores, dirigentes e respectivo staff. A competição vai contar com a presença de clubes filiados nas associações de futebol de Braga, Lisboa, Madeira, Santarém, Leiria, Setúbal, Aveiro e, claro, de Castelo Branco. A edição deste ano decorre entre 26 de junho, já a partir da próxima sexta-feira até 12 de julho e há três momentos competitivos. Entre 26 e 28 de junho, entram em campo os escalões sub-10 e sub-11, futebol de 7. Depois, nos fins de semana seguintes, 3 a 5 de julho e 10 a 12, será a vez das equipas de futebol de 11 disputar os escalões sub-14 e sub-15, respectivamente. Os jogos voltam a realizar-se nos estádios municipal de Peramacor e do Complexo Esportivo de Pedrógão de São Pedro. É uma competição Raia Cup, organizada pela Associação 2BE, com apoio do município de Peramacor e também dos clubes envolvidos, o Peramacorense e o Pedrógão de São Pedro. Este fim de semana começa o Raia Cup 2026. Mais treinos de captação, agora no futsal, treino de captação na Desportiva do Fundão, futsal, Júniores Femininos, hoje, 19h30 às 9 da noite, no pavilhão da Desportiva do Fundão. A segundo torneio internacional, entretanto, uma equipa de infantis masculinos da ADF vai participar no segundo torneio internacional em Cidade Rodrigo, em Espanha, no próximo sábado, juntamente com mais três equipas, infantis, futsal, masculinos da Desportiva do Fundão. Voltando aos treinos de captação, agora no escalão masculino e feminino, no Desportivo de Valverde, Clube do Conselho do Fundão, de segunda à sexta-feira, futsal, no seu pavilhão de imão desportivo. Um clube que está a comemorar 80 anos, festeja 80 anos, no próximo sábado, dia 27 de junho, a festa no dia 4 de julho, com inauguração no auditório no pavilhão desportivo do Desportivo de Valverde, liderado por Catarina Rondão, é a presidente. Petis e Traquinas à segunda-feira, sub-19 à terça-feira, séniores à quarta-feira, infantis à quinta, iniciados à sexta-feira, entre as 18 e as 19 horas, estes treinos de captação de futsal masculino e feminino no Desportivo de Valverde. Ainda no futsal, a APAF leva hábitos da Guarda e da Madeira à Andorra. Realizou-se este mês mais uma edição da Copa Unique Andorra Futsal 2026. O torneio internacional reuniu cerca de 50 equipas, contando com a presença de mais de 600 jovens jogadores, masculinos e femininos. Devido às excelentes participações em eventos organizados ao longo da época 25-26 pela Associação Portuguesa de Hábitos de Futebol, estiveram presentes três hábitos portugueses: Diogo Fonseca, Eduardo Pires, da Associação Futebol da Guarda, e Paulo Ornelas, da São Futebol da Madeira. Sérgio Mendes, vice-presidente da APAF e observador de futsal na São Francisco de Branco e na Federação de Futebol, acompanhou o trio no evento. E os Padres vão disputar a edição 2026 da Taça de Futsal na Cidade Mais Alta. A 19ª edição do Clérigos Cup realiza-se este ano na Guarda, nos dias 6 e 7 de julho. O Torneio Nacional de Futsal de Padres Católicos é apresentado esta quinta-feira, dia 25 de junho, amanhã, portanto, às 11 da manhã, no claustro do Passo da Cultura na Guarda. A competição vai reunir cerca de uma centena de sacerdotes provenientes de diversas dioceses e congregações de Portugal. De acordo com a organização, a Clérigos Cup é uma iniciativa que promove a prática desportiva como espaço de fraternidade, convívio e partilha, aliando os valores do desporto à dimensão espiritual e à valorização do património cultural da cidade e diocese anfitriã. Pode ler-se na missiva da Diocese da Guarda. Próximo mês, este torneio para padres católicos na cidade da Guarda, dias 6 e 7 de julho. É a edição do João do Desporto na RCB. Mais uma vez, boa tarde a todos. Passam agora 19 minutos e meio do meio-dia. Agora a falar de outras modalidades: basquetebol, treinos de preparação, seleção digital de sub-12 feminina, mini-basquetebol, tendo em vista a festa nacional em Passos Ferreira no próximo mês de julho. A seleção digital, já ontem fiz aqui referência às jogadoras convocadas pela selecionadora Vanessa Costa e pela sua adjunta Leonor Duarte, foram 13 jogadoras do Albicastrense, Senhor Deus da Bedobra, Clube Bastelo Fundão, Clube Esportivo da Covilhã e Torcendo. Vão treinar hoje entre as 19 e as 20h30, no pavilhão da Escola EB Serra da Gardunha, aqui na cidade do Fundão. Hoje tem este treino esta seleção digital sub-12 feminina. Quanto à seleção digital de sub-17 feminina e masculina, 3 contra 3, que vai disputar a Festa Nacional da Modalidade em Tomar, também no próximo mês de julho. Já ontem divulguei aqui os convocados, quer na equipa masculina, quer na equipa feminina, e a equipa feminina vai treinar amanhã, a partir das 8h30 da noite, no pavilhão do Unidos do Torcendo, e até às 22 horas. E agora a falar de de basquetebol, falar agora de atletismo, com organização da Câmara Municipal de Castelo Branco e com apoio técnico da Associação de Atletismo de Castelo Branco e também do PTN Sport Events, realiza-se este sábado, dia 27 de junho, a partir das 19h30, a segunda estafeta noturna João Coelho, uma prova de homenagem ao falecido presidente da Associação de Atletismo de Castelo Branco, João Coelho, em março do ano passado. A prova realiza-se em circuito fechado, 1000 metros por volta, no Parque Urbano de Cruz Montalvão, na cidade albicastrense. Conta com uma estafeta por género e escalão, masculino e feminino, ou mista, por escalão de 4 elementos por equipa. Tudo isto a partir das 19h30, uma prova aberta a todos os escalões masculinos e femininos. Haverá prémios para os mais classificados, quer a nível individual, quer a nível coletivo. As inscrições finalizam hoje, dia 24, pois são inscrições gratuitas através do site www.meutempo.pt. Para mais informações adicionais, podem os interessados, portanto, através de e-mail, pedir essas informações através de ccastelobranco@fepatletismo.org ou através do telefone 272-341-753. Aí está a segunda estafeta no Dr. João Coelho. É no sábado em Castelo Branco. As inscrições finalizam no dia de hoje. E hoje há mais uma iniciativa da União de Freguesias Covilhã Canhoso, Ponte a Andar 2026. Segunda iniciativa desta feita com a colaboração em parceria com o Estrela Campo da Aviação Futebol Clube da Covilhã, liderado por Vítor Ferreira. Hoje, a partir das 9h, a concentração será feita junto à sede da União de Freguesias Covilhã Canhoso, em frente ao Tribunal Judicial da Covilhã, às 20h30. A caminhar ou a correr, Ponte a Andar, iniciativa no Freguesias Covilhã Canhoso, hoje com o Estrela Campo da Aviação Futebol Clube. A primeira edição foi no mês passado com a Associação dos Caminheiros da Rosa Negra. Hoje é com o Estrela Campo da Aviação Futebol Clube, a partir das 20h30. Concentração. Agora, falar de ténis, agenda de ténis, da Associação de Ténis de Castelo Branco para este mês de junho. A partir de hoje e até sexta-feira, no campo de ténis do Covilhã, do Clube da Covilhã, temos o 5º Interassociações 2026 para os escalões de sub-12 e sub-14 também, masculinos, femininos e mistos. Vai ser a partir de hoje e até sexta-feira no Clube de Campo da Covilhã, nos campos de ténis desta entidade, que vai acontecer este 5º Interassociações de ténis promovido para a Associação de Ténis de Castelo Branco. A partir de hoje e até à próxima sexta-feira. Já agora fica a saber também, para o final do mês, no fim de semana 27 e 28, nos campos de ténis de Alcatenis, na vila de Alcaíns, no Alcatenis Sport Club, vai realizar-se o 6º torneio Vila de Alcaíns, categoria de séniores, no próximo fim de semana, naquela vila do concelho de Castelo Branco. Em termos de matraquilhos de futebol de mesa, realizou-se em Pedrógão Grande o 2º Open de futebol de mesa matraquilhos, foi no passado fim de semana. Realizou-se no pavilhão desportivo esse 2º Open, numa organização do Portugal Table Soccer Federation, em parceria com o município do Pedrógão Grande. Ora, quanto às classificações nos doubles, nos pares, Liga Pro, Gonçalo Cardoso, Nel Franco, Henrique Candeias, Luís Martins, Ângela Costa, Melina Garra, nos três primeiros lugares. Nos pares, Liga Standard, os três primeiros lugares, Rui Sá, Luís Antunes, Ana Catarina Silva, Artur Duarte, Vítor Luís, Pedro Roldão. Nos singulares, Liga Pro, os primeiros três classificados, Nel Franco, Bruno Garra, Ângela Costa. Nos individuais, Liga Standard, os três primeiros foram Melinda Garra, Rodrigo Mendes e Luís Antunes. Tudo isto aconteceu em Pedrógão Grande no passado sábado, dia 20 de junho, de matraquilhos, o 2º Open de futebol de mesa, promovido então pela Portugal Table Soccer Federation, liderado pelo covilhanense António Garra. E continuamos nos matraquilhos de futebol de mesa, até porque agora uma outra associação, a Associação de Matraquilhos de Futebol de Mesa da Beira Interior, também com sede na Covilhã, em colaboração com a Federação Portuguesa de Matraquilhos de Futebol de Mesa, vão realizar a Taça Regional da Beira Interior. Carlos Clemente 2026, atleta natural da cidade da Covilhã. Vai ser na Aldeia do Bispo, Guarda, com mesa de jogo Safira, no próximo fim de semana, dias 27 e 28 de junho. Este torneio de matraquilhos de Valmeza, Carlos Clemente 2026. Recordo que, já agora entramos na página do Associativismo, recordo que a Desportiva da Estação da Covilhã, a ADE, está a festejar 50 anos em 2026 e vai realizar no próximo domingo, dia 28 de junho, a partir das 4:30 da tarde, no Teatro Municipal da Covilhã, a gala do cinquentenário da Desportiva da Estação da Covilhã, clube liderado por Paulo Ramos. No próximo domingo, 4:30 da tarde, Teatro Municipal da Covilhã, esta gala dos 50 anos da ADE. Uma outra cidade, esta está de parabéns hoje, festeja 72 anos. Falo-vos do CCD, Académico dos Pimentos Altos da Covilhã, clube liderado por Miguel Rebelo, festejou hoje 72 anos e, em nome do Desporto da RCB, parabéns para a coletividade, para os seus dirigentes e para os seus associados. 72 anos de um clube virado para a cultura, para o recreio e para o desporto. No desporto, destaque para o basquetebol, para a patinagem artística e para o pool português, enquanto que na área cultural está ligado às massas populares e que participa todos os anos na iniciativa promovida pelo município da Covilhã, que é o Esportivo da Mata, mais populares. Hoje, o CCD Crianças dos Altos festeja, então, 72 anos de vida. Miguel Rebelo é o seu presidente. Parabéns. Entretanto, uma outra atividade da Covilhã. O Grupo Educação e Recreio Campos Melo vai a votos no próximo dia 11 de julho. Já se realizaram duas Assembleias Gerais Eleitorais, não apareceram candidatos. Até lá o Francisco Andrade, o Francisco Duarte continua a ser o presidente do clube, mas espera-se que apareçam candidatos, ou pelo menos um candidato, uma nova lista para os longos sociais 2026-2028 no Campos Melo. As eleições estão marcadas, recordo, para o dia 11 de julho, a partir das 3 da tarde na sua sede social. Para já não há candidatos conhecidos. Também no Conselho da Covilhã, o Desportivo Tajosense vai a votos, este clube que faz anos no próximo dia 7 de outubro, e a RCB sabe que Carlos Fortunato, o atual presidente, não se recandidata a mais um mandato de 2 anos. Está há 10 anos no cargo e já no anterior mandato, já há 2 anos esta parte, tinha dito à RCB que seria o último mandato. O que disse a RCB, disse também aos seus associados. Está com afirmado, Carlos Fortunato não é candidato, não há candidatos conhecidos, mas as eleições estão marcadas para o próximo sábado, dia 27 de junho, Assembleia Geral, a partir das 3 da tarde, na sua sede social, no pavilhão Multiusos, onde, para além das eleições, biênio 26-28, também os sócios vão analisar e votar o relatório de contas de 2024-2026. A RCB sabe que o saldo vai ser positivo em cerca de 17 mil euros e que o Carlos Fortunato vai deixar o clube sem dívidas e sem passivo. Um clube que, por causa das obras da qualificação na sede, do campo de futebol, novo campo de futebol, gravado sintético, descurou ou suspendeu durante algum tempo as atividades esportivas, nomeadamente no futebol de formação, no ténis, também no ciclismo, mas que o clube pretende voltar a ter as modalidades no futuro próximo, mas por causa das obras de qualificação na sede, das obras de qualificação também na área desportiva, nos campos de ténis do Esportivo Tajosense e as obras do campo de futebol de pelado para relevado sintético, chama-se agora Estádio Municipal O Teixo, e que vai ser inaugurado lá para meados de setembro, tendo em vista a época desportiva 2026-2027. O estádio, o relevado, vai ser todo inaugurado em setembro, tudo indica que vai ser durante esse mês, no final do verão. As obras estão a realizar-se, já estão balneários, mas já está tudo em condições para que em setembro possa ser feita essa inauguração, com pompa e circunstância, mas por causa de tudo isto não houve atividade esportiva nos últimos tempos, mas Carlos Fortunato espera que quem vier que possa retomar essa atividade desportiva no Desportivo Tajosense. Para já, há eleições, não há candidatos, Carlos Fortunato não se recandidata, segundo apurou a Rádio Cova da Beira. E pronto, com esta notícia colocamos o ponto final nesta edição do Jornal do Desporto na Rádio Cova da Beira, quarta-feira, 24 de junho de 2026. Boa tarde, bom desporto. Até amanhã ao meio-dia.
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0: Madrugada Louca com os Descendentes, descendentes que recentemente estiveram na região, concretamente na Vila da Soalheira, no âmbito da Feira do Queijo. São 12h38, aperitivo até às 13h.
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0: Ainda nesta segunda parte do aperitivo, teremos aqui o António Filipe com mais uma edição dos clássicos da música. Falando em música,

Marques, com a chuva, a música portuguesa a pontuar aqui no nosso programa de hoje, aperitivo na antena da RCB. É um prazer, obviamente, como sempre, estar na sua companhia. Muito obrigado por estar na sintonia da Rádio Cova da Beira. E falando em música, vamos continuar em português com Inês Souza com um filme ao contrário.

0: 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E agora vamos chamar a antena da RCB, como é habitual, nesta segunda parte de aperitivo, o António Filipe com os clássicos da música.
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3: Os Madre Deus são um dos grupos musicais portugueses de maior projeção mundial. A sua música combina influências da música popular portuguesa e do fado com a música erudita e com a música popular contemporânea. Pedro Aires Magalhães e Rodrigo Leão formaram o grupo em 1985. Na sua busca por uma vocalista, descobriram Teresa Salgueiro numa casa noturna de Lisboa, quando esta cantava alguns fados numa reunião informal de amigos. Convidaram-na para uma audição e surgiu o grupo, que ainda não tinha nome. Em 1987, o local de trabalho do grupo, o Teatro Ibérico, num bairro de Lisboa chamado Madre Deus, serviu de estúdio de gravação para mais de 15 temas, reunidos num LP duplo, com o título Os Dias da Madre de Deus, e daí viria o nome do grupo. O Paraíso é o quinto álbum de estúdio da banda Madre Deus, lançado em 1997. As letras e as músicas são de Pedro Aires Magalhães. Desse álbum, a canção Haja o que Houver foi um dos temas que mais longe chegou no agrado e identificação do público.

O António Filipe, que hoje nos trouxe aqui os Madre Deus com este Haja o que houver, e também um dos temas icónicos deste grupo, mas um outro que agora vamos escutar chama-se O Sonho, 1997, o álbum Paraíso.

0: Fantástico também este sonho com a Madre Deus, quase no final desta edição de hoje de Aperitivo aqui na antena da Rádio Cova da Beira. Para si, amigo automobilista que rola nas estradas da região, desde já, obviamente, muito obrigado pela boleia que nos dá e desejamos-lhe...
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0: Isso mesmo, tenha uma grande viagem na companhia da RCV.

O aperitivo regressa, se as quiser, amanhã, logo a seguir-se à edição da manhã do Jornal da Rádio Cova da Beira. Gratos por ter estado na nossa companhia. Até amanhã, se as quiser.

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1: Boa tarde, são 13 horas.
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1: Muito boa tarde a todos. É um prazer renovado sempre estar ao seu lado. É mais uma edição do programa Inesquecíveis na Rádio Cova da Beira. Esta é a edição do dia 24 de junho de 2026. Ainda bem que pode estar connosco. Para nós é um privilégio tê-lo e tê-la como companhia no programa Inesquecíveis, exclusivamente feito com fados e fadistas. Espero que esteja a passar uma excelente quarta-feira na companhia da RCB. Se for caso disso, um bom apetite para o seu almoço ou então uma boa digestão se já almoçou. Para nós também é importante estar connosco. De uma forma tranquila, serena, vamos então começar esta viagem pelos fados e pelos fadistas. E hoje começamos com Joana Amendoeira cantar ao vivo este tema que se chama Fado de Outrora. É assim que começamos o nosso programa de hoje, fruto da sugestão do Manuel Esteves, que está connosco no Fundão, a Judite Esteves também no Fundão, a Libéria Prata e o José Duarte no Canhoso, Covilhã, e também o José Torrado Lobato em Idanha Nova. A Fátima Trindade e o marido estão connosco no Fundão, o Luís Manuel Serra também, aqui na cidade do Fundão, partilham este nosso espaço, o Odete de Nascimento e os Hidro Gigante no Canhoso, a Covilhã, a Maria do Carmo, o Luís de Carvalho e a Maria Amélia estão no Teixoso, Conselho da Covilhã, a Maria Gameiro em Castelo Branco, a Helena Esteves no Fundão, o Miguel Ramos está em Chamos, Conselho do Fundão, e também connosco o Angélico Mendes em Tinalhas, no Conselho de Castelo Branco. Também o António Castro em Castelo Branco, o António Fernandes no Fundão, a Maria Pereira está connosco no Fundão, a Maria da Luz e o José Rebal em Aldeia de Santa Margarida, no Conselho de Idanha Nova, o Eusébio Fernandes na Covilhã, a Gabriela dos Santos em Atalaia do Campo, Conselho do Fundão, e a Teresa Ascensão também no Fundão. O Tomás Barros Varela está na Covilhã, o Edgar Henriques em Castelo Branco, o Rafael Costa está no Fundão, a Angelina Paulo Maurício e o José Moreira também estão no Conselho do Fundão, Carlos Souza e Zezinha Souza no Tortuzendo e o António Gonçalves e a Carmen de Casteleiro estão na cidade da Covilhã. Vamos então ouvir Joana Amendoeira. Boa tarde, boa audição para todos.

E depois da Joana Amendoeira cantar-se para nós, vamos ouvir uma voz masculina. Hélder Machado vem cantar-se Boa Noite, Solidão. Hélder Machado, uma voz da nossa região. É uma indicação do Eduardo Carvalho, que está no Fundão, a Florinda Matos, também no Fundão, a Fernanda Lourenço em Cantargal, Covilhã, o Joaquim Bartolomeu em Dornelas do Zêzere, no concelho de Bambilhosa da Serra, o Arturo Ramos em Chamos, concelho do Fundão, a Isabel Lindeza está também no Fundão, a Irene e a Paula Mota na cidade de Covilhã, a Maria do Carmo, no Teixoso, Covilhã, Fernanda Cabá, João Mendes no Fundão, Ana Geraldes em Donas, no concelho do Fundão. O José Prata está na cidade da Covilhã. Também Natália Gomes está connosco na cidade da Covilhã. A Maria de Jesus, no Fundão. O Eduardo Fonseca, também no Fundão. A Maria Ferreira, na Covilhã. E a Maria do Rosário está em Trigais, Herade, concelho da Covilhã. A família Alverca, em Chamos, concelho do Fundão. O Arthur Carvalho e a Susana Carvalho, no concelho do Fundão. A Maria Irene Gaspar, em Cantargal, Covilhã. O Sérgio Ferreira, em Castelo Branco. A Ana Santos está no Fundão, connosco. E a família Frade, na freguesia de Fatela, concelho do Fundão. A Maria Ascensão Vaz e Rui Vaz, no Tortuzento, Covilhã, e também connosco na Covilhã, Alexandra Cruz e Silva. O José Aguiar está connosco aqui na cidade do Fundão e ainda no Fundão a Carla Santos Alexandre. Piedade Ferreira em Cortes do Meio, no concelho da Covilhã, a Cláudia Ramos também na Covilhã, a Maria Rosa Fernandes está no Fundão e ainda connosco a família Zacarias em Chamos, concelho do Fundão, a Luísa Santos em Castelo Branco e o Joaquim Santos está na cidade da Covilhã. É agora tempo de ouvir Hélder Machado.

Continuação de uma excelente audição da Rádio Cova da Beira. Agora, no programa Inesquecíveis, vamos ouvir o fado O Que Foi Que Aconteceu. É uma interpretação da Ana Moura, que está também connosco nesta tarde, por indicação da Maria Amélia, aqui no Fundão. Também connosco no Conselho do Fundão, em Chamos, a Elisa Lourenço, Angélica Mendes em Castelo Branco, José Augusto no Teixoso, Covilhã, Otília Brata e o António Ribeiro, Helena Castro no Fundão, Ana Neto em Almada, através da internet está connosco, a Maria Jesus em Penamacor, a Maria Matos no Fundão, também no Fundão, Francisco Pereira. Rosa Carvalho Silva na Covilhã, a Maria Beatriz do Carmo está connosco na Covilhã, a Rosa Viegas em Cortes do Baixo, na Freguesia de Cortes do Meio, no Conselho da Covilhã, a Rosa Correia no Fundão, o Eduardo Silva Fernandes também no Fundão, a Teresa Matos está connosco na Covilhã, o Rui Monteiro no Fundão e a Lourdes Serrão em Donas, Conselho do Fundão, a Luzia da Conceição no Tortuzento Covilhã, Paulo Gameiro e família em Cabanas de Palmela, através da internet está na sintonia de, ou estão na sintonia da Rádio Cova da Beira. A Maria Fernanda Figueiredo no Fundão e ainda a Maria Georgina Salvado em Enxames, no Conselho do Fundão. A Beatriz e o João Fonseca no Tortuzendo, a Idalina Almeida em Unhais da Serra, o Fernando Leitão e a Leonor Serra estão em Aldeia do Bispo, no Conselho de Penamacor, o Carlos Gomes no Conselho do Fundão, a Maria Ribeiro também no Fundão, a Maria Marques no Conselho de Belmonte e na Covilhã estão o Domingos Frade e a Maria do Carmo Frade.

Programa Inesquecíveis na Rádio Cova da Beira, até bem perto das 14 horas. E agora vamos ouvir Fado em Bolsa com Rosinha dos Limões. É o tema que se segue aqui no nosso programa de hoje, com a indicação do Rui Pereira, que está no Fundão, o Jorge Bento em Chamos, Conselho do Fundão, o Rui Duarte no Conselho de Castelo Branco, a Maria Rosa Brandas na Covilhã, Nazaré Pires, José da Silva Afonso, a Maria Teresa Feliciano está connosco no Tortuzendo, o Fernando Caixinha em Donas, Conselho do Fundão, e também está connosco a Amélia, ou estão connosco a Amélia e José Silva no Dominguizo, a Covilhã, a Francisca Perpétua no Fundão, a Rosa Antunes em Valverde, Conselho do Fundão, o João Silva na Covilhã e a Maria Dulce, Lídia António Manuel e a Maria de Lourdes na Covilhã, o Luís Ferreira no Fundão, a família Correia, Francisco e Lu também no Fundão, a Maria Ferreira dos Santos no Conselho de Castelo Branco e connosco está também a Salete Saraiva, estão a Salete Saraiva e o Francisco Moraes na cidade da Covilhã.

Chega agora ao palco da rádio a Fábia Rebordão, que vem hoje cantar aqui Má Onda. Nós não queremos ser má onda, sempre pelo contrário. Queremos ser boa onda com bom feeling para a todos. Mas vamos ouvir então este tema indicado pelo Norberto Franco, aqui na cidade do Fundão, a Lourdes a Serra em Aldeia de Joanes, no concelho do Fundão, o Nelson Araújo em Lisboa via internet, a Mónica Costa no Teixoso, Covilhã, Isabel Salvado no Fundão, o Lionel Rodrigues também no Fundão, o Manuel Gama em Castelo Branco, Helena Gomes na Covilhã, o José Mendes em Alpedrinha, concelho do Fundão, Fernanda Salganeta lá do Campo, no concelho do Fundão, o João Gerinhas em Oledo, no concelho de Idanha Nova, a Lucinda Peixinho no bairro dos Penedos Altos, na Covilhã, o casal Maricoto aqui na cidade do Fundão e também no Fundão o Alexandre Sousa em Alcaíns, Castelo Branco, a Olga Pereira e na Covilhã o Francisco Cardoso está também connosco.

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7: Estamos juntos até bem perto das 14 horas aqui no FM da Rádio Cova da Beira e no programa Inesquecíveis. E agora vamos ouvir António Laranjeira cantar Porto Antigo. É o tema que o Pedro e a Manuela Santos, no Conselho Fundão, nos deixaram como indicação. Amélia Santos, no Alcaide, Conselho Fundão, Hugo Martins e Maria José, no Sabugal, e também connosco o Américo Bento, em Dornelas, do Zezer, no Conselho de Pampilhosa da Serra. O José António, no Alcaide, Conselho Fundão, António Carvalho e Maria de Fátima, no Fundão, a Cecília Malheira, em Oledo, no Conselho de Idanha Nova, Ana Maria Matos, no Tortuzendo, e o João Moreira, em Valverde, no Conselho do Fundão. Também o Francisco José Cruz, no Conselho do Fundão, a Manuela Moreira e o Hermínio Canhoto, em aldeia de São Francisco de Assis, na Covilhã, a Maria de Fátima Aurélio, também na Covilhã, o Paulo Ferreira, em Castelo Novo, Conselho do Fundão, a Maria dos Anjos, em Soto da Casa, Conselho do Fundão, a Cláudia Monteiro, no Conselho da Covilhã, e no Deixoso, Conselho da Covilhã, a Márcia Costa, o José da Silva Martins, em aldeia de Joanes, Conselho do Fundão, e o Pedro Gil, em Janeiro de Cima, Conselho do Fundão.

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1: Recebemos agora, no palco dos Fados e Fadistas, da Rádio Cova da Beira, Lenita Gentil, que vai interpretar o Fado Malhoa. É a indicação que o António Ribeiro, em Idanha Nova, nos deixou, a Patrocínio Loura, em Castelo Branco, a Maria da Anunciação, em Chabarda Castelejo, Conselho do Fundão, a Lucinda Idemoa, em Silvares, Conselho do Fundão, a Rosa Maria, na Covilhã, o Rui Oliveira e Patrocínio no Canhoso, Covilhã, o Fernando Duarte está connosco no Fundão, a Carolina Machado em Soto da Casa, no Conselho do Fundão, a Júlia Pudão e João Soriano na Covilhã, a Teresa Correia em Cantargal, Covilhã, a Fernanda Correia no Fundão, a Ana Conceição também no Fundão, a Velma Maria Linda no Sineiro, na Covilhã, o Floriano Branco Pereira em Sobral de São Miguel, no Conselho da Covilhã, o Mário Santos no Fundão, a Célia Santos no Conselho do Fundão, o José Paes e Ana Paes no bairro de Santo António, na Covilhã, a Sofia Fernandes também na Covilhã, Nazaré Gonçalves em Alcaria, Conselho do Fundão, a Irene Paiva no Fundão, a Rosa Helena Silveira no Tortuzendo, a Covilhã, e o Camilo Santos está connosco no Conselho de Castelo Branco.

tempo de ouvirmos Pedro Flores cantar Cartas de Amor. É a sua interpretação deste tema muito conhecido. Vamos ouvi-lo já a seguir aqui no nosso programa com a indicação do Eugênio Serra Cruz, em Aldeia de Joanes, Conselho do Fundão, o José Manuel, na Malhada Velha, Conselho do Fundão, a Filomena Trindade, em Castelo Branco, o Francisco e a Fernanda Matos, no Tortosento de Covilhã, a Isaura Moreira, em Donas, Conselho do Fundão, o João Manuel, em Alpedrinha, Conselho do Fundão, o António Pereira, na Covilhã, o António Carvalho Rodrigues, também, na Covilhã, a Cláudia Gonçalves, no Conselho do Fundão, e também a Celeste Rocha está em França via internet a escutar a rádio. José Vaz no Tortosendo, Hilda Ribeiro em São Domingos, Covilhã, o António Adolfo em Castelo Novo, Conselho do Fundão, a Teresa Maria no Fundão, a Teresa Canela na cidade da Covilhã, o João Braçal em Oledo, no Conselho de Idanha Nova, a Judite Boa Vida no Fundão, Conceição e João Urbana no Fundão, Alberto Pires em Castelo Branco e na Covilhã estão Carlos Cabral e Irene Cabral.

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1: E nesta edição do programa Inesquecíveis, na Rádio Cova da Beira, agora é tempo de ouvir a Flávia Pereira. É uma voz da região, do Conselho de Penamacor, é que vem cantar aqui Meu Amor é Marinheiro. Vem cantar nesta quarta-feira para todos nós, fruto da indicação do Armando Antunes no Fundão, também o Luís Pereira em Castelo Novo, Conselho do Fundão, o Pedro Saraiva no Paúl, a Covilhã, a Lívia Lopes está também connosco na cidade da Covilhã, o Gil e o Sérgio Cruz no Fundão, também no Conselho do Fundão em Castelo Novo, o Adelino Pires, Salvado, o José Lopes em Penamacor, a Laura Silva na cidade da Covilhã, o Miguel Trindade no Fundão, a Delfina Pereira também no Fundão, a Maria de Lourdes Olivença em Castelo de Vide e, a partir de França, através da internet, connosco está o Felipe Cardoso.

estamos a entrar na reta final do nosso programa de hoje, o programa Inesquecíveis, que lhe faz a companhia, já sabe, de segunda a sexta-feira, entre as 13 e as 14 horas. E que bom é estar consigo. Muito obrigado pela sua preferência. De forma, espero, tranquila, serena, depois de almoço ou até almoçar, ouvir precisamente o fado, esta música tão nossa. E vamos ouvir agora Teresa Salgueiro, acompanhada pelo António Chaim, que aqui homenageamos, a guitarra e outras mulheres. É precisamente desse álbum, o fado é Sombra, a Sombra, um fado noturno. Vamos então escutá-lo, fruto da sugestão do João Ferreira em Atalaia do Campo, no Conselho de Fundão, da Filomena Matos em Alcaria, no Conselho de Fundão, da Estrela Vidal em Santo António das Areias, no Alentejo, o António Gouveia no Sabugal de Estado, também na nossa companhia, a Família Salvada em Chemos, Conselho de Fundão, o Saraiva Novo em Encarnação Saraiva no Fundão, a Timari da Serra, na Covilhã, Serra da Estrela, e também a Adélia Santos, que está connosco na cidade da Covilhã. Vamos então ouvir Teresa Salgueiro, acompanhada por António Chainha.

E terminamos o nosso programa de hoje com a voz de Helder Moutinho. É ele que vai encerrar musicalmente o nosso programa com Ao Velho Cantor. É por indicação que nos chegou do Carlos Ribeiro, no Fundão, do Manuel Afonso em Chamos, no Conselho Fundão, do José Duarte Pereira, na Covilhã, do Fernando Dias, também no Conselho da Covilhã, no Fundão, o João Silva e a Maria Alexandra Fael, também na cidade da Covilhã. Vamos terminar este nosso programa com, então, a voz de Helder Moutinho. Foi um gosto, um prazer ter estado ao seu lado para mais esta edição do programa Inesquecíveis. Continue connosco, é sempre para nós uma honra tê-la e tê-lo como companhia. Voltamos, se Deus quiser, no dia da manhã para mais uma edição deste seu, nosso programa Inesquecíveis na Rádio Cova da Beira. Até sempre, muita saúde para todos e muito boa tarde.

0: São 2 horas. Boa tarde.
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0: Daqui a pouco aqui nesta emissão de rádio vai ouvir Bruno e Marrone. Quer casar comigo? Sim? Vai tocar daqui a pouco aqui na sua rádio. Imperdível este som do Brasil. Quer o quê?
1: Quer casar comigo?
0: Que maravilha! 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

0: Ciganos de Ouro também fazer parte desta emissão sobre a graviola. Vamos terminar no norte esta emissão. Vamos para Barcelos. 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

0: Muito boa tarde, o último sinal, eram 15 horas.
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0: Notícias para escutar na antena da Rádio Cova da Beira nesta jornada informativa de quarta-feira, 24 de junho de 2026. Vamos dar-lhe a conta da Expo Fundão, que abre portas na próxima sexta-feira com a presença do Ministro da Economia. Fundão, Câmara, quer avançar com a requalificação de várias estradas. Ainda lhe vamos dar conta, a propósito de estradas do trânsito, que vai estar cortado na próxima sexta-feira, na zona da escola sede do Grupamento de Escolas Gardunha Xisto, no Fundão, e a quarta parede, que estreia nova produção na próxima sexta-feira. Notícias na sua rádio, já a seguir.
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0: Mais uma vez, muito boa tarde. A Expo Fundão abre portas na próxima sexta-feira para estimular a economia local. É uma inauguração que vai contar com a presença do Ministro da Economia sob o lema Cultivar o Futuro. A Expo Fundão decorre de 26 de junho a 5 de julho no Centro Cívico da cidade. O evento, organizado pelo município do Fundão, nasce da vontade, diz a Câmara, de honrar o passado e construir o futuro para estimular a economia local, criar postos de trabalho, gerar negócios e valorizar quem todos os dias constrói o concelho. O certame

0: recupera o espírito que durante décadas afirmou a Força Agrícola, Comercial e Industrial do Conselho do Fundão para lançar uma nova etapa de ambição, confiança e progresso, adianta a autarquia. São mais de 200 expositores que participam no certame, provenientes de diversos setores de atividade, refletindo toda a diversidade económica, social e cultural do Conselho do Fundão. A par da promoção económica e territorial, haverá um cartaz cultural que irá reunir alguns dos maiores nomes da música portuguesa, permitir valorizar os artistas e projetos locais e construir uma oferta plural. Assim, a feira irá contar com dois palcos, palco Fundão para artistas oriundos da região e o palco Expo, onde estarão presentes alguns dos nomes reconhecidos nacional e internacionalmente, num total de 25 concertos. Linda Martini, Richie Campbell, Para Sempre, Marco, também Molinex, Carlão, Tony Carreira, Academia de Música e Dança do Fundão com Rita Guerra. São apostas para a Expo Fundão, no palco Fundão, com a entrada gratuita. Estarão presentes os artistas Putos da Vila, Jerónimo, Sérgio Maximino, Fadcal, Putos da Garagem, H2O, Contos Cantados, entre outros. A Expo Fundão pretende ainda discutir as grandes transformações que já estão a acontecer com a realização de um conjunto de conferências denominadas Fundão Talks, estruturadas em torno de três eixos estratégicos para o futuro do Conselho, nomeadamente agricultura, alimentação e saúde, floresta, bioeconomia e desenvolvimento rural, governação, tecnologia e políticas inteligentes. No Fundão, se a Câmara Municipal se diz querer avançar-se e encontrar recursos para avançar com obras na pavimentação das estradas, nomeadamente entre Valpresires e Mata da Rainha e entre a Fatel e o Alcaide, o Presidente da Câmara Municipal referiu na última reunião pública em resposta a um conjunto de preocupações que foram manifestadas pela bancada do Partido Socialista, Nuno Miguel.
1: Uma questão que foi introduzida por Tiago Soares Monteiro, o eleito do Partido Socialista refere que nem é possível sequer qualificar o estado da estrada entre Valdeprazeres e Mata da Rainha, uma situação que justifica uma resposta urgente por parte do município.
2: A entrada da Mata da Rainha, estrada aliás, onde circulam, para além de pessoas e bens, circulam autocarros que fazem o transporte de crianças numa base diária, é uma estrada que não tem paralelo com mais nenhuma outra estrada do Conselho do Fundão. São crateras, é terra literalmente em cima do acimentado, é uma estrada que atravessa não só essa entrada da freguesia, tem também alguns empreendimentos agrícolas, mesmo ao seu redor, e portanto também prejudica necessariamente aquilo que é o labor de alguns empresários, dos seus trabalhadores, naquelas áreas em particular.
1: O vereador do Partido Socialista entende que a União de Freguesias de Valdeprazeres e Mata da Rainha foi negligenciada pela gestão do PSD nos últimos mandatos e importa que o município mostre capacidade de intervenção para resolver este problema.
2: Nós já sabemos todos que esta foi uma das freguesias mais negligenciadas nos últimos anos, governada pelo PSD, e negligenciada sim porque das duas uma. Ou o Presidente da Junta não reivindicava o estado absolutamente degradante junto do município em que se encontravam as suas infraestruturas viárias, ou fazendo o seu trabalho e reivindicando o município e quem tinha o pelouro das infraestruturas e mobilidade, o Executivo no seu todo, o Presidente também à cabeça, não lhe dava a devida guarida. E, portanto, houve aqui, claramente, seja da parte de um, seja da parte de outro, negligência para com esta situação. E, portanto, se temos capacidade de intervenção em algumas estradas e em algumas matérias da circulação urbana, esta é uma daquelas que merece a imediata atenção do município.
1: Na resposta ao Presidente da Câmara do Fundão, rejeita a ideia de que a União de Freguesias tenha sido negligenciada. Valdeprazeres e Mata da Rainha foi à autarquia, onde foram feitos alguns dos investimentos mais avultados na rede de caminhos rurais, afirma o autarca.
3: Isso não é verdade. Nós estamos a falar, se calhar, na freguesia que nos últimos mandatos mais investiu em caminhos, por incrível que lhe pareça, isso é demonstrável até nas contas da Junta de Freguesia, que mais adquiriu Tuvenã, adquiriu maquinaria para fazer arranjos de caminhos, mas estamos a falar da maior freguesia do Conselho do Fundão, que tem um nível de exigência tremendo, é uma das freguesias com maior potencial agrícola e que tem uma necessidade enorme de utilização de caminhos rurais, e grande parte desse investimento foi direcionado exatamente para a rede de caminhos rurais, e que teve até foi uma das fatias onde foi mais consumido.
1: Miguel Cavinhos refere que, para além desta via, também a estrada de ligação entre as freguesias da Fatela e do Alcaide se encontra em muito mau estado de conservação, por isso o município do Fundão está a procurar encontrar recursos para a realização das duas empreitadas, mas sem esconder que não há capacidade de intervenção simultânea em toda a rede rodoviária.
3: Há uma manifesta incapacidade de nós conseguirmos garantir as pavimentações todas que desejaríamos. E temos que partir desse pressuposto. Agora, eu percebo o nível de reivindicação. Estamos a falar, neste momento, há duas estradas que estão calamitosas. Uma delas são os vários troços que não foram intervencionados no eixo todo de Valprazeres até à Mata da Rainha. Há uma outra estrada que também é calamitosa, a ligação entre a Fatela e o Alcaide. E essas, do ponto de vista daquilo que poderiam ser as nossas prioridades de investimento, seriam as primeiras sem margem para dúvidas. Nós estamos a tentar, com todos os recursos, vamos tentar utilizar da melhor forma o Fundo de Emergência Municipal. Estamos a falar de duas zonas que nem sequer foram afetadas desse ponto de vista. Estamos a procurar todos os recursos financeiros para conseguir garantir isso.
1: O recurso a verbas do Fundo de Emergência Municipal é uma possibilidade que pode ser avaliada, admite o Presidente da Câmara do Fundão, no sentido de realizar trabalhos de requalificação e beneficiação nestas duas vias.
0: As estradas no concelho muito degradadas. Em termos de trânsito, recordo-lhe essa informação que já lhe demos nesta manhã, a informativa dizer-lhe que a Estrada Nacional de 238, na próxima sexta-feira, nos dois acessos ao edifício sede do agrupamento de escolas Gardunha e Xisto no Fundão, o troço vai estar encerrado ao trânsito. Isto deriva do projeto de alteração e ampliação do edifício sede do agrupamento de escolas Gardunha Xisto, no Fundão, na sequência dos trabalhos relativos à execução da cobertura do campo de jogos. É necessário proceder à descarga de elementos estruturais de grandes dimensões, pelo que vai ser necessário cortar ao trânsito a Estrada Nacional número 238. Tem estreia marcada para o próximo dia 26 de junho, o novo espetáculo da Quarta Parede, é no Teatro Municipal da Covilhã. Sala de ensaio resulta de um projeto de teatro comunitário que foi desenvolvido com adultos séniores. O espetáculo vai ter uma segunda apresentação no mesmo espaço, marcada para o dia 27 de junho. De acordo com a Quarta Parede, neste espetáculo de criação coletiva, protagonizado por 12 atores não profissionais entre os 68 e os 90 anos, a sala de ensaio remete para o espaço simbólico do Laboratório da Vida e do Mundo que o teatro é e, em simultâneo, convoca para a riqueza daquilo que acontece no espaço reservado de preparação de um espetáculo e que nunca chega à cena entre a realidade e a ficção. O teatro dentro do teatro, a vida pelo teatro adentro e vice-versa. Sala de ensaio aborda também a corajosa e hilariante aventura de querer fazer teatro numa idade maior e da motivação de trabalhar artisticamente a qualidade da presença, da experiência, dos desejos e das inquietações deste grupo comunitário de teatro. Desenvolvido entre junho de 2025 e junho de 2026, o processo criativo valorizou o cruzamento de dramaturgias originais com dramaturgias clássicas e contemporâneas, integrando textos dos próprios participantes com universos dramatúrgicos díspares, como as peças S e OS de Almada Negreiros e O Doente Imaginário de Molière. Fica também esta sugestão para o dia de sexta-feira, 26 de junho, repete no dia 27, no Teatro Municipal da Covilhã, esta estreia do novo espetáculo da Quarta Parede, no Teatro Municipal da Covilhã. A nova peça chama-se Sala de Ensaio. É tudo quanto a notícias por hora, aqui na antena da RCB. Desejo-lhe a continuação de uma ótima tarde.
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Boa tarde, bem-vindos às matinés da RCB, sempre a surpreender. Avô Cantigas, para começar estas matinés com este Tuguinha Mix, é do álbum É Bom Sonhar, pois claro que é bom sonhar em qualquer altura do dia e também da noite. Estivemos a rever as principais músicas que fazem parte do nosso imaginário infantil e foi bom. Até às 18 vamos ter muitas viagens entre palavras, entre memórias, entre músicas. Para já vamos viajar pelo tempo, saber como é que está por cá o tempo. Está quente, quente, quente. 31 graus no fundão, a máxima prevista para hoje é a esta hora de 31 graus, apesar do céu estar nublado e voltar a haver possibilidade de trovoada. Estão no 29 graus na cidade da Covilhã e 32 em Belmonte, em Penamacor e em Castelo Branco.

São os da Guida e chama-se Vamos ao Trabalho e vamos espreitar este dia 24 de junho, fazer uma viagem até ao século XIV. Estávamos no dia 24 de junho, hoje é feriado, na Sertã, por ser o dia do nascimento do mais ilustre filho daquele concelho do distrito de Castelo Branco, Dom Nuno Álvares Pereira, mais conhecido pelo Condestável, que nasceu em Cernachos do Bom Jardim, precisamente a 24 de junho, mas do ano de 1360. Era um nobre, ou foi um nobre general português, que teve um papel preponderante na crise de 1383-1385, na luta de Portugal pela independência. Reza a história que venceu todas as batalhas que travou, mesmo aquelas em que tinha um exército em menor número que o seu adversário. Feitos que levaram Camões a eternizá-lo na sua epopeia, quando numa das diversas vezes que sobre ele escreve se refere a Dom Nuno Álvares Pereira, dizendo: ditosa pátria que tal filho teve.

0: Luís Represas, foi como foi, tal como a história foi como foi, pronto, e que hoje estamos aqui a recordar, porque este dia 24 de junho é importante para a história de Portugal, porque foi neste dia, 24 de junho, mas do longínquo ano de 1128, que se deu a Batalha de São Mamede. E quem é que combatia em campo pela defesa da nacionalidade? As tropas de Afonso Henriques contra as do conde galego, amante de sua mãe, Dona Teresa de Leão, que tentava apoderar-se do condado portugalense. A vitória de Afonso Henriques na Batalha de São Mamede marca o início da fundação de Portugal. Por isso, Hermano José caricatura com muito humor no seu Tango a Portugal que este país começa com um filho a bater na mãe.
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É nosso e muito bem. 15h41, vamos continuar a nossa viagem pela história. Esta primeira hora, como dizia, um dia importante para a história de Portugal, este 24 de junho, no ano de 1288, Dom Dinis casa-se com Isabel de Aragão, é um dos casais reais mais conhecidos na história, a rainha que foi coroada santa, e que tem aquele episódio do Milagre das Rosas, que muito simplesmente se conta assim: ela ia com o regaço, com o regaço cheio de pão para dar aos pobres, e o marido pergunta-lhe: o que é que levas no regaço? E ela não queria dizer que era pão para os pobres, e disse-lhe: são rosas, meu amor, são rosas. E abriu o regaço, e não é que eram mesmo rosas.

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3: 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E há quem diga que uma bolacha Maria, 15 gramas, tem 92 calorias. Mas há quem diga que uma bolacha de água e sal de 8 gramas tem 32 calorias. Ora, se a água e sal que tem 8 gramas tem 32, se fosse multiplicar por 2 dava 16, dava 64 calorias. Mas fica-se aqui na dúvida qual será a menos calórica. Mas pelo menos fica-se assim pela dúvida. Mas não deixa de engordar, não é? E atenção que os diabéticos não devem de comer bolacha Maria, apesar que há bolacha Maria para diabéticos, mas as pessoas que são diabéticas têm que controlar a ver se que aumenta uma ou outra bolacha, se não sobe a glicémia.
2: E curiosamente, então, havia nutricionistas que defendiam a água e sal.
3: Ainda defendem.
2: E porque agora preferem a bolacha Maria.
3: Maria, e vão mais para as coisas que não têm açúcar, é verdade, dizem isso.
2: Portanto, meus amigos, então, olha, Perdão. Um bocadinho
3: não,
2: de cada
3: sabe que
2: coisa
3: isso tem
2: não
3: a ver, cada um, cada caso é um caso, tem a ver com o peso e com o tipo de alimentação que o indivíduo está habituado a fazer, e o nutricionista vai julgando. Para não lhe dar pão branco, pode dar uma bolacha, duas bolachas. E eu aqui volto a chamar a atenção que as pessoas de idade que não são diabéticas, nunca se esqueçam, podem comer duas bolachinhas de Maria, ou de água e sal, ou deitar com um copo de leite, ou com um chazinho com açúcar, para não estar muito tempo em jejum durante a noite.
2: O problema é que às vezes nós vemos até jovens e menos jovens comem bolachas, mas depois adicionam manteiga ou doce.
3: Mas isso não.
2: Quando e aí digo, é pior a emenda
3: que o soneto. Até amanhã.
2: Até amanhã,
3: um beijinho,
2: se Deus
3: quiser. Obrigado. Um abraço a todos.
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Já fumega, não segue o grande êxito dos anos 80. E por falar em nó, vocês sabiam que há tantos, tantos, tantos tipos de nós associados aos mais diversos contextos? Bom, se formos falar da Marinha, há imensos. Há o nó 8, que se chama assim porque o seu desenho final lembra exatamente o algarismo número 8. Há o nó volta do fiel, que é usado para prender cordas em postes ou troncos. Há o nó de escota, que é herdado da Marinha, é usado para prender o cabo que controla as velas. Depois, o nó cego, que acabamos de ouvir na música, na costura, é aquele nó direito feito de forma errada que trava e depois fica muito difícil de desatar. Há o nó direito, chama-se assim, é um nó clássico, usado para fechar pacotes. Há ainda o nó de correr, que é uma alça que se fecha e aperta à medida da corda. E depois há os nós da moda, os nós das gravatas. O nó Windsor, que é um nó de gravata largo. O nó semi-Windsor, que é uma versão ligeiramente mais fina. Há o nó americano, que é o nó de gravata mais simples, comum, ligeiramente assimétrico. Há um nó quadrado no artesanato, ou duplo, para o macramé. Enfim, há um nó de laçada, usado para prender fios, e nunca mais acaba a lista dos nós. E depois há os nós dos dedos, cuidado com eles, e há os nós, o dia do nó, ou o dia do casamento.

Rio Grande, dia do nó. Agora este final fez-me lembrar um outro nó, que é o nó na garganta, que é quando queremos dizer alguma coisa e não conseguimos porque temos um nó na garganta. Não é o caso da Diana Bastos, ela vem cantar Grita, Sente, até às 16h.

0: Boa tarde, são 16 horas.
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Andy Gibbs e Vitória Principal. All I Have to Do is Dream. Agora vem Alma com Natália e já estamos na segunda hora das matinés da RCB. Seja bem-vindo.

0: Cruel Summer Bengals. Está na hora de ouvirmos as curiosidades do dia.
1: Sabia que Michael Jackson marcou a história dos vídeos musicais? A canção Billie Jean de Michael Jackson foi o primeiro vídeo musical de sempre apresentado no canal de televisão MTV, feito por um artista afro-americano.

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Cabeças no ar, o cheiro dos livros. E por falar em livro, vou partilhar com vocês aqui uma notícia que estava a ler sobre o cheque livro. Interessa a quem? A quem tem 19 ou 20 anos, portanto se nasceu em 2007 ou 2008. Jovens com 19 ou 20 anos. A Mafalda diria, esse jovem até tão tarde. Então é assim, é um cheque livro que... uma medida do governo e acaba de ser prolongado o prazo para usufruir deste cheque livro, que era até final deste mês e passa a ser até 31 de agosto. E consiste em quê? Para jovens de 19 ou 20 anos, para pais que tenham filhos com esta idade e que nos estejam a ouvir também, alertar os jovens e portanto, trata-se de utilizar um voucher de 30 euros para adquirir um livro nas livrarias que aderiram a este programa criado pelo Governo através do Ministério da Cultura, Juventude e Desporto. Até agora, deixem-me ver, já foram emitidos 40 mil vouchers, mas até final do mês de agosto, quem não usufruiu pode usufruir. E como é que pode fazer? É simples, basta aceder à plataforma Cheque Livro ou ao portal gov.pt. Para os jovens isto é a coisa mais fácil do mundo e podem muito bem adquirir um livro numa destas livrarias aderentes para ler estas férias.

Carlão, ver-te dormir, ele que vai estar na Expo Fundão no próximo dia 3 de julho. A Expo Fundão abre portas já esta sexta-feira. São mais de 200 expositores que vão estar no Centro Cívico de 26 de junho a 5 de julho. Também são muitos artistas que vão passar pelo palco Expo. Desde logo, Carlão, que acabámos de ouvir, mas também Tony Carreira no dia 4 de julho. Richie Campbell já sexta-feira. Linda Martini, 27 de junho, entre outros. É já esta sexta-feira que vai abrir portas na cidade do Fundão.

Toranja e o tema Laços, nesta tarde em que já falámos de nós, de laços, enfim, vem os Florence and the Machine.

Right here, right now. Faltam 3 minutos para as 17. Vamos terminar com o fado do encontro que junta Tim e Marisa. Até já.

0: Boa tarde, são 17 horas.
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1: Só dessa gracinha pra nós ouvir.
2: Só muito pouquinho.
3: Ai, eu tô sem.
2: Mais um pouco, cara.

Toninho Almeida Cilada, antes estivemos com Matué e Mac Ryan, que nos trouxeram Filho da Noite, este português com pronúncia brasileira e alegre, sempre alegre, na abertura da terceira hora das matinés da RCB. Daqui a pouco vamos fazer mais uma viagem pelo tempo, pela história. Para já, vem aí Teresa Landeiro com António Zambujo. Aurora.

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2: 24 de junho de 2026, o dia dedicado a São João Batista, o segundo dos santos populares, é também Dia Nacional do Cigano. A 24 de junho, mas em 1128, travou-se a Batalha de São Mamede, entre Dom Afonso Henriques e a sua mãe, Dona Teresa. Iniciou-se assim o processo da independência do Condado Portucalense e da criação do Reino de Portugal. Em 1360 nasceu em Cernás do Bom Jardim, Concelho da Sertã, onde hoje é feriado, Nuno Álvares Pereira, conhecido como Santo Condestável. Foi mordomo-mor da corte, segundo conde de Arraiolos, sétimo conde de Barcelos e terceiro conde de Orém. Nobre guerreiro português que desempenhou um importante papel na crise de 1383-1385. Em 1954 foi fundado o Centro Cultural e Desportivo Académico dos Penedos Altos, na Covilhã. Em 1978 foi fundado o Centro Cultural e Desportivo de Salgueiro do Campo. Em 2002, um jovem de 22 anos morreu soterrado na freguesia do Canhoso, na sequência de uma derrocada numa vala de saneamento em construção. Ainda em 2002, em Silvares, foi inaugurado o Balcão do Cidadão, o segundo do Conselho do Fundão. Em 2004, a seleção portuguesa de futebol apurou-se para as meias finais do Europeu 2004 ao bater a seleção inglesa através da marcação de grandes penalidades. Em 2016, tiveram início nos pavilhões da Universidade da Beira Interior, na Covilhã, as fases finais das taças nacionais de futsal, séniores femininos, júniores A masculinos e femininos e juvenis masculinos. A organização foi da Associação de Futebol de Castelo Branco e da Federação Portuguesa de Futebol e decorreu ao longo de 3 dias. São factos que fazem história neste dia 24 de junho.
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0: Artur Ribeiro, xá-xá-xá, em Lisboa. Paco Bandeira, antes com Feitiços do Luar, e tivemos The Legendary Tiger Man a cantar. Foi na loja do Mestre André. São 17 horas com 36 minutos, está com as matinés de rádio. E antes de Billy Joel, temos aqui um conselho para lhe dar.
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2: Olá, esta semana é dedicada ao tema a hipertensão arterial, como fazer a sua medição e controlo em casa. A medição da tensão arterial em casa é um procedimento muito útil para acompanhar a saúde cardiovascular. Assim, e para obter resultados mais fiáveis, antes de medir a tensão, a pessoa deve repousar durante cerca de 5 minutos. Deve permanecer sentada com as costas apoiadas e os pés assentes no chão, tal como deve colocar o braço apoiado à altura do coração. Deve ainda evitar fumar, ingerir café ou outras bebidas estimulantes, assim como não deve praticar exercício físico nos 30 minutos anteriores à medição. Aceita o nosso conselho? Procure medir a tensão arterial sempre à mesma hora do dia e nas mesmas condições. Este procedimento irá facilitar a comparação dos resultados e obter valores mais consistentes. Este é um conselho do Memo Move. 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

Billy Joel, Viena é uma das minhas viagens de sonho. A Viena, ir conhecer todos aqueles monumentos, aquela cidade, visitar aqueles museus, ver aquelas obras todas maravilhosas, ver finalmente ao vivo e a cores e o original do Beijo de Klimt. E por que não ir até à ópera? Fantástico. É, pronto, é bom sonhar, por que não? E nós sonhamos todas as tardes, fazemos imensas viagens pelo tempo, pela música, pelas palavras, e agora vamos viajar com Ed Sheeran. How old do you feel?

Outra das formas de viajarmos é através do cinema. E para quem gosta de cinema, quem gosta de filmes, vem aí o Gardunha Fest, o festival de curtas-metragens, que tem como tema o paranormal e como pano de fundo a Serra da Gardunha e todo o seu misticismo. Já tem data marcada, será nos dias 28, 29 e 30 de agosto, no Fundão, claro está, não só na cidade, na Gardunha, por vezes tem também extensões nas freguesias e para além de curtas-metragens, ficção, há documentários, animação, histórias que desafiam o desconhecido. É uma iniciativa da Estérico que já lançou a data deste festival, 28, 29 e 30, e do qual depois falaremos mais adiante em pormenor. Mas para quem gosta do tema de cinema, então este é o festival ideal para marcar na agenda últimos dias de agosto.

Lulu, Take Your Mama for a Ride. Antes estivemos com Ed Sheeran. How would you feel? How would you feel? You know, how old you feel? Não confundir. E agora um achado que é notícia hoje. E para quem gosta, como é o meu caso, vou partilhar com vocês esta notícia. É um achado único na Península Ibérica, um carro de bronze com milhares de anos, achado por uma equipa de especialistas que o encontrou num local arqueológico do século V a.C., em Badajoz, aqui pertinho, relativamente perto, mais perto daqui a Badajoz, do que daqui a Lisboa, uma peça única, nunca antes documentada na Península Ibérica. Este carro de bronze já é intitulado como a descoberta do ano no túmulo de Turunuelo. Turunuelo, é isso. Mede 63 cm de comprimento, 22 de largura. É uma caixa que conserva uma rica decoração figurativa. Representa um Akelu, é uma divindade fluvial, dois grifos, criaturas mitológicas com cabeça de águia e corpo de leão, e nas extremidades duas figuras humanas com braços erguidos que sustentam esta estrutura que repousa sobre duas rodas também decoradas. Um achado único na Península Ibérica, este carro de bronze com milhares de anos. É assim que se vai fazendo a história.

King Africa, estamos a terminar as matinés da rádio às 18, como sempre, como todos os dias, há notícias para ouvir. Atualizamos toda a informação local e regional, hoje com o jornalista Paulo Pinheiros, terminamos ao som de Crixás, Havana. Hasta mañana.

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0: Muito boa tarde. Esta é a edição do Jornal da Tarde da Rádio Cova da Beira. As notícias da região que vão estar em destaque neste dia 24 de junho de 2026. Hélio Fazendeiro foi eleito presidente da Conselhia do Partido Socialista do Fundão. Disse em declarações à RCB que deu resposta a um conjunto de solicitações e apelos feitos por vários militantes para dirigir neste mandato o Partido Socialista, reforçar-se a militância e criar outras secções em várias freguesias do concelho são objetivos definidos por Hélio Fazendeiro, o novo presidente da Conselhia do Partido Socialista da Covilhã. No Fundão, a cultura é um fator de coesão territorial, disse o presidente da Câmara Municipal. Miguel Gavinhos diz que se há município que tem puxado por esta área, é o Fundão que quer ainda ir mais além. Declarações de Miguel Gavinhos na assinatura do protocolo entre o município do Fundão, a esta estação teatral e a Civitas, a associação organizadora da Feira de Teatro Castilha-León, em Cidade de Rodrigo, reforçar, robustecer o apoio da Câmara Municipal à Feira Ibérica de Teatro, a única existente em Portugal. Neste jornal vamos conhecer um projeto pioneiro, Mãozinhas 112, no agrupamento de escolas do Teixoso. São 26 pequenos agentes de proteção a civil, cujas sementes foram lançadas no pavilhão do agrupamento de escolas do Teixoso, na escola EB do Teixoso, freguesia do Conselho da Covilhã. Neste jornal, em Penamacor, o vereador do Movimento da Nossa Terra, na Câmara Municipal, deixou-se na última reunião da Câmara Municipal de Penamacor e questionou a maioria acerca da participação da Coordenadora Municipal da Proteção Civil em funções alheias ao serviço, disse Felipe Batista. Vamos dar-lhe conta da caminhada pela diabetes na cidade da Covilhã, uma iniciativa da Associação de Diabéticos da Serra da Estrela, no próximo domingo e também no próximo sábado e também inicialmente agendada para a sábado 27 às 19h30. A estafeta João Coelho foi adiada. São notícias para acompanhar-se já a seguir aqui na antena da RCP, o Jornal da Tarde. Daqui a pouco vai começar.
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0: Mais uma vez, muito boa tarde. Como a RCP, sem tempo oportuno, aqui noticiou eleições nas várias concelhias do Partido Socialista a nível nacional, no distrito de Castelo Branco e no Fundão. João Taborda foi eleito o novo presidente da concelhia do Partido Socialista Fundanense. Vai substituir no cargo Carlos Morgadinho.

0: Também em Pirmacores, José Miguel Oliveira, o novo presidente da Conselhia do Partido Socialista, ele que é presidente da Câmara de Pirmacores. Ora, precisamente outro presidente da Câmara, na Covilhã, o Fazendeiro, foi eleito o novo presidente da Conselhia do Partido Socialista Covilhanense. Em declarações à RCB, o autarca diz que deu resposta a um conjunto de solicitações e apelos feitos por vários militantes na sequência das eleições autárquicas onde o PS venceu no Conselho da Covilhã, que fazia sentido a conduzir os destinos do Partido Socialista naquele Conselho. Sem eleições à vista, a ideia, diz Hélio Fazendeiro, é reestruturar o partido.
1: De acordo com aquilo que é o calendário normal, que eu desejo que se cumpra, não haverá eleições, aproveitar o momento também para dar uma reorganização no partido, promover uma reorganização, uma reestruturação do partido, abrir o partido a novas pessoas, não só em idade, mas também em presença, a novos setores da sociedade, promover uma discussão para manter atualizado e robusto aquilo que é o projeto político de desenvolvimento do Conselho da Covilhã, apoiando também naturalmente aquilo que é a atividade autárquica, municipal, não só na Câmara Municipal, mas também na Assembleia Municipal e nas juntas de freguesia.
0: Centenas com centenas de militantes e várias secções em algumas freguesias do Conselho. Hélio Fazendeiro diz que há espaço para o PS crescer e assim criar-se também novas secções. É um dos objetivos definidos.
1: Terá um mandato para continuar a reforçar aquilo que é a abrangência e a presença do Partido Socialista na comunidade, sobretudo para que nos permita ter uma melhor governação autárquica na Câmara Municipal, na Assembleia Municipal e nas juntas de freguesia, procurando permanentemente uma ligação estreita com as forças vivas da comunidade, com os eleitores, com os cidadãos, refletindo e pensando naquilo que são os desafios do presente, mas sobretudo os do futuro, para desenvolvermos a nossa terra.
0: Hélio Fazendeiro, o novo presidente da Conselhia do Partido Socialista na Covilhã, em Belmonte. Anabela Pinto é a nova líder dos socialistas, como disse, em Pernambuco, é o presidente da Câmara Municipal, José Miguel Oliveira. Ora, precisamente em Pernambuco, o movimento A Nossa Terra na Câmara Municipal, na última reunião pública do Executivo, questionou a maioria acerca da participação da Coordenadora Municipal da Proteção Civil em funções alheias ao serviço.
2: Não se trata de discutir uma colaboração esporádica ou marginal, trata-se de perceber como se compatibiliza na prática uma função legalmente desenhada para a direção do Serviço Municipal de Proteção Civil, acompanhamento permanente de operações, preparação, coordenação e preparação no terreno, com uma intervenção reiterada em júris de procedimento de recrutamento e em processos de contratação pública fora do seu âmbito funcional. Numa função que, por definição legal, exige disponibilidade permanente e foco operativo, toda a dispersão, no nosso entendimento, para áreas alheias à missão principal, tem consequências inevitáveis.
0: Filipe Batista, o líder do Movimento da Nossa Terra, na Câmara Municipal de Pernambuco, pediu justificações ao chefe do Executivo.
2: Como justifica que uma função legalmente orientada para a direção do Serviço Municipal de Proteção Civil esteja simultaneamente envolvida em júris de recrutamento e em múltiplos procedimentos de contratação pública fora da área da proteção civil? Como explica a ausência de iniciativas como o mês da proteção civil, no momento em que a sensibilização e a informação pública devem ser especialmente intensificadas, não foi realizado no município de Pernambuco? Como explica a falta de atualização da comunicação institucional em 2026 sobre a proteção civil, questões relacionadas com a proteção civil? E como garante que as faixas de gestão de combustível em torno dos aglomerados de todas as nossas freguesias estão efetivamente executadas, às portas dos inícios dos grandes incêndios, estamos em finais de junho, e portanto que mostram que existe de facto continuidade de combustível e aproximação e o risco de aproximação do fogo às populações. E no fim de tudo isto, como pode afirmar com segurança que a proteção civil está a ser tratada com prioridade efetiva do município?
0: Questões levantadas por Filipe Batista na reunião pública do Executivo. A isto, o Presidente da Câmara Municipal, José Miguel Oliveira, diz que a maioria tem total confiança na Coordenadora Municipal da Proteção Civil.
3: Nós temos toda a confiança na Engenheira Raquel Marques, na nossa Coordenadora da Proteção Civil. Ela tem estado a acompanhar todas as situações relacionadas com esta matéria da proteção civil, e não é pelo facto de fruto de outras atribuições que em tempo teve na autarquia e que fazem com que ela tenha competências também, não só na proteção civil, mas noutras áreas, até porque o município de Penamacor não é um município de grande dimensão que nós possamos ter um técnico superior especializado para cada uma das áreas de atuação, e que obriga, ao fim e ao cabo, a que os nossos técnicos, muitas das vezes, abarquem 4, 5, 6, 7, 8 assuntos ou até mais.
0: Para o edil de Penamacor não há qualquer incompatibilidade, por isso, nas funções que a Coordenadora Municipal da Proteção Civil está a realizar.
3: Não vejo por que razão a Coordenadora da Proteção Civil, tendo obviamente ela disponibilidade para tal e não pondo em causa aquilo que é o Serviço de Proteção Civil Municipal, não possa eventualmente colaborar com a Câmara Municipal nesta ou em qualquer outra função para a qual possa ser solicitada.
0: Uma Câmara pequena obriga a desdobrar-se em funções, que é o caso da Coordenadora Municipal da Proteção Civil, diz José Miguel de Oliveira, numa reunião onde Felipe Batista questionou a recolha de lixo, diz não estar a ser feita em condições e que há queixa de municípios. É um assunto que voltaremos numa reunião também, onde várias questões foram colocadas por diferentes cidadãos relativamente ao projeto do Parque Sofia, parque fotovoltaico, muitos dos quais estrangeiros viverem naquele território. O Presidente da Câmara garante que, até agora, a Câmara Municipal de Penamacor continua a ter a mesma posição, ou seja, contra a instalação do projeto no seu território. Falamos de proteção civil, é precisamente dessa matéria que vamos continuar, porque há um projeto inovador num agrupamento de escolas na região. É do Teixoso, precisamente no Conselho de Covilhã, e tem 23 aspirantes na educação para a proteção civil. São 23 pequenos agentes da proteção civil a que vão conhecer, já puderam contactar com alguns conceitos, mas no próximo ano letivo, os alunos que atualmente frequentam o terceiro A do Grupo de Escolas do Teixoso vão passar para o quarto ano e vão aprender noções importantes da proteção civil. O projeto chama-se Mãozinhas 112 e é então uma iniciativa inovadora que pretende integrar a educação para a proteção civil no percurso escolar dos alunos do primeiro ciclo e foi apresentado no pavilhão do Grupo de Escolas do Teixoso, juntamente com o município da Covilhã. São 23 crianças a que vão ser agentes de proteção civil e levar precisamente essa mensagem para o seio familiar. Mas a diretora do agrupamento, Sofia Mendes, começou por explicar, nem mais nem menos, que o nome do projeto.
4: O nome diz muito sobre o que somos e o que queremos. As mãozinhas invocam as mãos das nossas crianças, símbolo da sua participação ativa, da sua capacidade de agir e de saber fazer. O 112 remete para o número de emergência europeu, aquele que todos devemos conhecer e saber usar no momento certo. Juntos, estes dois elementos resumem o espírito do projeto: crianças preparadas, conscientes e capazes de responder.
0: Uma iniciativa que o Agrupamento de Escolas do Teixoso acredita é que pode fazer a diferença nas salas de aula, mas também em cada lar e em cada família daquela comunidade. Um projeto que representa a convicção de que educar é muito mais do que transmitir conhecimentos, é preparar cidadãos.
4: Porque as crianças do primeiro ciclo estão numa fase em que absorvem valores e comportamentos com uma naturalidade extraordinária. Sensibilizá-los para situações de emergência, risco e proteção civil é um investimento na segurança de toda a comunidade. Porque uma criança informada pode, em muitos casos, fazer a diferença. Pode aprender quando ligar o 112, como identificar riscos, como agir com calma numa situação de emergência. E pode levar esse conhecimento para casa para as famílias e para a sua vida.
0: Um projeto inovador que foi abraçado pela Câmara Municipal da Covilhã. De resto, Luís Marques, o vereador com a Proteção Civil, diz ter sido com entusiasmo que a Proteção Civil Municipal recebeu este projeto, que classificou de muito bem estruturado e deu os parabéns. No fundo, é lançar-se a semente junto dos mais novos.
5: Estamos sempre à espera que cheguem os bombeiros, sempre à espera que chegue a GNR, sempre à espera que cheguem os outros agentes de proteção civil, e é muito importante que nós comecemos a criar estas sementes e comecemos a educar de pequeninos os nossos jovens para que eles no futuro possam resistir melhor aos riscos do que aquilo que nós resistimos e saber o que fazer nestas situações de emergência, porque muitas vezes, como vimos agora na tempestade Cristina, nos meios de socorro só chegam passado muitas horas. E é muito importante que o primeiro agente de proteção civil sejamos nós próprios, seja cada cidadão.
0: Formar cidadãos conscientes é o grande objetivo deste projeto Mãozinhas 112, cuja principal impulsionadora e responsável é a psicóloga do agrupamento, Catarina Aponte, que sublinhou, será esta uma iniciativa pedagógica com o objetivo de formar cidadãos conscientes, preparados e responsáveis e, de uma forma lúdica, propõe-se desenvolver competências essenciais à proteção dos alunos e da comunidade, aprendendo novos conceitos e saber como se devem proteger, e não se restringe à sala de aula.
6: A par destas competências e a mais-valia deste projeto é também o facto de não se restringir à sala de aula, uma vez que será necessário o envolvimento vosso das famílias. Queremos que as crianças sejam os pequenos embaixadores desta cultura de segurança e que se estenda à comunidade, porque a prevenção é mais eficaz quando é partilhada. Em relação à sala de aula, o Mãozinhas 112 tem a particularidade de ser interdisciplinar e integrado no percurso diário, no percurso escolar de todos os nossos alunos, com um modelo pedagógico replicável e que poderá servir então à inspiração de outras escolas.
0: É de resto esse também o objetivo da Câmara Municipal, como sublinhou o Presidente da Autarquia, Hélio Fazendeiro, levar a iniciativa a mais escolas do concelho. Hélio Fazendeiro, Deus parabéns, obviamente, a este projeto que, em regime piloto, vai avançar no agrupamento de escolas do Teixoso.
2: Vão incluir matérias do âmbito da proteção civil, de conceitos básicos daquilo que são noções que todos temos que ter, não só para nos salvaguardar a nós, mas para salvaguardar quem está ao nosso lado. E isto é muito importante. Nós, na Câmara Municipal, estamos muitíssimo empenhados, através das equipas da Proteção Civil, todos os agentes da Proteção Civil, estamos muito empenhados em reforçar as condições e os meios de resposta de proteção civil, mas sobretudo a capacitação das pessoas. É absolutamente determinante que cada um de nós saiba o que deve fazer em situações de emergência, em situações de risco, como é que nos devemos comportar. E talvez a melhor forma de o fazermos seja começar mesmo pelas crianças, porque é através delas que conseguem compreender e aceitar, digamos, os comportamentos e os conhecimentos que são necessários, mas sobretudo depois também motivar os mais velhos. E nós contamos muito convosco, estes pequenos agentes da Proteção Civil. Vocês têm uma missão muito importante, não só aprender daquilo que são os riscos e como é que devem agir, mas sobretudo irem para casa explicar a nós mais velhos, que às vezes não sabemos e temos dificuldades em aprender. E vocês vão ter essa missão.
0: Hélio Fazendeiro, o Presidente da Câmara Municipal da Covilhã. O projeto Mãozinhas 112, projeto piloto no agrupamento de escolas do Teixoso, até já tem um hino. Música.

0: Mãozinhas 112, um projeto inovador que o agrupamento de escolas do Teixoso pretende implementar e que a Câmara Municipal quer replicar em mais escolas daquele território. E a cultura é um fator de coesão territorial e se há município que tem puxado por esta área é o Fundão, que quer ir mais além disso. O Presidente da Câmara Municipal Fundanense, na assinatura do protocolo entre o município e esta estação teatral e a Civitas, a associação organizadora da Feira de Teatro Castilha e León, em Cidade Rodrigo, e que desde a primeira edição está na Feira Ibérica de Teatro do Fundão. De acordo com Miguel Gavinhos, o protocolo agora assinado robustece, reforça e garante a continuidade deste certame com diversas atividades. Um certame que já tem 7 anos. Miguel Gavinhos elogia o trabalho que a Estação Teatral tem realizado na área cultural no Conselho do Fundão.
1: E um reconhecimento do papel que tem a este, enquanto entidade cultural que tem um peso muito grande naquilo que é a construção da ação cultural no nosso Conselho e na nossa região. E reconhecer que, se eles não existissem no Conselho do Fundão, nós tínhamos um vazio praticamente nestas áreas. Portanto, é um folgo de entusiasmo que estamos a fazer e que estamos a dizer também aos nossos agentes e todos aqueles que acabaram por estimular a criação desta Feira Ibérica de Teatro, que continuem, seja do lado português, seja do lado espanhol. E, portanto, este é um de vários protocolos que vamos assinar com entidades espanholas para garantir que a única feira de teatro, de oferta de talento na área do teatro, existe em Portugal, que continua e que tem o seu epicentro a partir do Conselho do Fundão.
0: Uma oferta com diferentes espetáculos que devem ser uma oferta cultural para toda a comunidade fundanense, captando assim ainda mais cidadãos.
1: Estes espetáculos, que por si já são uma procura natural de talento, de qualidade na performance, nós dizermos que esses espetáculos devem chegar mais longe, já que os cá temos, vamos torná-los numa oportunidade de oferta cultural e por isso temos que ter essa capacidade de os abrir melhor à sociedade fundanense, porque também temos um histórico, também sabemos olhar para trás e nem sempre isso aconteceu. Normalmente quem está na assistência são os agentes culturais de Portugal, de muitas câmaras que vêm de vários sítios do país, que vêm escolher o espetáculo que querem depois levar à sua terra, muitos deles também do lado espanhol também vêm fazer essa seleção, mas falta, se calhar, aquilo que é óbvio, é aproveitar essa oportunidade e entregar esse valor cultural aos fundarenses.
0: Para a Estação Teatral, este foi um momento importante porque garante a continuidade de uma iniciativa única em Portugal.
2: Força, não é? E demonstra uma continuidade da aposta na Feira Ibérica, que consideramos que é fundamental para o território, é fundamental para dinamizar aquilo que é o mercado, sem ter medo da palavra, mercado ibérico das artes performativas, onde podemos aqui unir durante 4 dias criadores, programadores, distribuidores, toda uma série de agentes culturais que se podem aqui encontrar para partilhar experiências, partilhar linguagens, estabelecer contactos e com isto fazer crescer todo um setor artístico e com isso também aproveitar esta feira como uma oportunidade para trazer coisas diferentes ao Fundão, coisas com qualidade e fazer não só esta feira para os agentes culturais, mas também e essencialmente para a comunidade do Fundão e para a região.
0: Tiago Poiares, o presidente da direção da Estação Teatral, com sede no Fundão, que sublinhou ainda a presença desde a primeira hora da Civitas na feira.
2: A Civitas tem sido uma inspiração desde o primeiro momento para a Feira Ibérica, tem sido de alguma forma também quem nos guiou no início e quem nos serviu como exemplo para criarmos a nossa feira e que neste momento em Espanha existem 19 feiras, em Portugal esta é um projeto pioneiro, é única e agrada-nos a ideia de poderem existir mais. O que nos interessa a nós é fazer com esta feira um motor que possa impulsionar as artes, os espetáculos, as artes performativas, de uma forma geral, na Península Ibérica e, quem sabe, não é? Com isto também alargar ainda mais o território, porque este é um dos nossos objetivos, é afirmar a cultura, alargar os territórios e unir as pessoas.
0: Também Manuel González, o presidente da Civitas, como disse, a associação que em Espanha, em Cidade de Rodrigo, organiza feiras precisamente de Teatro Castilha e León, vê uma evolução na Feira Ibérica Teatro, no fundo.
3: Sí, hay una evolución, porque la primera feria, la segunda, siempre tienes un poco la sensación de estamos probando cosas por parte de la organización, están viendo cómo puede ser un poco las líneas de programación, qué perfil profesional podemos atraer, y sin embargo, ahora mismo ya podemos decir que hay un perfil profesional que suele venir todos los años, que está muy fidelizado, pero aún así la feria tiene la capacidad de generar interés para que nuevos profesionales vayan viniendo cada edición. También va consolidando unas franjas de programación muy determinadas, con los espacios que hay disponibles. Hay una evolución también notable en cuanto a la presencia de artes de rúa, artes de calle, que eso tiene también una ventaja que considero que puede ser muy importante para Fundao, en cuanto que estás extendiendo la feria, la estás popularizando, porque haces una feria más inclusiva, facilitas la participación del público, que muchas veces de los espectáculos de palco es más difícil acceder.
0: Feira Ibérica de Teatro, organizada pela este municipio de Fundao, que terminou sétima edição, com balanço muito positivo da organização. Ora, outro certame vai abrir portas no dia 26, precisamente depois de amanhã. Falo da Expo Fundão, que vai ter a presença do Ministro da Economia sob o lema Cultivar o Futuro. A Expo Fundão decorre de 26 de junho a 5 de julho, no Centro Cívico da cidade. O evento nasce da vontade de honrar o passado, construir o futuro para estimular a economia local, criar postos de trabalho, gerar negócios e valorizar quem todos os dias constrói o concelho. O certame recupera o espírito que durante décadas afirmou a força agrícola, comercial e industrial do concelho de Fundão para lançar uma nova etapa de ambição, confiança e progresso, adianta a Câmara do Fundão. São mais de 200 expositores participam no certame, provenientes de diversos setores de atividade, refletindo, diz a autarquia, toda a diversidade económica, social e cultural do concelho do Fundão. E a Associação de Diabéticos da Serra da Estrela convida toda a comunidade a participar na Caminhada pela Diabetes, 27 de junho, às 5h30, uma iniciativa que pretende sensibilizar para a importância da prevenção, da atividade física e da adoção de estilos de vida saudáveis, refere a organização. Com um percurso urbano de aproximadamente 4 km, dificuldade fácil, para a associação esta será uma excelente oportunidade para caminhar, conviver e reforçar a mensagem de que pequenos hábitos podem fazer uma grande diferença na prevenção e controlo da diabetes. A participação é gratuita e aberta a toda a comunidade. A concentração e sessão de exercício físico está marcado para as 5 da tarde no Jardim Público da Covilhã, seguida da caminhada. As inscrições estão abertas até uma hora antes do evento, às 16 horas. Venha caminhar e mostrar o seu apoio a esta causa, porque cuidar da saúde é um caminho que se faz passo a passo, sublinha a Associação de Diabéticos da Serra da Estrela. Inicialmente agendada para sábado, 27 de junho, às 19h30, a prova organizada pelo município de Castelo Branco em parceria com a Associação de Atletismo de Castelo Branco, Meu Tempo e PTN Sport Eventos, foi adiada. Na missiva enviada à RCB, a direção da Associação de Atletismo, liderada por Francisco Santos, refere que, em virtude da fraca adesão à segunda estafeta noturna João Coelho, que seria realizar a 27, tendendo a justificações lógicas e ponderáveis, lamentavelmente irá ser adiada esta prova para data posterior, anuncia a Associação de Atletismo de Castelo Branco. É com esta informação a que colocamos ponto final na edição da tarde do Jornal da Rádio Cova da Beira. Resta-me agradecer em nome de todos aqueles que o realizaram, produziram e levaram até si. A continuação de uma ótima audição. Muito boa tarde.
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0: Boa tarde, são 19 horas.
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0: 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Boa noite. 8 horas. 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
2: Olá, olá, olá, ouvintes da RCB, amigos e amigas, caríssimos e caríssimas. Boa noite, boa noite, boa noite a todos. Cá estamos para a edição do meio. É porque é o dia do meio, exatamente. É quarta-feira, a terceira edição da semana do Escolhas. O programa que você pede e nós passamos. O disco a seu gosto. E ontem foi... Sim! Que maravilha, pá! Quando a malta joga bem, ganhamos isto, pá. Ganhamos isto. É preciso jogar bem sempre, não é? Exatamente. Força Portugal, obrigado Portugal por essa vitória. La Manita! E com dois de CR7. Muito bem. Já bateu mais alguns recordes. O segundo jogador mais velho a marcar em mundiais. A marcar consecutivamente em 6 mundiais. É verdade. Já só faltam 25 gols para ele atingir os 1000. É exatamente. Ultrapassou o Zé da Silva Ferreira com 10 gols agora. Portanto, uma maravilha, pá. E Portugal está a meio caminho dos 16 avos de final. Sábado para domingo, jogamos com a Colômbia, que já se apurou, exatamente, no Grupo K. De resto, tudo bem consigo? Vibrou ontem com o futebol, ouviu o RCB na mesma? Fantástico, fantástico. E este dia está a correr bem? É o dia de São João. São João Batista, exatamente, 24 de junho de 2026. Espero que continue a ter um bom dia connosco e um início de serão com a Rádio Cova, em particular com o programa Escolhas, este programa de você pede e nós passamos o disco a seu gosto. Eu sou o José Miguel Moleca, volto a ser o vosso anfitrião. Bem-ajam por terem vindo, beijinhos e abraços e vamos começar. Venham daí. O António Fernandes, por cá pelo fundão, dedica à sua irmã, Júlia Motaz, também à Rádio Cova da Beira, ainda pessoas amigas e amigos também, com votos de boa noite a todos e bom resto de semana com a RCB. O tema é do Júlio Iglesias e Pedro Vargas. Felicidades. Felicidades também para todos vocês. E deixem-se ficar.

Programa Despilhos na Rádio Cova de Beira. Já sabem que são 6 dias por semana, não é? De segunda a sábado, 22 horas. E onde você tem estas 4 formas diferentes diárias para poderem participar para com o programa. Eu gosto sempre de recordar as 4 formas, porque há malta que às vezes não ouve bem, às vezes está distraído, só ouve a música, às vezes nem ouve as dedicatórias. Eu sei que há momentos que não podemos estar sempre com toda a atenção, não é? Por isso é que eu todos os dias divulgo estas 4 formas diferentes diárias. Por exemplo, tem esta primeira. Tem a ver com a nossa página de internet da rádio, www.rcb-radiocovadabeira.pt. Por lá faz pedidos e escuta a RCB em qualquer parte do país ou do mundo através de emissão online. É isso mesmo, é isso mesmo. Para a região, tendo as frequências 100.0 e 92.5. Uma grande noite de São João que vos desejo. Exato. E preparemos-nos todos para o fim de semana que aí vem, com muita iniciativa, com a primeira Expo Fundão, também com o São Pedro, muitas festas, com o Jogo de Portugal, a madrugada sábado para domingo à meia-noite e meia. É pá, tanta coisa boa que vai haver por aí. Os farrapeiros no Dominguizo. Ai, meu Deus do céu. Muitas festas dedicadas ao São Pedro. É verdade, é verdade. Um pouco por toda a nossa região. E pronto, é assim. A festa e mais festa. Estamos em pleno verão. Hoje é feriado municipal na Sertã, no nosso distrito de Sertã, a Vila e Conselho, para além do Porto, Braga, Almada, entre várias localidades do país, destaque para a Sertã. Muito bem. Um abraço para a Sertã, para a Zona do Pinhal. O Pedro Miguel. Olá, Pedrão. Boa noite, muito família. Pedro Miguel, em Janeiro de Cima. Dedica a Lourdes Simão, em Janeiro de Cima. Ao João Francisco, em Lisboa. A Ana Silva. A todos com votos de um feliz aniversário. Muitos parabéns, felicidades e votos também de boa noite. A Maria da Lúcia, do Carmo Teixoso Covilhã. Dedica a todos os familiares, amigos e ouvintes também com votos de boa noite. Aproveitando a boleia do Pedro, dou beijinhos a elas, abraço a eles, dou os parabéns a todas as pessoas, sem exceção, que hoje completam mais um ano de vida. Parabéns, parabéns, felicidades, saúde e tudo bom, tudo bom, tudo bom. Também quero dar os parabéns a uma coletividade da Covilhã, em particular, que faz anos hoje, 72, o CCD Académico dos Penedos Altos, Bairro dos Penedos Altos, Covilhã. Faz hoje 72 anos, parabéns para o clube, para os dirigentes, na pessoa do presidente Miguel Rebelo e também para os associados, obviamente. 72 anos é uma idade boa, uma idade boa e respeitável. Muito bem, muito bem. Vamos ouvir o tema de Rui Alves, Desgarrada do Dinheiro. Ui, que maravilha.

Olá, minha boa gente, ouvintes RCB, mais uma vez, muito boa noite a todos, são horas que já não sejam bem-vindos ou bem-vindas, edição de terceira da semana, quarta-feira, noite de princípio de noite de São João, 24 de junho, o meu nome é José Miguel Moleca, esteja onde estiver, esteja bem. Obrigado pela preferência, obrigado por estar connosco, se vai na estrada, boa viagem, bom jantar se for caso disso, bom trabalho, bom descanso, boas férias, tudo bom para vocês. Estamos, de facto, em pleno verão e já há gente que já teve férias, outros para lá caminham e outros já estão de férias. Portanto, começa agora a haver assim este pingar de férias, trabalho, trabalho e férias. Exatamente, independentemente da empresa. O mesmo acontece na nossa. A nossa que tem 40 anos de vida, é isso mesmo. Festejados no passado dia 18 de junho, houve dois momentos de festa. Dia 18 e depois também no dia 20, onde foram homenageadas várias pessoas. 40 anos ao seu serviço, ao serviço de uma região entre o país e o mundo, entre a beira e o mundo. Todos os dias consigo, onde vamos mais longe, abraçamos mais gente, fazemos mais amigos e mais amigas também, é isso mesmo. No ar a comunicar, a informar e a animar. Somos a RCB, é da Cova da Beira para todo o planeta. www.rcb-radiocovadabeira.pt. Pode ouvir-nos em qualquer parte do país do mundo, através de emissão online, e faz pedidos também, já que vos disse isso. Eu deixo aqui a segunda forma diferente e diária que existe, tem a ver com escolhas@rcb-radiocovadabeira.pt. Repito, escolhas@rcb-radiocovadabeira.pt. Participem! Muito obrigado, muito obrigado. O Manuel Mateus do Carregal do César dedica à família e aos amigos, ouvintes, equipa da RCB, a quem deseja uma boa noite. Obrigado igualmente, Manuel. Tudo bom aí para vocês. O Manuel Gonçalves Barroqueiro e a Maria Azilio Gonçalves, também no Carregal do César, dedicam estes ouvintes aos filhos, netos, a todos os familiares e conterrâneos com votos de boa noite. O tema que vamos ouvir é do Kim Barreiros, O Fogo da Nossa Paixão. Kim Barreiros, que vai abrir, musicalmente, a Feira de Santiago deste ano, na cidade da Covilhã, no próximo dia 16 de julho. Ah, isso mesmo.

E ficam mais duas dedicatórias, o Cás Vilela, por cá pelo fundão, dedica à irmã Maria Augusta Vilela, ao sobrinho Luís Guilherme e ao cunhado Luís, a todos com votos de boa noite. O José Manuel Gonçalves, da Malhada Velha, dedica a todos os ouvintes e familiares também com votos de boa noite. O tema é de apoio à nossa seleção. Vamos lá. Sim! Vamos escutar Pedro Abrunhosa com Tudo o que eu tudo... Na. É dedicada à seleção nacional. Pedro Abrunhosa também vai estar na Covilhã, na Feira de Santiago, no dia de Santiago, a 25 de julho. Ó Pedro, canta lá.

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Vamos lá, rapaziada. Ah, isso mesmo. A Isaura, olha o casalinho das donas. Boa noite, casalinho. Está tudo bem com vocês? Obrigado, Isaura. Obrigado. Não havia necessidade. Mas bem-haja, bem-haja. Você sabe do que é que estou a falar, não é? Exatamente. Obrigado também para o José Manuel. Isaura e José Manuel nas donas. Beijinhos e abraços. Tudo bom para vocês? Mais uma vez, obrigado. Dedicam a toda a equipa e ouvintes da Rádio Cova da Beira com votos de boa noite. Obrigado igualmente para todos vocês. E o António Gonçalves na Covilhã dedica à esposa Camita Castelo, autora Rita no Fundão, a quem agradece simpatia e deseja uma boa noite. O tema que vamos escutar é da saudosa Cláudia Isabel. Não vou voltar a chorar. Vou.

Primeira hora dos Escolhas de quarta-feira, noite de São João, 24 de junho. A Maria Diniz. Olá, Maria Diniz. Viva, boa noite. Está tudo bem consigo? Um abraço aí ao maridão, cumprimentos à família. Tudo bom para vocês. Saudinha da boa. Maria Diniz, em Alcaria, dedica ao marido, filhos e netas, a todas as crianças do mundo, também com votos. Boa noite. O Manuel Frado na Fatela dedica à esposa, filha Genro, Maria Ana Gaspar, Márcia Costa, a todos os amigos da Instagram, também com votos de boa noite. O tema de Zé Maro, Andorinhas.

Programa de Espíritos na Rádio Cova da Beira, como é bom estar consigo. Um grande abraço. O João Jainhas em Oledo dedica a todo o pessoal da RCB, do Centro de Dia de Oledo, doutora Rita e família, a todos os amigos ouvintes, para que passem uma boa noite. Obrigado igualmente, João. Fica bem. Outro João, o Campanha. Um abraço também para si, João. João Campanha. Dedica ao Centro Comunitário das Minas da Panascal e RCB com votos. Boa noite. Obrigado. Tudo bom. O grupo Amantes do Alentejo interpreta o tema Barragem do Alqueva.

Estamos a entrar na reta final da primeira parte dos Escolhas de hoje. O José Brito Marques no Fundão dedica ao Sérgio Miguel e à Fernanda Brito, a todos com votos. Boa noite. E a Celeste Rocha em França dedica à equipa da RCB, ouvintes do programa, também com votos. Boa noite. Celeste Rocha e família, muito obrigado. Beijinhos e abraços. O tema é do Grupo Zimbro, Apita o Comboio.

E ficam mais duas dedicatórias nesta primeira parte do programa Escolhas de hoje. O Joaquim Bartolomeu, olá caríssimo amigo, viu? Boa noite, está tudo bem consigo? Está tudo bem consigo desde ontem? Um grande abraço, saúde. Joaquim Bartolomeu em Dornelas do Zeza, boa noite Dornelas também. Dedica a toda a equipa da RCB, ouvintes do programa, com votos que todos passem uma agradável noite. Obrigado igualmente para todos vocês. E a Lucinda Bichinho, no bairro dos Ventos Altos, na Covilhã, deseja escutar o tema da Estudantina Universitária de Coimbra. À meia-noite, ao luar. Vamos ouvir.

De novo, o António Fernandes, por cá pelo Fundão, dedica a sua ex-mulher e aos filhos, a irmã Júlia Motaz, à Susana Pardal, ao irmão Francisco José Abris. A Pardal, a todos com votos de boa noite. O tema de Roberto Leal e de Alvan, É Tão Linda a Minha Aldeia. Vamos lá escutar.

Desta feita não houve tempo para uma sequinha, pelo menos. Vamos tentar esticar o tempo na próxima hora para deixar aqui duas sequinhas, ok? O Sousa Secas está nervoso, pá. Está nervoso. Como eu costumo dizer, assim na gíria, para mim, é uma expressão. Está nervosento, pá. Nervosento. Tem calma, Sousa Secas. Eu sei, Miguel. Tem que ter calma. Tu é que mandas. Pois eu é que mando, pá. Exato. Nem mais. Manda aquilo que é meu, obviamente. E vamos terminar a primeira parte do programa assim. A Júlia Mota, às ilusões na Suíça, dedica o irmão António Fernandes, na residência Sénior, príncipe também no fundão, com carinho, saudades, beijinhos e votos também de boa noite. O tema dos ingleses Pink Floyd, Time. Está no tempo de ir embora por alguns minutos. Até já.

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Olá, olá, ouvintes RCB. Mais uma vez, muito boa noite a todos. Chegámos para a segunda parte e última do programa de hoje. É a terceira edição da semana, quarta-feira, 24 de junho de 2026. É noite de São João. O meu nome é José Miguel Moleca e eu espero estar a ser uma boa companhia para todos. Beijinhos e abraços. Bem-ajam por estar aí. Começamos assim a segunda hora. A patrocínio do Tachoso, dedico ao marido, à filha, à neta, ao genro, à Amanda Navela, a toda a equipa da RCB, com votos de boa noite. Obrigado igualmente para todos vocês. Para Irene Gaspar, em Cantagalo, na Covilhã, dedico a todos os amigos e amigas, com votos de boa noite e também de muita saúde. O tema que vamos ouvir é do trio musical Vítor Costa, Uma Criança Pobre. Deixa-se ficar.

Olá, mais uma vez, muito boa noite a todos. Obrigado por estarem aí. Programa Escolhas até às 10 da noite. Sabem que nós estamos aqui 6 dias por semana, de segunda a sábado, neste horário, 20, 22 horas, e você tem 4 formas diferentes e diárias para poder participar. Não se esqueça disso, não é? Nesta hora, vou tentar aqui esticar o tempo para trazer duas sequinhas. Vamos lá ver se eu consigo. A Maria Rosa Varandas, na Covilhã, dedica à RCB. Boa noite, Maria Rosa. Boa noite, Covilhã. Boa noite, família. Dedica à RCB, à Ana Gil, à Tânia, ouvintes e filhos, para que todos passem uma agradável noite. Obrigado igualmente para todos vocês. A família Frado, na Fatela, dedico aos amigos ouvintes também com votos de boa noite. O tema da diva Amália Rodrigues: Não Peças Mais à Vida.

Programa de Espíritos na Rádio Cova da Boeira. Deixo aqui a terceira forma de quatro que existe, diária e diferente, para que vocês possam participar para que o programa escolha. Exatamente. Uma tem a ver com os correios. Enviar por carta as vossas dedicatórias e para assim demorada. RCB Rádio Cova da Boeira, programa Escolhas, Casa Gascão, Avenida Doutor Alfredo Mendigil, 6230-287, Fundão. Faça isso, escreva, participe. Nós queremos escutar aqui as vossas canções de vida. Participem. Segunda a sábado, marcamos encontro com vocês. O Pedro Miguel em Janeiro de Cima dedica a Lourdes Simão em Janeiro de Cima, ao João Francisco em Lisboa, à Ana Silva também, a todos com votos de um feliz aniversário, muitos parabéns, felicidades e votos de boa noite. E a Maria Rosa em Cortes de Baixo dedica a RCB, a TV do Carmo Teixoso, também com votos de boa noite. Boa noite, Maria Rosa, beijinhos e cumprimentos de saúde. O tema é do rancho folclórico de Janeiro de Cima. Lá vai a Aurora.

votamos a satisfazer duas dedicatórias, pois bem, uma não Mateus do Caracal do César, dedica à família e aos amigos, ouvintes, equipa da RCB, a quem deseja uma boa noite. Não Mateus e família, mais uma vez, muito obrigado, beijinhos e abraços. A Maria da Anunciação da Chamarda, dedica à família e aos amigos, com votos de boa noite. O tema é do Grupo Mundo Novo, Os Peregrinos.

Vocês estão, eu espero que bem na companhia da Rádio Cova da Beira, a rádio que o Fundão criou e a Beira Interior consagrou, já lá vão 40 anos, provavelmente a melhor rádio da Beira Interior e uma das principais rádios regionais do país, graças a si. Bem-ajam, bem-ajam, bem-ajam. Sempre no ar, a comunicar, a informar e a animar. Há 40 anos, o tempo passa muito, muito depressa. A Lara no Alcaide dedica aos pais, irmão e avós, a todos com votos de boa noite. O António Pereira, Quinta do Casal, Santa Margarida, Paulo Covilhã, dedica à família e aos amigos, à equipa da RCB, à Dona Teresa Correia, marido e filho, também com votos de boa noite. Então, para a família, muito obrigado. Beijinhos e abraço. Saúde. O tema é do Jorge Loureiro. Foi tudo por Deus.

Vamos avançando no programa, escolhas de quarta-feira, 24 de junho. É verdade, é a segunda e última hora. A Maria do Carmo Teixoso dedica a toda a equipa da RCB, à sobrinha Rosita em Cortes de Baixo, com votos de boa noite. Obrigado, igualmente, para todos vocês. Beijinhos, abraços, tudo bom? Nem mais, sim! O António Ponciano em Silvares dedica às famílias Ponciano, Nunes, Torres, Salinesa e RCB também, com votos de boa noite. Boa noite, António, boa noite, família, tudo bom para vocês. O tema que vamos ouvir é do Tiago e da Cláudia. Desafio, pau e pica-pau. São cantigas ao desafio. Tiago e Cláudia. Desafio, pau e pica-pau. Lembra-se do desanimado pica-pau? Ai, que maravilha, pá. Ui, que maravilha. Bom, vamos lá. Tiago e Cláudia, canta lá, senão não me calo.

Muito bem, muito bem. Cantigas ao desafio, sim, senhor Tiago e Cláudia. O pau e o pica-pau. Que maravilha, pá, que maravilha. Bom, eu vou tentar deixar aqui a primeira sequinha da noite. Pois é, pois é, pois é. Está na hora. Consegui. Consegui esticar o tempinho. É isso mesmo. Então, eu estou aqui. Está um casalinho. Ela é loira. E ele estão a jantar. Ele convidou a moça para jantar e, portanto, foram os dois a jantar fora. E vira-se ele para ela: Amor, você ama-me? Amor, você ama-me? Vira-se ela: Sim, eu te amo muito. Eu amo-te muito, meu amor, eu amo-te muito. Ah, ok. Vira-se ele outra vez: Então, conta-me lá o que é que você gosta mais de mim? O que é que você gosta mais de mim? Ah, e ela responde com aquela carinha laroca: Eu gosto de tudo em você, querido. Eu gosto de tudo em você. Gosto do seu rosto, dos seus lábios, dos seus olhos e especial. Ai, ainda não acabei. Fantástico, fantástico. Eu vou recordar a resposta total dela. Total, total. Eu gosto de tudo em você, querido. Gosto do seu rosto, dos seus lábios, dos seus olhos e especialmente do seu amigo João, aquele cara alto com os braços musculosos e tatuados. Epá, isto é preciso ter coragem. É preciso ter coragem para dizer isto. Eu amo-te muito, mas o seu amigo João, pá. O seu amigo João, ups, epá, é alto, braços musculosos, tatuados. É logo que te dizia, minha querida: pagavas o jantar e ias à vida. Exatamente. Mas isso sou eu, pá, vale o que vale, é a opinião. Ai, fantástico, fantástico, fantástico. O João Janhas em Oledo dedica a todo o pessoal da RCB e do Centro de Dia de Oledo, à Autora Rita e Família, a todos os amigos ouvintes, para que passem uma boa noite. João, muito obrigado. Uma vez mais, um grande abraço. Fica bem com a RCB. E os filhos que nunca a esquecem, dedico à Delfina Morgadinha Silvares, com muito carinho, muito amor, beijinhos, votos de boa noite, cumprimentos e um abraço ao meu amigo António. O tema é do saudoso Dino Meira, meu querido. É isso mesmo. Mês de agosto. Tararira, tararira.

Estamos a entrar na reta final dos Escolhas de hoje, quarta-feira, noite de São João, 24 de junho. Ficam mais duas dedicatórias. O Carlos Vilela no Fundão, dedicar-me a Maria Augusta Vilela, ao sobrinho Luís Guilherme, ao Cunhado Luís, a todos com votos de boa noite. E o João Pereira Alpedrinha, dedica a toda a família, amigos, equipe e ouvintes RCB, também com votos de boa noite. João Pereira, família, muito obrigado. Beijinhos e abraços. O tema de Marco Paulo, uma lágrima, um beijo e uma flor.

Chegámos ao penúltimo pedido da noite. Antes das dedicatórias, recordo que você, através do telefone, número de telefone 275-753-800, repito, 275-753-800, pode e deve participar para com o programa Escolhas. Exatamente. Liga para nós, telefona para nós, de segunda à sexta-feira, com exceção dos dias de feriado, entre as 2 e as 3 da tarde. Uma hora para fazer pedidos por telefone. 2, 3 da tarde, de segunda à sexta-feira, exceção dias de feriado, número 275-753-800. Ligue, ligue, participe. Nós agradecemos. E agora fica mais uma seca. Pois é, claro. Prometi duas sequinhas, depois daquela do indivíduo musculoso. Então é assim. Um polícia de uma pequena cidade manda parar um motorista por excesso de velocidade. Ok? Excesso de velocidade. Mas, ó seu guarda, eu posso explicar, replicou o motorista. Eu posso explicar porque é que ia com pressa. Fique quieto. Fique quieto. Vou colocá-lo na cadeia até o chefe chegar, disse o polícia. Mas, por favor, seu guarda, eu só queria dizer que... Silêncio! Silêncio! Você está preso. Se abrir a boca, apanha. Então, ele joga o coitado numa cela, sozinho, e vai-se embora sem lhe dar atenção, não é? Horas mais tarde, o guarda volta. O chefe está a chegar. Sorte tua que ele foi ao casamento da filha dele, pá. Ele foi ao casamento da filha dele. Sorte tua. Ele deve estar de bom humor. De bom humor. Vira-se o que estava preso. Vira-se o que estava preso. Duvido muito, ó, para a sua polícia. Ó, seu guarda, eu duvido. É se me tivesse deixado falar, se o senhor me tivesse deixado falar, saberia que o noivo sou eu, pá. Por isso é que estava com pressa, pá. Queria casar e você não me deixou, pá. A tua mãe, sogro, está furibundo. Se você deixasse falar, ia dizer que o noivo sou eu, pá. Deixa-me lá ir embora, pá. Azar dos Tavras, pá. Há malta que tem a mesma azar. Que maravilha. Fantástico, fantástico, fantástico. O António Fernandes, por cá, pelo fundo, onde dedica às mulheres e aos filhos, à irmã Gilda Montage, à senhora Pardal e ao irmão Francisco José e à mesa Pardal, a todos com votos. Boa noite. Ana Geraldo nas donas, dedica ao vídeo aos filhos com beijinhos e votos de boa noite também. António Variações canta Anjinho da Guarda. Vamos ouvir.

Ouvintes da RCBS, chegámos assim ao final daquela que foi a edição 3 da Semana dos Escolhas. O programa de Você Pede, nós passamos o disco a seu gosto, noite de quarta-feira, 24 de junho de 2026. Voltou a ser um gosto, um prazer, um privilégio para mim ter estado consigo. Espero que tenham gostado. Beijão por terem vindo. Beijinhos e abraços. Portem-se bem. Bom salão de quarta-feira connosco e já sabem que estão convidados a ouvir o programa de amanhã às 8 da noite. Espero poder, de facto, contar consigo uma vez mais. Tudo bom para vocês e fechamos assim as portas. A Júlia Motaz, em Lausanne, na Suíça, dedico ao irmão António Fernandes, na residência sénior, príncipe da Banda Fundão, com carinho, saudades, beijinhos e votos de boa noite. O tema de Rod Stewart, I Don't Want to Talk About It. E pronto, não há tempo para mais. Ficou, portanto, tudo dito por hoje. Aquele abraço sempre. Boa noite a todos e até amanhã. Fiquem bem.

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1: Boa noite, como é habitual, a esta hora a reposição do programa que acontece aos sábados entre as 10 e as 11 da manhã. No passado sábado, destaque para o aniversário da RCB, no passado dia 18, precisamente com os vários convidados que estiveram no Auditório Luís da Silva Carvalho. Vamos ouvir nesta noite com votos de uma excelente audição. Boa noite. Olá, viva. Muito bom dia. Continuação de bom sábado, um grande fim de semana para si. Este é um espaço na programação da Rádio Cova da Beira que é reservado a trajetória, empresas e negócios, também o que é feito de si, também abraços e outros laços e ao programa Memo Move, que é mensal, no último sábado de cada mês. Mas hoje, excepcionalmente, abrimos aqui outra janela para o aniversário da Rádio Cova da Beira. Daqui a pouco, às 11, na antena da RCB, vamos transmitir em direto essa sessão solene de comemoração dos 40 anos da Rádio Cova da Beira, com as homenagens que vão ser feitas, também outros momentos que vão aqui acontecer e que a RCB vai transmitir, obviamente, em direto, mas dando continuidade precisamente a esse aniversário que começou na quinta-feira, vamos recordar esse momento e vamos recordar também alguns testemunhos de instituições e de representantes, obviamente, de várias instituições no, em termos da região, que se quiseram associar à Rádio Cova da Beira nos 40 anos. E vamos já iniciar com a mensagem de Miguel Cavinhos, também Miguel Cavinhos, Presidente da Câmara Municipal do Fundão, da Reitora da Universidade de Évora Interior, Ana Paula Duarte, do Presidente da Câmara de Belmonte, António Beitos, do Presidente da Câmara Municipal da Covilhã, Hélio Fazendeiro, e também de Pedro Farromba, o Diretor Executivo da COP, ainda o Diretor do Agrupamento Gardunha e Xisto, que também esteve connosco, o Presidente da Assembleia Municipal do Fundão, Henrique Dias, ainda o Presidente do Agrupamento de Escolas do Fundão, Joaquim Guedes, o Coordenador da União dos Sindicatos de Castelo Branco, Sérgio Santos, também o Cooperante Pedro Ribeiro, que se associou nós nestes 40 anos de existência e também do vereador Luís Marques da Câmara da Covilhã. Foram apenas e são apenas algumas mensagens que nos foram deixando ao longo da emissão especial da Rádio Cova da Beira. Vamos então ouvir já a seguir esses testemunhos.
2: Com a justiça inequívoca, que eu creio que é da região, da atribuição desta medalha de ouro, porque nós estamos a falar em 40 anos que começaram com a carolice de um conjunto de fundanenses que queria ter uma rádio na sua terra, que funcionava num sótão, e de repente nós estamos a olhar para 40 anos que passaram e essa rádio nós podemos dizer muito bem de todos os órgãos de comunicação social, mas se há um órgão de comunicação social que representa a voz do povo, porque aí não há fake news. Nós estamos a falar da voz das pessoas e que se sentiram sempre representadas. Porque há uma coisa que nós sabemos, e nós que estamos até no meio da política e nas instituições, nós sabemos. Há sempre um órgão de comunicação social que está presente e que dá voz a todos. E é a Rádio Cova da Beira.
3: Gostava de começar por dizer que realmente celebrar 40 anos, e eu estou sensível a isso, dado como acabou de dizer, nós, a Universidade, também fazemos os 40 anos. Neste caso, acho que celebrar os 40 anos da Rádio Cova da Beira é reconhecer uma voz, claro, que ao longo destas décadas tem estado verdadeiramente próximo das pessoas, a dar-nos informação, a transmitir-nos cultura e seguramente que tem estado a contribuir para preservarmos a nossa identidade. Como disse, realmente estamos em sintonia aqui com o aniversário também da Universidade da Beira Interior, e portanto é muito bonito este paralelismo, duas instituições que, pelos vistos, têm crescido lado a lado e, claro, sempre

0: sempre preocupadas com a nossa região. E pronto, acho que quero aproveitar para deixar um agradecimento também, muito sincero, a todas as pessoas que fizeram e que fazem a RCB, tanto pelo empenho, pelo trabalho, pela dedicação que têm colocado. E claro que, em nome da UBI, quero felicitar. Dar os parabéns, felicitar a Rádio Cova da Beira por este percurso e especialmente desejar que continue a acompanhar-nos por muitos anos e sempre com o mesmo profissionalismo, com a mesma garra que nos tem presenteado até agora.
1: Acima de tudo, expressar uns votos de felicitações e de parabéns para 4 décadas de emissão da Rádio Cova da Beira, naturalmente um órgão com bastante distinção, que sempre se pautou pelo trabalho rigoroso e competente em prol do rigor informativo de toda a região, não só da Cova da Beira, mas toda esta região aqui da Beira Interior, e que naturalmente são 4 décadas. Revela claramente um espírito grande de empenho, dedicação, sacrifício em prol, diria quase, de um serviço público de informação.
2: Caras e caros ouvintes, é como sempre um gosto falar para a RCB, em especial neste dia que celebra mais um aniversário. Neste dia dos 40 anos da Rádio Cova da Beira, quero dar os parabéns a todas e a todos aqueles que fundaram e ao longo destes anos têm construído uma rádio que é uma referência no panorama radiofónico do Fundão, da Cova da Beira e da região. São 4 décadas de trabalho e dedicação inabalável ao jornalismo e à região, informando e dando voz à comunidade, aos nossos territórios e às nossas causas. Tem sido um elo que nos une, que nos informa com rigor e que leva a nossa identidade e a nossa cultura mais longe, encurtando distâncias para tantos que estão longe da sua terra. Aos fundadores, à direção, aos jornalistas, aos técnicos, aos ouvintes e a todos os que, ao longo destes 40 anos, deram corpo a este projeto extraordinário, o meu bem haja beirão. Parabéns e longa vida à Rádio Cova da Beira.
3: 40 anos é realmente um marco histórico para uma rádio local, que eu diria, eu que nas minhas atuais funções sou obrigado a viajar bastante pelo mundo, que não é apenas uma rádio local, é uma rádio mundial, porque eu pelo menos vou ouvindo, mas sobretudo lendo no vosso site, as notícias da nossa região, e isso deixa-me ainda muito e sempre muito conectado com a nossa região. Portanto, todos estes anos que muitos profissionais dedicaram de trabalho a esta grande casa e a esta grande causa, que é poder dar a imagem e o som daquilo que se passa na nossa região para aqueles que, não podendo estar presentes fisicamente, podem acompanhar e podem seguir, é realmente de congratular todos os que passaram por aí, os profissionais, as direções, e os ouvintes que, fiéis, vão também mantendo esta rádio e fazendo-a funcionar, com o profissionalismo que todos estamos habituados e com a certeza de que ouvimos uma informação séria, credível e que nos garante o acesso, a um bocadinho do nosso mundo, do nosso mundo local, quando estamos nesse mundo global.
4: Muitos parabéns, longa vida à RCB, para que nós consigamos também continuar a fazer a nossa hora MX, que é um veículo excelente de comunicação com os nossos pais, com a nossa comunidade, e valorizar também o trabalho que a RCB tem feito, que tem sido excelente nesta valorização também do território e daquilo que é uma identidade que vocês têm um papel excelente. Muitos parabéns.
5: A Rádio Cova da Beira, para a malta da minha geração, e aqueles que me estão a ouvir sabem o que é que eu vou dizer, foi a pedrada no charco, na informação, a possibilidade de todos nós podermos cooperar da forma que sabíamos e podíamos naquela altura, desde lá do sótão até depois às instalações condignas que hoje a rádio tem. E, portanto, a rádio teve esse condão de unir pessoas no fundão. Isso foi, talvez, uma das coisas mais fantásticas. Além disso, a capacidade e o rigor informativo de uma rádio como a nossa conseguiu, por exemplo, e agora com a modéstia que permitam esta, termos o Rally de Portugal, por exemplo, na volta a Portugal, a bicicleta com outros cooperantes. Ou seja, todos nós, naqueles nas áreas que mais gostávamos, fomos capazes de, num momento ou no outro, mais próximos, mais afastados, estarmos lá. Claro que estaremos sempre com ela, porque a Rádio Cova da Beira fez pelo Fundão aquilo que muitos outros não foram capazes de fazer. Unir-nos a todos em torno de um objetivo comum. Isso é das melhores coisas que pode acontecer a uma terra.
6: Cova da Beira sempre foi um parceiro do Agrupamento de Escolas do Fundão, sempre podemos contar com a Rádio. E ela também sempre pôde contar connosco e pronto, as maiores felicidades e espero que a relação se mantenha, ainda que a direção vá mudar agora, mas que se mantenha a relação que sempre existiu entre a Rádio e o Agrupamento de Escolas.
7: No seu 40º aniversário, a União de Sindicatos de Castelo Branco deseja à Rádio Cova da Beira que mantenha a qualidade informativa e isenta e a força de trabalho que tem possibilitado o seu sucesso. Espero que pelo menos nos próximos 40 anos sejam de imenso sucesso e que seja possível continuar a ler e a ouvir notícias sobre o movimento sindical e os trabalhadores que representa, sobre a Cova da Beira, assim como todos os concelhos do nosso distrito, abordando os mais variados temas. A Rádio Cova da Beira faz falta quando, ao longo dos tempos, sempre foi necessário construir um jornalismo de verdade, um jornalismo que abre espaço para a voz do oprimido, da comunidade e contextualiza a realidade. Sabemos que já há algum tempo o jornalismo, principalmente os grandes órgãos de comunicação social, se vem equilibrando no emaranhado de um mundo mediático criado para o engano. É a luta de classes que se expressa no campo da palavra e da informação. De um lado, estão os poderosos à procura de impor o seu modelo de um mundo como modelo universal, e por outro lado, ainda com menos poder de abrangência, mas valente e determinada, agentes em luta, os sindicatos, movimentos sociais, movimentos populares, procurando abrir espaço para uma informação crítica que leve as pessoas a pensar sobre a realidade e desde aí transformá-la. Por isso, parabéns a toda a equipa da Rádio Cova da Beira pelos seus 40 anos de existência e por fazerem parte dos que trabalham pela e para a região, procurando sempre dar a palavra a quem não a tem. Um grande bem-aja e votos de sucesso por muitos e muitos anos.
8: No dia em que a Rádio Cova da Beira assinala os seus 40 anos de vida, quero, na qualidade de cooperante, cumprimentar e felicitar a RCB e todos quantos construíram esta prestigiada casa e dela fizeram esteio na missão de informar o Fundão, a Beira e o mundo. Como colaborador, recordo os dias distantes de há 39 anos e muitos meses, quando aqui chegado, para, como tantos outros que por aqui passaram, dar o contributo nas inúmeras valências que uma rádio pode oferecer aos seus ouvintes. Por isso, trago e levarei nas minhas melhores memórias os primeiros e tão amadores programas realizados, as noites infindáveis de gravações publicitárias por ocasião das épocas festivas e, nos últimos 3 anos, a locução da rúbrica de saúde que resulta do projeto que a Câmara Municipal criou e a rádio abraçou. Evoco ainda, com particular saudade e muita alegria, a presença em várias coberturas radiofónicas que a rádio fez da volta a Portugal em bicicleta. Por todos estes momentos de tão grande alegria e camaradagem, sou muito grato à RCB, como a tantas pessoas que construíram este sonho e delas ganhei a sua amizade. À Rádio Cova da Beira, muitos parabéns e a maior gratidão.
9: A RCB é um órgão, embora tenha sede no Fundão, mas cobre toda a Cova da Beira e para nós é muito importante o trabalho que faz a RCB, a dinâmica que imprime a RCB, as notícias que fazem a RCB e também todo o acompanhamento que fazem a tudo o que são eventos e a tudo o que são realizações. E, portanto, ainda não quero dar os parabéns antecipados, mas quero dar os parabéns a todos os funcionários da RCB pelo excelente trabalho que fazem e para nós também é um orgulho termos a Rádio Cova da Beira todos os dias a dar notícias e congratulamos por esses 40 anos e tenho a certeza que vão continuar a dar essas notícias da Cova da Beira, a acompanhar o desporto e o associativismo como também fazem, que é uma pasta que está mais ligada aos meus pelouros, mas com certeza que a Rádio Cova da Beira já é uma marca que toda a gente conhece, toda a região conhece a Rádio Cova da Beira e toda a região acompanha a Rádio Cova da Beira e eu também, e nós estamos muito felizes com a Rádio Cova da Beira.
10: E agora recordamos aqui esse momento de partir o bolo, de cantar os parabéns e algumas entrevistas que fizemos no local com diferentes intervenientes, porque já também tivemos noutros espaços da Rádio Cova da Beira a oportunidade de ouvir a voz dos ouvintes, que gentilmente, e foi fantástica a presença dos ouvintes, gentilmente se associaram também a nós. Agora vamos então ouvir até ao final deste nosso espaço esse momento no auditório Luís da Silva Carvalho. Boa audição, muito bom dia.

0: fantástico. Foi então cantado os parabéns aqui. Bom, conseguiram apagar, já não é mal, é um bom feito. Nós temos connosco, e já vamos falar com o Presidente da APR, o Dr. Luís Mendonça, mas já ouvimos também o Presidente da Assembleia Geral, o Professor José Pina, esta manhã, numa conversa que tivemos relativamente aos 40 anos, em que sublinhava, obviamente, a importância dos ouvintes, e os ouvintes são a razão de ser destes 40 anos da Rádio Cova da Beira, mas gostava que o Presidente da Direção da Rádio pudesse também, simbolicamente, aqui, com este bolo, significar o que são estes 40 anos. Bom dia.
1: Bom dia a todos. Bom dia ao grande auditório da RCB. Naturalmente, hoje é um dia de festa, é uma data redonda, como se costuma dizer na gíria popular, e estão de parabéns, naturalmente, os fundadores da RCB, que em 1986, neste dia, tiveram a ousadia de, no fundão, criar uma rádio do território, da região, e uma rádio entre a Beira e o mundo. Até aos dias de hoje conseguimos este magnífico percurso, obviamente com altos e baixos, com dificuldades, mas também com muitas alegrias e também com muitos avanços do ponto de vista da comunicação e da ligação desta rádio ao território. Hoje é um dia feliz, chegamos aos 40 anos e estes 40 anos significam também que queremos deixar aqui uma marca para o futuro e para que a rádio tenha futuro, independentemente das dificuldades de contexto que as rádios locais foram atravessando ao longo dos tempos, temos que o dizer assim. Queremos fortalecer a Rádio Cova da Beira para que essas dificuldades que possam continuar e eventualmente surgir no futuro possam ser mitigadas com uma rádio mais forte, mais capacitada para as enfrentar. E hoje, ao saudar esses guerreiros, fundadores, que naturalmente tiveram essa ousadia, não posso, obviamente, como Presidente do Conselho de Administração, deixar de agradecer aos ouvintes que, no território, na nossa linha de áudio, na nossa antena, mas também nas nossas plataformas online, nos seguem pelo mundo inteiro, e o Paulo Pinheiro e todos os jornalistas são testemunhos, de facto, desse feedback que as pessoas nos dão, da ligação do fundão com a diáspora. As pessoas sentem o fundão a partir da Rádio Cova da Beira. A Cova da Beira, a região, sente o fundão e essa diáspora, essa ligação através de nós, da nossa antena. Um cumprimento muito especial à população da zona sul do Conselho do Fundão e zonas limítrofes, porque, como sabem, depois dos incêndios do verão do ano passado, nós tivemos aqui alguns meses sem emissão para aquela zona, e sentimos na pele as dificuldades e as preocupações das pessoas que ligavam constantemente aqui para a rádio a dizer se era necessário pagar alguma coisa, o que é que podiam fazer para nos ajudar. E felizmente, desde já há dois meses, temos o nosso emissor do Açor a funcionar, e portanto para eles também um cumprimento especial. Depois agradecer naturalmente às entidades, às empresas, ao tecido vivo, económico, empresarial, cultural, desportivo, no fundo, ao tecido social do Conselho do Fundão e da região, que está sempre presente, que nos ajudam, que compreendem bem a missão da rádio e, obviamente, são parte indispensável no seu apoio constante, na colaboração com os nossos serviços, na prestação dos nossos serviços. Para eles também, obviamente, uma mensagem de agradecimento. Aos órgãos sociais, à coesão que temos tido, apesar das dificuldades, à direção, à Assembleia Geral, está aqui o Professor Pina, tem sido um timoneiro, uma estrutura sólida de apoio muito forte, e à mesa da Assembleia Geral tem compreendido bem as alterações e as mutações que temos tido que enfrentar. Ao Conselho Fiscal, ou seja, a coesão dos órgãos sociais é fundamental na RCB, em qualquer organismo, para que as coisas funcionem, peço perdão, e sobretudo quando há dificuldades. Quando há dificuldades é que os órgãos sociais têm que estar ainda mais juntos, mais unidos, e é o que tem acontecido. Eu agradeço a todos esse trabalho, e agradeço também muito particularmente à Comissão dos 40 Anos, um grupo de 9 elementos também liderado aqui pelo nosso Presidente da Assembleia Geral, o Professor Pina, que tem feito um trabalho notável para dinamizar este pontapé de saída que damos hoje, de 40 anos da RCB, ao longo do ano, com muitas iniciativas, com muita dinâmica, que eles estão a trabalhar e a preparar, e que a seu tempo apresentarão cada uma delas com o seu propósito e no momento certo. Portanto, agradeço a todos, às instituições, aos ouvintes, a todos que nos acompanham. A rádio não é de quem está, dos órgãos sociais que estão. Nós cumprimos a nossa missão. A rádio é do Fundão, é da Cova da Beira, a rádio é de todos. Neste dia, e para terminar esta a resposta à pergunta que me fez, queria também agradecer naturalmente a presença do Dr. Luís Mendonça, na qualidade de Presidente da Associação Portuguesa de Radiodifusão, da qual somos associados, com gosto, porque nos tem também ajudado muito ao longo deste percurso, mas ele é também Presidente da Direção, julgo que é Presidente da Direção da Confederação Portuguesa dos Meios de Comunicação Social. Ou seja, é uma figura importante da rádio a nível nacional, que se tem batido ao longo dos anos, o trabalho dele não é um trabalho de hoje, tem-se batido ao longo dos anos, para que as rádios tenham melhores condições e estejam melhor preparadas para enfrentar os desafios do presente e do futuro. Portanto, Dr. Luís Mendonça, muito obrigado por ter vindo até nós neste dia tão especial para nós, que é certamente também um dia especial para si. Bom dia aos nossos ouvintes. Hoje, neste dia de aniversário, espero que venham até cá, possam comer uma fatia de bolo, partilhar o estúdio com os jornalistas, uma cereja à mistura fica sempre bem nesta altura. O Fundão é isto, é um território entre a beira e o mundo, da arte bem receber, e esta casa é uma casa de todos, venham até cá, porque estamos todos de parabéns.
0: De resto, como diz, digamos, este novo painel da Rádio Cova da Beira, não é?
1: Exatamente, há aqui um painel lindíssimo, já é uma primeira obra deste grupo das comemorações dos 40 anos, estão a trabalhar num logo dos 40 anos, temos aqui esta paisagem fantástica que é a Cova da Beira. Obviamente o Fundão é o Fundão, é a cidade que acolhe a rádio, foi aqui que a rádio se fundou, mas a rádio tem estes horizontes largos e é da Cova da Beira, é da Beira Interior e estamos entre o Fundão e o mundo.
0: Muito obrigado, Sr. Presidente do Conselho de Administração da Rádio Cova da Beira. O Sr. Professor José Pina já deixou uma mensagem, mas não quero deixar, obviamente, de questionar relativamente, digamos, à sensação que é o de partir o bolo de 40 anos.
2: É uma boa sensação, mas fez-me recordar, em termos de memória, uma rubrica que havia na RTP, em que o maestro dizia boa noite, eu digo bom dia, sejam bem-vindos a este dia que é um dia magnífico.
0: Muito bem, muito obrigado pela sua gentileza. Dr. Luís Mendonça, muito obrigado por estar aqui hoje nestes 40 anos da Rádio Cova da Beira. O Presidente do Conselho de Administração da Rádio já disse as suas funções. Pergunto-lhe, começava por aqui, que significado pode ter no interior de Portugal, onde nós estamos, uma rádio conseguir este patamar de 40 anos de existência? Bom dia.
3: Bom dia, eu é que agradeço o convite para estar aqui, porque é muito importante um representante de uma associação que é a Associação Portuguesa de Radiodifusão estar presente num momento onde a rádio comemora um aniversário, que é o caso da altura dos 40 anos. Este ano, 86, há muitas comemorações dos 40 anos, grande parte das nossas rádios mais antigas começaram realmente em 86 e, portanto, é um momento importante. Eu estou perfeitamente à vontade porque eu também sou do movimento, não é? Comecei também em 86 e também sou de uma rádio do interior, sou de uma rádio de Vila Real e, portanto, sei perfeitamente a importância que isto tem e a importância que as rádios têm. Nós temos estado a lutar, o Presidente da Direção já o disse, anos atrás de anos, para o reconhecimento das rádios. Infelizmente, os vários governos não o fizeram, mas vamos olhar para a frente. Vamos olhar para a frente. Vamos olhar para a frente porque temos neste momento boas razões para perceber que finalmente o governo atual e já o anterior percebeu a importância que as rádios têm, a importância para as populações. Já foi tudo dito aqui pelo Presidente da Direção. Todos que nos estão a ouvir certamente percebem isto. A importância que as rádios têm, os que nos estão a ouvir sabem isso. São ouvintes da Rádio Cova da Beira, portanto conhecem e percebem isto, mas é preciso dinheiro.
0: Não é preciso... Os meios financeiros são fundamentais e não há que ter medo de dizer disto.
3: Não há problema, não podemos deixar de dizer isto. E só dinheiro, e tem que ser um reconhecimento do próprio Estado português, que as rádios fazem parte do nosso dia-a-dia. E isso foi tão notável nestes últimos tempos, não é? No tempo de pandemia, foram notável na altura do dia em que houve o apagão em Portugal. Agora voltamos a ter uma zona centro muito fustigada na altura das cheias e, portanto, das tempestades. E, portanto, tudo isto veio reforçar que a rádio é importante. Não se olhou para ela até agora, mas está-se a olhar agora, e uma das grandes e mais importantes formas que nós tínhamos de fazer pressão sobre o Governo de que o reconhecimento da rádio tinha que ser feito foi exatamente aprovado na sexta-feira pela Assembleia da República, o reconhecimento que a rádio é importante, que a rádio tem que estar próxima das pessoas, mas também tem que ser financiada para isso, para aquele serviço que presta às populações.
0: Esse é o grande desafio, ou seja, percebo, e como disse o Soutor, há pequenos espaços que foram conquistados pela rádio. Por exemplo, uma dessas conquistas são os espaços quando há eleições, por exemplo, que as rádios locais estavam vedadas, quer em relação às legislativas, por exemplo, como se em cada distrito não houvesse eleições, não é?
3: Quando vocês fazem o papel, vocês são um exemplo daquilo que se faz, que é, há eleições para a Assembleia da República. Vocês ouvem os candidatos a deputados aqui, não é? E se ouvem os candidatos a deputados, por que não termos também direito àquilo que as televisões têm direito e que as rádios nacionais têm direito, que é serem ressarcidas pelos tempos de antena que passam? E porque é que as rádios locais que fazem o seu trabalho, aliás, se calhar até de uma forma muito melhor do que as nacionais, porque a maior parte das rádios nacionais e das televisões nacionais não se ocupam com os deputados de Castelo Branco, nem com os da Guarda, falando aqui, mas nós lá em cima em Vila Real é igual, e portanto são as rádios que dão essas vozes. Portanto, teríamos também que ser ressarcidos por isso que fazemos, e finalmente na sexta-feira foi aprovado na Assembleia da República uma proposta que eu tenho que sempre recordar, foi colocada na discussão pública pelo ministro na altura, Pedro Duarte, e portanto hoje presidente da Câmara do Porto, e não podemos deixar de o referenciar, foi ele que se garantiu com a Associação Portuguesa de Rádio Difusão, nós vamos avançar com esta lei e vamos aprová-la, e depois este ministro atual que está com a pasta, que é o ministro Leitão Amaro, deu continuidade, ainda bem, no momento certo, e tudo aquilo que foi combinado entre nós e a Associação Portuguesa de Rádio Difusão e ele foi implementado e hoje vai passar a ser uma realidade.
0: Portanto, resumindo esta nossa conversa, qual é ou quais são os grandes desafios que o Sr. vê para as rádios locais, nomeadamente nos próximos tempos?
3: Não, este reconhecimento por parte do Estado português está a ser feito, de tal forma que, por exemplo, com as tempestades de Cristina, nós fizemos um apanhado na altura com as rádios mais afetadas. Houve da nossa parte a APR e também juntámos-nos com a ARI, que é outra associação de inspiração cristã, que também está connosco. Fizemos um levantamento de 1 milhão e 300 mil euros de prejuízos, e a verdade é que o ministro já garantiu, porque já foi aprovado no Conselho de Ministros, 500 mil euros para ajudar, portanto, a colmatar este tal milhão. Claro que não vamos ter 1 milhão, mas 500 mil euros já é uma... E só o sinal que dá este governo, da forma de estar do Estado português perante as rádios, acho que é muito, muito importante e tem que ser valorizada.
0: Doutor Luís Mendonça, foi um gosto. Muito obrigado por estar aqui no nosso aniversário. Um abraço e boa viagem. Obrigadíssimo. Bem-aja. Portanto, estamos aqui em direto no Auditório Luís da Silva Carvalho, onde há muitos amigos. Olha, posso dizer que a RTP também está cá. O Paulo Brás está a fazer uma reportagem a propósito dos 40 anos da Rádio Cova da Beira. Também a Reconquista. E pergunto ao José Furtado. Bom dia. É evidente que os órgãos de comunicação social não devem ser notícias, mas é assim, quando se faz anos, não é? E parabéns porque a Reconquista fez há pouco tempo os 80 anos, que é muito importante, e estamos todos de parabéns.
4: Numa altura destas, estamos todos de parabéns, porque isto é uma altura também de resistência dos próprios órgãos de comunicação social a nível local. Portanto, estamos aqui hoje a fazer o trabalho e a ver um jornal que tem 81 anos como a Reconquista e uma rádio que tem 40 anos como a Rádio Cova da Beira, como há outras rádios também da nossa praça que também, felizmente, também estão a atingir essa idade, é uma prova de resistência numa altura em que os meios disperso, em que as redes sociais parecem querer dominar a informação, e acho que é mesmo isso, é a resistência e continuar para a frente e a falar das pessoas, porque eu costumo dizer que no dia em que nós acabarmos, e espero que isso nunca aconteça, os responsáveis e as pessoas vão ficar a falar para o boneco. A questão é mesmo esta.
0: Eu não sei se as pessoas têm essa noção, mas...
4: Têm essa noção, exatamente, porque uma coisa muito diferente é, digamos, falar no Facebook e denunciar qualquer coisa no Facebook, outra coisa diferente é um jornalista perguntar a quem de direito e ir à procura dessas respostas das pessoas para precisamente resolver os problemas, que é isso que nós também, é essa tarefa que nós temos, sobretudo nós que trabalhamos a nível local. E, portanto, é muito bom que existam e continuem a existir, que as pessoas apoiem precisamente as rádios e os jornais e também os bons projetos de internet, também os AVE, que, para que continuemos aqui a dar notícias da nossa terra, porque mesmo apesar de toda essa, apesar da televisão lá estar já a chegar também a esta região, apesar de cada vez mais haver essas microcoberturas, também é verdade que temos cada vez mais um deserto de notícias e há muitas terras que estão esquecidas. Eu sou de Penamacor e felizmente a Rádio Cova da Beira continua a existir também para continuar a dar essas notícias de Penamacor. É muito, portanto, dessa perspectiva é bom que continue a existir, não é?
0: Muito obrigado, parabéns pelos 81 anos e muito bom trabalho e obrigado por terem estado aqui na Rádio Cova da Beira para podermos também ter o vosso testemunho. Vou aqui interromper aqui uma excelente conversa entre dois amigos que estão aqui, o Zequim e o Liel Martins, que estão desde o início. O Zequim foi de resto presidente da direção. 40 anos, o que é que há a dizer?
5: Havia tanta coisa a dizer, Paulo. Bom dia. Tanta coisa a dizer, mas o mais importante é que esta rádio conseguiu fazer um trajeto imaculado a servir quem tinha que servir, que é o nosso público, o nosso auditório, a nossa região, e penso que tem cumprido na perfeição toda essa missão. E, portanto, a partir daqui é dar os parabéns à Rádio Cova da Beira, desejar-lhe que continue a desempenhar este papel fundamental de serviço de utilidade pública, reconhecido por toda a gente, e isso é fundamental.
0: Mas esse reconhecimento muitas vezes não é traduzido em apoio, não é? Não há essa sensação?
5: Infelizmente não. Também temos que analisar uma questão que se vem verificando há uns 15 anos a esta parte. O comércio tradicional era aquele que sustentava a Rádio Cova da Beira em termos da publicidade. Muitas vezes o empresário nem precisava de publicitar, mas queria ter alguma notoriedade na sua cidade, na sua região, e publicitava na Rádio Cova da Beira. Essa função, digamos assim, desapareceu praticamente com o aparecimento das grandes superfícies. O comércio tradicional, enfim, não está a morrer, mas não está bem. E, portanto, também, como não está bem, também não ajudam nesse capítulo da publicidade, porque, na verdade, a Rádio Cova da Beira e todas as rádios só vivem da publicidade. Sem a publicidade não pode sobreviver. E é importante que os empresários da nossa terra, os empresários da nossa região, se capacitem da importância que tem esta rádio para nós, para esta mesma região, a importância que tem, porque é o primeiro veículo informativo da região. É o primeiro, não há outro. Este é o primeiro e único na nossa região. E, portanto, tinham que lhe dar o valor que ela merece com o apoio. E o apoio é também fazer publicidade às suas empresas, ajudando a Rádio Cova da Beira. Penso eu que era uma forma muito bonita de fazer com que esta casa se mantivesse no topo.
0: Uma outra vertente que hoje ficou mais uma vez espelhada nos testemunhos é a companhia que a rádio faz. As pessoas, independentemente da informação, da programação, do desporto, a companhia diária é fantástica.
5: Fantástico, e tu sabes, tão bem como nós, que estamos aqui há 40 anos e, portanto, nós sabíamos à noite. Quando a rádio também era mais interativa à noite com o público, eles participavam. E mesmo quando não participavam, ligavam para saber como é que estavam as coisas, para falar com alguém, o animador que estivesse a fazer programa, ou inclusive com uma pessoa que estivesse dentro da casa, para se sentir com a companhia. Não era só a música, era o ligar o telefone, ligar com a rádio e saber se estava tudo bem, como é que as coisas estavam a funcionar. Isso é a coisa melhor que nós podemos ter, é realmente o feedback positivo do nosso trabalho.
0: Muito obrigado, Zequim, e parabéns também, Liel Martins. O Zequim acaba de dizer, de facto, quase tudo, ou seja, está resumido aquilo que são estes 40 anos. Ainda assim, a pergunta é, tem valido a pena ou não?
6: Claramente, claramente. Durante estes 40 anos, penso que a rádio e, essencialmente, os profissionais desta cooperativa têm feito um trabalho extraordinário. E é, de facto, com grande orgulho que eu estou na rádio há 40 anos, alguns deles sem estar nos corpos diretivos, mas algumas dezenas já nos corpos sociais. E é, de facto, um orgulho tremendo ver o trabalho de rigor, de isenção, de pluralismo, que tem dado, de facto, uma credibilidade extraordinária à Rádio Cova da Beira. a primeira da nossa região, indiscutivelmente, sem estar a puxar a brasa à nossa sardinha. Mas, quer dizer, aquilo que nós temos feito em termos de acompanhamento do desporto, em termos de acompanhamento da política, a política das sessões de Câmara, de vários acontecimentos, praticamente a Rádio Cova da Beira está em todos os eventos na Cova da Beira. E, portanto, isto tem dado, de facto, uma credibilidade. E esse é o orgulho que nós temos, quem está nos corpos sociais, é esse orgulho que sentimos, porque temos feito alguma coisa, pouco, comparativamente com o trabalho que é desenvolvido por vocês. E é de facto um orgulho também tremendo eu ter o Paulo Pinheiro como amigo há mais de 30 anos. E de facto, como alguém dizia, hoje vinha de manhã na rádio e o meu ouvinte dizia, o Paulo Pinheiro é o farol desta rádio. E acho que todos foram importantes, todos somos importantes, mas há uns que são mais importantes. Agora, de facto, eu nesta altura não queria também deixar de passar esta nota. O Paulo Pinheiro é de facto uma figura ímpar na Rádio Cova da Beira. E quando se falar na Rádio Cova da Beira, vais falar de muitos presidentes, vamos falar de vários diretores por aqui passarmos, mas há uma figura que é ímpar na Rádio Cova da Beira, que é o Paulo Pinheiro, e eu não podia deixar passar esta hora dos 40 anos que a nossa cooperativa comemora, deixar passar este facto.
0: Mas isto é uma equipa, e só a equipa é que é possível, só mas, com a equipa é possível.
6: Ó Paulo, mas é necessário haver liderança.
0: Sim, também. Só com a equipa.
6: Sem um bom líder, como o Paulo Pinheiro é um chefe de redação, e o Paulo é que lidera toda essa equipa de informação. E portanto, isso tem sido bem feito, porque temos tido essa credibilidade.
0: Mas deixa-me perguntar-te, o Zequim dizia uma coisa que me parece importante, que é, está sempre na altura, mas as pessoas têm alguma resistência em apoiar as empresas. Eu não percebo porquê ainda, não percebi.
6: Há alguma falta, não sei se é falta de esclarecimento, mas penso que não, porque os nossos empresários são pessoas esclarecidas, são pessoas com formação. Antigamente, enfim, os empresários tinham outro conceito. Estes empresários agora dos Wi-Fi, das novas tecnologias, não precisam de explicar a importância da comunicação, a importância de publicitar o produto, porque de facto muitas vezes não é necessário. Mas nós não precisamos. A Mercedes não precisa de publicidade, a Coca-Cola não precisa de publicidade. Simplesmente o estatuto que estas marcas atingiram no mercado mundial e global faz com que eles continuem a apostar, e de que maneira. E portanto é essa ideia que os nossos empresários têm que ter. Eles têm que ter, as empresas com estatuto têm que se mostrar, têm que estar presentes e têm que ajudar uma cooperativa, têm que ajudar um órgão de comunicação social do interior, cada vez vão regriando mais, e quando escalar os meios de comunicação do interior, aqueles que dão voz às pessoas, à proximidade, então as coisas estão muito complicadas. E eu penso que os nossos empresários, era também um apelo que fazia, ajudem, colaborem. Não é a ajuda do coitadinho. Portanto, isso não funciona. O empresário tem que investir na rádio. Isto é um investimento para os empresários. E eu, de facto, fazia este apelo. Invistam na Rádio Cova da Beira, que é um grande veículo de comunicação. Chega a todos os pontos da Europa, do mundo, através das redes sociais. E, portanto, apostem que vale a pena.
0: Muito obrigado, Leão Martins. Nossa conversa está muito boa. O Dr. António Leal Salvado, também aqui está. Venha cá, doutor, está bom? Já está com o bolo na mão. Já está com o bolo na mão. Como está? Deixe estar com o bolo na mão, está bom? Como está? Senta aí ao pé de mim. Senta aqui. Senta aqui. É que nós estamos em direto, sabe? Nós estamos em direto aqui na nossa emissão, estamos em direto. E estamos a festejar os 40 anos. E é com alguma emoção até que o encontro aqui 40 anos depois. Eu sei que, e para se fazer história, que já está feita, mas o Luís Gomes foi com o Raul ao seu encontro, e para dizer, se criássemos uma rádio? Não, foi isto, não foi? Bom dia.
7: Foi sim. Foi
0: no seu escritório, não? Foi?
7: Não, foi a minha casa.
0: Ah, isso, uma casa.
7: Foi a minha casa. Aliás, foi a minha casa. Eles apareceram e a ideia foi deles. É engraçado que até o nome da rádio, disseram-me, que não é. E eu tinha dito, Antena do Fundão, isto é do Fundão. E o Luís Gomes Fernandes, o nosso Luís Bolinhas, disse, Rádio Cova da Beira. E eu disse, está fechado. Está bem. Concordámos logo todos. Portanto, eles é que foram. Eu fui chamado a colaborar na organização, fazer a cooperativa. Essas coisas assim.
0: Não, essas coisas não, que foram muito importantes. foram fundamentais. A questão é, olhando pelo retrovisor, o que é que vê da Rádio Cova da Beira, doutor?
7: Olha, eu... vamos ver. Nós, a rádio, a história da rádio divide-se em dois ciclos. Aquele ciclo que eu acompanhei mais foi o do arranque, o do começo, não é? Digamos, eu acho que esse ciclo se fecha para dar lugar a um novo ciclo quando nós damos o grande salto, quando se atinge a vinda de profissionais para a informação e também as, digamos, a profissionalização e a especialização que acontecem como uma coisa que mais ou menos coincidiu, duas coisas coincidiram no tempo. Foi a vinda de profissionais para cá e a organização de um departamento que veio a ser fundamental, foi o Departamento do Desporto, pela organização, pelo espírito de equipa que tinham e pela dinâmica, o método e a dinâmica que tinham, acrescentaram muito. A partir daí entrou-se na segunda fase, em que foi necessário depois profissionalizar tudo, inclusivamente a gestão. E portanto foi marcante essa fase em que se dá essa volta, e depois a chegada do comandante Luís de Carvalho. Foi um homem, nosso amigo desde a primeira hora. Ele juntou-se à rádio no,
0: com a Cartel? Não.
7: Com a Cartel, não, e pessoalmente.
0: Eu sei pessoalmente, mas pessoalmente. A empresa foi talvez das primeiras empresas, não foi, ou não? Foi. Águas do Alarde, não é?
7: Foi a Cartel, mas ele tinha quatro empresas, o São Luís de Carvalho. E ele até, a primeira vez que ele entra na Rádio Cova da Beira, eu tinha um programa de grande informação que fazia à sexta-feira à noite, e no dia em que os bombeiros voluntários do Fundão faziam anos, eu convidei-o para fazermos esse programa, que era um programa de grande entrevista com ele. E no fim, isto foi a meses da rádio tinha sido acabada de fundar, e no final do programa, enfim, fomos beber um copo juntos, isto foi à noite, e eu disse-lhe: o senhor também tem que estar connosco, o senhor é uma peça aqui importante, porque ele estava em tudo no Fundão. Ele no Fundão estava sempre em tudo. E ele, sentados na cervejaria, os dois, ele agarrou num papel, nem sei se não foi até da própria toalha da mesa, e começou a dar ideias. Pá, mas sim, senhor. E portanto, associou-se logo. E portanto, ele depois vimos a lembrar-nos dele quando as coisas estavam a precisar de uma organização mais profissional. Isto cresceu, veja, no princípio era só carolice, eram só voluntários, não é? Pronto. E a nossa prioridade no princípio foi criar programas, conteúdos. Pronto, não havia ainda jornalistas, tivemos duas voluntárias que eram estudantes do ensino superior que faziam o jornalismo. Nós fazíamos, olha, dávamos apoio e ajudávamos a fazer isso. Mas depois criámos programas e conseguiu-se realmente fazer bons programas. Por exemplo, começou-se muito, havia a Tónica da Música, uma rádio vive muito da música. Havia vários programas de música pop, de música rock, etc. Mas havia um programa de música brasileira, programas regulares e com substância. Programa de música brasileira, havia um programa de música africana, havia um programa de música clássica, havia um programa de jazz. Havia essa diversidade de conteúdos e as coisas funcionavam assim com a paixão, portanto. Quando me disseram, quando me convidaram agora para, enfim, para lembrarmos este momento, eu agradeço muito lembrarem-se de mim, mas eu não dei nada à rádio. Porque
0: isso é modéstia, deu muito.
7: Não, a sério, a rádio é que me deu muito a mim, porque isto foi um momento de paixão. E como digo, a ideia e a iniciativa foi daqueles dois homens, que eram rapazes na altura, o Raul Pavão e o Luís Gomes Fernandes. E depois foi aquilo que nós os outros fizemos, foi chamar gente para nós. Mas as pessoas vieram, vieram espontaneamente, até mais do que se esperaria. E, portanto, nasceu assim. E depois seguiu o seu curso, não é? E o curso foi depois passar, como disse, à profissionalização e à especialização. E... sabe, eu acho, a nossa preocupação no início, eu na altura, coube-me a mim redigir um estatuto editorial, e a preocupação era dar voz. O nosso princípio é aquele princípio que fala-se muito, só há democracia se houver liberdade de falar. Mas também a democracia só é perfeita quando há capacidade de ouvir. E a rádio, sendo um instrumento de se falar, fala-se muito o que se ouve. O importante é o que nós ouvimos na rua. Tivemos programas, como o Paulo se lembra, programas que fazíamos nas freguesias, com as forças vivas locais. E esse foi o grande objetivo. O primeiro objetivo foi: vamos pôr esta região a falar de si, a chamar a atenção para os seus problemas. E pronto, e foi. Agora, é uma obra coletiva, muita paixão, muito amor. Por isso é que eu digo, nós, eu acho que em bom rigor, nós não demos nada. Nós, a rádio é que nos deu a nós, por Deus, aquele veja, o que se fazia, fazia-se por amor. E o amor só se paga, só se retribui com amor. É, e nós recebemos todos, mais amor do que demos, porque era, de facto, foi uma torrente de gente com esta vontade. Na altura, veja, a rádio começa como rádio pirata.
0: Como tantas outras, não é?
7: Começa como rádio pirata, e portanto a nossa tarefa foi pô-la no ar. E depois foi quando veio a obrigação de haver legalização, licenciamento do Estado, preparar esse licenciamento. E, portanto, e depois foi uma tarefa em que o Fundão... Noto, no dia que fundámos a rádio, começámos a organizar as grelhas de programa e tal, e eu sugeri uma frase que era: entre a beira e o mundo.
0: Essa é uma sua frase, que eu sei.
7: Entre a beira e o mundo. Que é assim, exatamente. Que depois foi, o Zé Fontão fez um spot, uma rádio entre a beira e o mundo, não é? E portanto, é que depois acrescentámos, dizia-se também, RCB, a nossa rádio. E esta nossa era a nossa do concelho, era a nossa da região.
0: Hoje pode ser também a nossa, da região, do país e do mundo.
7: Claro, claro que sim, claro que sim. E pronto, as coisas, o que aconteceu foi que o Fundão e a Cova da Beira, atenção, porque a Covilhã tem um grande papel no desenvolvimento da Rádio Cova da Beira. A Covilhã, Belmonte, Penamor, tivemos grandes, temos hoje ainda grandes colaboradores, e portanto, a ajuda, o empurrão, veja, por exemplo, o departamento que deu o grande salto foi o departamento da informação desportiva. Baseou-se muito no Sporting da Covilhã. Quando o Sporting da Covilhã
0: é um emblema da região.
7: É que, claro, claro. E, portanto, essa foi a tarefa que era preciso cumprir. E houve. Houve porque é assim. A vantagem de se viver na província, fora das grandes cidades, é que a gente conhece. Nós conhecemos todos uns aos outros, olhamos olhos nos olhos e criamos muitos afetos. E nesta casa viveram-se sobretudo afetos.
0: Muitos afetos, muito.
7: Claro. Quando um estava a claudicar, vinham três ou quatro ajudá-lo a levantar-se, não é? E, portanto, essa é que é a beleza da história desta instituição. Cresceu, cresceu muito mais do que esperávamos. Nós, os fundadores, e hoje é outra realidade, não é? Hoje é outra realidade, hoje nós que estamos mais longe disto, enfim, estivemos sempre. Eu estive, acompanhei isto como espectador, fui um beneficiário dessas sinergias todas que havia aqui à volta. Foi engraçado, e estive sempre, eu estive nos corpos sociais os primeiros 22 anos da rádio. com o Presidente da Direção, o Presidente da Assembleia Geral, cá estive. Mas o que eu fazia só era beneficiar da energia.
0: E hoje cá está a falar connosco e a rádio e o Fundão e a região estão muito gratos também pelo seu inestimável contributo. Estou eu a dizer porque sei, pelo inestimável contributo que deu para a realidade que é hoje a Rádio Cova da Beira. Muito obrigado.
7: Obrigado, Paulo.
0: Um abraço. António Salvado é uma figura incontornável da Rádio Cova da Beira e que vai ser também homenageada aqui na antena da RCB. Nós vamos terminar, até porque o Nuno Miguel tem ouvintes para escutar relativamente ao palpite da sorte e vamos precisamente falar aqui com um ouvinte, o Zé Manuel, que é da Malhada Velha e que tem sido alguém que, quando não houve 92.5, ele, e para ser honesto relativamente a essa situação, ele chorava vários dias porque não tinha a rádio. Isto é uma paixão.
8: Claro que sim. Desde o ano passado, o que se passou com os incêndios, foi fora do normal. Aquilo, pronto, foi deixar andar e portanto, nós tivemos 8 meses sem ter o emissor. É? 8 meses, foi do 19 de agosto até agora o 27 de abril, que alguém me ligou o dia dos meus anos a dizer que já estava lá.
0: Feliz coincidência.
8: Feliz coincidência.
0: No dia dos seus anos veio.
8: E agora, outra coincidência, não sei se o problema será do meu rádio. Hoje vim da Malhada Velha para cima, com 92.5 não funcionou. Eu parei na sua casa para apanhar uma caixinha de ginjas para aqui. E nada. Ontem houve trovoada naquela zona. Se calhar já está outra vez.
0: Temos que ver isso. Obrigado por essa não informação.
8: Não era hoje que eu queria...
0: Mas fez bem.
8: Posso ter o problema do meu rádio, mas então eu depois eu cheguei aqui, está parado ali embaixo. Eu mudei para o 100.
0: Já estava.
8: E o 100 funcionou sempre. Antônio 92.5 não. Se calhar a trovoada voltou a lixar aquilo lá.
0: Temos que ver. Não há problema nenhum. Vamos ver o que é que acontece. Meus queridos amigos, nós estamos a fechar. A Mané também cá vem. A Mané também já trabalhou aqui e foi funcionária da rádio. Olá, Mané.
9: Olá, Paulo, tudo bem?
0: Tudo bem ou não?
9: 40 anos, 40 anos é uma vida. Não fiz 40 anos, mas quase. Uhum. Porque como vinha cá de férias, ainda me lembro da rádio no sótão.
0: Exatamente.
9: Foram bons momentos, maus momentos, mas isto, a rádio é assim. Graças aos ouvintes, a todo o pessoal que passou por cá, e a todos os presidentes e diretores, porque uma cooperativa é muito difícil de levar para a frente sem ajudas do Estado.
0: Claro. E, portanto, é muito difícil...
9: Recordar, Paulo.
0: É muito difícil, é preciso ser muito resistente...
9: Resistência para ser presidente da rádio e nos funcionários também. Porque
0: é
9: numas rádios locais não há muita gente, como sabes, não é?
0: Isso é verdade.
9: Então
0: e, portanto, parabéns também para ti.
9: Obrigada, Paulo, igualmente.
0: Obrigadíssimo. Obrigado. Oh, Fernando, anda cá. O Fernando também aqui está. Já se ia querer ir embora, mas não vai. Olá, Fernando, bom dia.
10: Olá, bom dia, Paulo.
0: E então, 40 anos, o que é que há a dizer?
10: Oh, muitas histórias. Se fosse a contar as histórias todas que tivemos durante estes 40 anos, embora eu fosse só 30 e tal, 35, não bastava um programa, era preciso muito programa.
0: Era preciso muito, não é?
10: Mas foi bom. É muita coisa boa.
0: Valeu a pena, não é?
10: Ah, sim, sem dúvida, não é? Eu voltava a repetir, com tudo o que foi bom, com tudo o que foi mal, voltava a repetir, sem dúvida nenhuma, não é? Vir para o interior, ter uma vida mais saudável, ter uma vida boa e depois, pronto, a companhia, as pessoas, o que conheci, as pessoas que arranjei como amigas, valeu a pena.
0: Isto foi uma rádio de afetos também, não é?
10: Sim. Embora agora, uma pequenina crítica. Não é? Acho que devia haver mais afetos, porque faltam as festas, falta coisa, mas a gente sabe que o pessoal também não...
0: Mas é sugestão, fica a sugestão, não, para haver mais, não é?
10: Sim.
0: Não é? Muito bem.
10: Mas com mais pessoal. De facto, cada vez o pessoal está a diminuir mais e cada vez o trabalho aumenta mais, especialmente para vocês.
0: Tal igual. Não é?
10: Por isso, só vos desejo uma coisa, mais 40, mais 40 e mais 40, tudo bom.
0: Muito obrigado e parabéns também. Oh, eu gostava só de terminar, o Fernando está aí, o Fernando, sim, porque o Fernando Teixeira também é colaborador da rádio e o Fernando, é isso, falta-nos conversar um bocadinho com o Fernando, Para terminar e para o Nuno Miguel então fazer o palpite da sorte com as Loterias de Vitória, hoje é uma emissão especial. Aí o Fernando está lá a comer. Ah, muito bem, muito bem. Está a comer o bolo. Fernando, é muito rápido. Fernando Teixeira também está connosco. Fernando, obviamente entraste não nos, no início, mas a meio da carruagem, diria eu, não é? Do comboio. E então, o que há a dizer da Rádio Cova da Beira e deste aniversário?
11: Já entrei para lá do meio da carruagem. Quer dizer, depende de nós. A ligação à rádio, mesmo das pessoas do fundão e da minha parte mesmo, quando era mais novo, ela acabou por ser sempre muito direta. Portanto, eu lembro-me de vir à rádio com, sei lá, 18, 17 anos, quando lancei o primeiro livro, acho que até tinha 16 anos.
0: Exatamente, exatamente.
11: E já estamos a falar de 14 anos, portanto, já estamos quase a meio da carruagem quando eu vim cá a primeira vez, salvo erro, pelo menos de que me recordo assim de memória. Portanto, a rádio foi sempre fazendo parte, e eu acho que foi fazendo parte porque a Rádio Cova da Beira deu sempre as notícias que não eram dadas. As notícias da comunidade real, a notícia das pessoas reais, que muitas vezes não eram dadas por outros sítios e não passavam noutros sítios. E quando as pessoas começam a associar isso, quando pensam que há algo para noticiar ou algo que sentem que é importante, o sítio onde vão ter e bater à porta é a Rádio Cova da Beira. E acho que sempre houve essa magia, e eu agora estou deste lado, estou a ter o papel oposto, que é tentar também eu ir à procura dessas histórias e também tentar dar-lhes o palco que elas merecem.
0: A proximidade é fundamental.
11: Não, eu acho que sim. Eu acho que tem sido o segredo até para a longevidade. Tem sido esta capacidade de chegar às pessoas e de deixar que as pessoas cheguem a nós, que às vezes também é esse o problema. É estarmos muito isolados, muitas vezes até porque os recursos são escassos até do ponto de vista de pessoas, de estarmos a dar atenção e resposta às pessoas. E a rádio tem tido esse cuidado de ouvir onde é que está a história real e dar-lhe voz.
0: Muito bem. Fernando, qual é o desejo para a Rádio Cova?
11: Mais 40.
0: Fernando, obrigado pela atenção. Bem-aja.
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